0: O potencial imediato entre 50 mil e 125 mil pessoas.
1: Vamos falar também sobre restituição do imposto de renda.
2: Amanhã será pago o segundo lote a mais de 9 milhões e 500 mil contribuintes.
1: É o maior número de pessoas já beneficiadas de uma só vez.
2: Hoje, na apresentação da Voz do Brasil, eu, Mariana Jungmann e Luciano Seixas.
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2: Trabalhadores informais que têm dívidas, mas que estão com os pagamentos em dia ou com, no máximo, 3 meses de atraso, poderão aderir ao Desenrola Adimplentes.
1: A ideia é dar um alívio no orçamento dessas famílias, que poderão refinanciar seus contratos pagando juros menores, de, no máximo, 1,99% ao mês.
2: O novo Desenrola foi lançado nesta segunda-feira e os interessados já podem aderir ao programa.
3: Organizar as contas, pagar menos juros e evitar que novas dívidas comprometam o orçamento das famílias. É o objetivo das novas medidas anunciadas pelo governo do Brasil para ampliar o acesso ao crédito e incentivar quem mantém os pagamentos em dia. O Desenrola Adimplentes, lançado nesta segunda-feira pelo presidente Lula, amplia o alcance do programa que já ajudou mais de 7 milhões e meio de famílias na reorganização financeira. Agora, o foco passa a ser quem trabalha na informalidade e mantém as contas em dia, mas enfrenta juros elevados no crédito pessoal. A proposta permite substituir empréstimos mais caros por financiamentos com juros de até 1,99% ao mês, reduzindo o peso das parcelas no orçamento e prevenindo o endividamento, destaca o ministro da Fazenda, Dário Dorigan.
4: Esse trabalhador, ele vai poder se reorganizar do ponto de vista financeiro. Ele vai poder, inclusive, se ele quiser tomar crédito dentro desse mesmo patamar, a 1,99% ao mês, tomar um volume de crédito a mais, desde que a prestação total não passe de 90% do que ele tinha antes.
3: Poderão aderir trabalhadores informais que tenham operações de crédito pessoal de até 15 mil reais, com pelo menos 4 parcelas pagas e no máximo 90 dias de atraso. A ideia é substituir juros de até 12% por juros no máximo de 1,99% ao mês, explica o ministro Dorigan.
4: A situação atual do trabalhador informal, que paga taxa de juros de 6% a 12% ao mês, nós estamos dizendo, nós vamos te dar uma nova linha para você extinguir essa taxa de juros e essas condições que hoje você é submetido.
3: O pacote também amplia o uso do FGTS como garantia no crédito consignado privado. A utilização é opcional e vai permitir ao trabalhador formal contratar empréstimos com juros limitados a 1,99% ao mês, reduzindo o custo do crédito e ampliando o acesso a condições mais vantajosas. Segundo o governo, as medidas fortalecem a política de reorganização financeira das famílias brasileiras. A estimativa do Tesouro é aportar cerca de 4 bilhões de reais para atender o novo programa. Reportagem Pablo Mundim.
1: Os participantes do programa ficam com o CPF bloqueado para apostar em jogos online, as chamadas bets, por um período de 6 meses.
2: As informações sobre o Desenrola estão no portal gov.br ou nos bancos oficiais Caixa Econômica e Banco do Brasil.
1: E dentro do programa Desenrola Adimplentes, o governo do Brasil desenvolveu também uma linha de crédito voltada para beneficiários do FIES.
2: Com a novidade, quem mantém as parcelas em dia agora tem um incentivo para abrir ou expandir o próprio negócio com juros mais baixos.
5: O programa FIES Empreendedor é destinado a profissionais graduados que desejam abrir ou expandir seu próprio negócio, contando com linhas de crédito mais acessíveis. Podem aderir aqueles que pagaram em dia as últimas 36 parcelas do programa, sem histórico de renegociação no período. No caso de pessoa física, com limite de financiamento de até R$80 mil e prazo máximo de pagamento de 60 meses, incluindo até 6 meses de carência. Para pessoa jurídica, com limite de financiamento de até R$180 mil e prazo máximo de pagamento de 96 meses, incluindo até 6 meses de carência. Em uma simulação de empréstimo de R$80 mil em 5 anos, por exemplo, o custo total cai de R$143 mil para R$106 mil, caso o beneficiário seja um estudante do FIES com as contas em dia. Nesse caso, a economia final supera os 37 mil reais. Segundo o ministro da Fazenda, Dario Durigan, o programa é um estímulo à adimplência.
4: Se ele seguir pagando em dia, ele vai ter uma linha de crédito que vai ser a menor linha de crédito, com a menor taxa de juros que nós temos para o empreendedorismo no país.
5: Ainda de acordo com o ministro Dario Durigan, com taxas de juros de 0,87% ao mês, o programa tem uma das melhores linhas de crédito que cabem no bolso de quem está começando a empreender.
4: O adimplente que seguir pagando em dia vai ter pelo menos 37 mil de benefício e é para esse estudante que está querendo deslanchar no seu primeiro negócio que nós estamos abrindo essa linha, dando um estímulo ao bom pagador do FIES.
5: Para o ministro da Educação, Leonardo Barchini, a linha de crédito dará igualdade de condições aos egressos do ensino superior.
6: Com essa linha de crédito, nós vamos conseguir dar oportunidade a esse jovem para que ele possa, de fato, empreender. Vão dar um retorno para a sociedade igual os jovens do ProUni, do FIES, do Reúne, da expansão, da lei de cotas.
5: O governo do Brasil estima que, em um universo de 500 mil beneficiários adimplentes, exista um público potencial imediato entre 50 mil e 125 mil pessoas. Uma parcela expressiva desse grupo já possui CNPJ ativo, o que demonstra uma demanda real por capital de giro para alavancar seus negócios. Reportagem Graziele Bezerra.
1: E o presidente Lula enviou hoje ao Congresso Nacional projeto de lei complementar que aumenta de forma progressiva o teto de faturamento do MEI, o microempreendedor individual.
2: A meta é chegar a R$ 140 mil reais até 2028 e permitir a contratação de 2 empregados.
1: Atualmente o teto é de R$ 81 mil reais por ano. A medida pode beneficiar 13 milhões de microempreendedores individuais registrados.
2: Com o aumento, o governo quer fortalecer os pequenos negócios e incentivar a geração de empregos. Quem comentou foi o presidente Lula.
7: Muito dinheiro na mão de poucos significa pobreza. E quando a gente manda um projeto de lei desse dizendo que pouco dinheiro na mão de muitos é uma distribuição de oportunidade de riqueza. Portanto, eu acho que o Congresso Nacional vai fazer um esforço muito grande, se Deus quiser, e volta a isso o mais rápido possível para que a gente possa favorecer aquelas pessoas que mais precisam de crédito.
1: O ministro do Empreendedorismo, da Microempresa e da Empresa de Pequeno Porte, Paulo Pereira, destacou as medidas para estimular o MEI.
8: Vou dizer que é um momento histórico, né, para os microempreendedores individuais do Brasil, quase 10 anos sem aumento, de modo que é uma medida que tem um impacto muito grande, presidente, e que se insere num conjunto de medidas que o senhor tem feito para os empreendedores. Então, em primeiro lugar, as linhas de crédito, que o senhor agora está trabalhando, presidente, para que a gente lance um grande parcelamento para os MEIs, para que eles possam regularizar a sua situação, quer dizer, esses 3 milhões que são MEIs e que hoje tem alguma situação de inadimplência, vão poder regularizar a sua situação. E uma série de outras medidas, como a expansão do Contrata Mais Brasil, a linha de crédito que foi apresentada hoje no Desenrola Empreendedores. Então, só para dizer, um dia histórico, mas inserido num conjunto de esforços do senhor pelos empreendedores brasileiros.
2: Para ajudar a conter a alta do preço do petróleo, o governo abriu crédito extraordinário de 550 milhões de reais para apoiar a importação do diesel.
1: A Agência Nacional do Petróleo, Gás Natural e Biocombustíveis será responsável pelo repasse aos produtores.
9: O governo do Brasil abriu um crédito extraordinário de 550 milhões de reais para apoiar a importação de óleo diesel de uso rodoviário. A medida, publicada nesta segunda-feira, 29, destina os recursos ao Ministério de Minas e Energia para viabilizar uma política de subvenção operada pela Agência Nacional de Petróleo, Gás Natural e Biocombustíveis, ANP. A iniciativa tem caráter emergencial e temporário e busca reduzir os efeitos da alta dos preços internacionais do petróleo sobre a economia brasileira. A medida foi criada após o aumento da instabilidade no mercado global, provocado pelo agravamento do conflito geopolítico no Oriente Médio. A ANP será responsável pelo repasse da subvenção aos importadores de diesel, com critérios baseados no volume comercializado e na diferença entre o preço de referência e o valor definido para o produto. Como a despesa não estava prevista no orçamento de 2026, o governo precisou abrir o crédito extraordinário para garantir a execução da política. A medida atende os critérios de urgência e imprevisibilidade previstos na Constituição. Claudimário Carvalho, para a Voz do Brasil.
2: Em julho, a bandeira tarifária de energia seguirá amarela, indicando a cobrança de taxa adicional sobre as contas de luz no mês.
1: O anúncio foi feito pela Agência Nacional de Energia Elétrica, ANEEL.
2: Com isso, os consumidores vão pagar um adicional de R$ 1,88 para cada 100 kWh consumidos.
1: A bandeira tarifária está amarela desde abril, em razão das condições menos favoráveis para a geração de energia no país.
2: Em períodos secos, quando a produção das usinas hidrelétricas fica prejudicada e é necessário acionar as termoelétricas, a bandeira pode ficar amarela ou vermelha, patamar 1 ou 2.
1: Isso porque a geração por usinas térmicas é mais cara. Daí a necessidade da taxa adicional sobre o consumo de energia.
2: O pagamento do segundo lote do imposto de renda será feito amanhã, terça-feira.
1: É a maior restituição da história em relação ao número de contribuintes contemplados. Serão beneficiadas mais de 9 milhões e 500 mil pessoas.
10: São 16 bilhões de reais em créditos para 9.585.797 contribuintes. O valor é o mesmo do lote pago anteriormente, o primeiro lote de restituição do Imposto de Renda 2026, em 29 de maio deste ano. Segundo a Receita, os valores devidos da maior parte dos declarantes serão quitados já nos dois primeiros lotes de 2026. Esses pagamentos deverão alcançar cerca de 80% do total estimado de restituições do ano. Se somarmos os dois primeiros lotes do ano, serão contemplados 18 milhões e 300 mil contribuintes, com um valor total de 32 bilhões de reais em restituições. A antecipação dos créditos se deu após processamento de milhões de declarações em pouco tempo, beneficiando tanto os contribuintes com prioridade legal quanto aqueles que aderiram às soluções digitais, como a declaração pré-preenchida e o recebimento da restituição via Pix. O crédito bancário será realizado ao longo desta terça-feira. Cerca de 4 bilhões e meio de reais serão destinados a contribuintes com prioridade legal, como idosos acima de 80 anos, idosos entre 60 e 79 anos, pessoas com deficiência física, mental ou moléstia grave e contribuintes cuja maior fonte de renda seja o magistério. Para saber se a restituição está disponível, basta acessar gov.br/Receita Federal, clicar em Meu Imposto de Renda e depois em Consultar Minha Restituição. O pagamento é feito somente na conta do titular da declaração. Daniele Popov para a Voz do Brasil.
2: Equipes de resgate brasileiras já estão na Venezuela apoiando o país.
1: A Venezuela foi atingida por terremotos na última quarta-feira, deixando mais de 1.700 mortos.
11: Equipes brasileiras chegaram neste sábado e já atuam principalmente no município de Vargas, no estado de La Guaira, uma das regiões mais afetadas pelos terremotos. Até agora, foram enviados 4 voos da Força Aérea Brasileira, que levaram mais de 1 tonelada de medicamentos e insumos para atendimento de emergência, um hospital de campanha que já está montado, purificadores de água e equipes de bombeiros, com equipamentos e materiais específicos para ações de apoio a desastres, além de cães farejadores. O porta-voz do Corpo de Bombeiros de Minas Gerais, primeiro-tenente Henrique Barcelos, explica como o trabalho dessas equipes está sendo feito.
12: As ações serão concentradas em áreas com edificações colapsadas, onde as equipes vão realizar buscas técnicas, resgate e localização de vítimas, atendimento pré-hospitalar e integração com as autoridades locais por meio dos organismos internacionais.
11: Os terremotos de magnitude 7,2 e 7,5, seguidos de cerca de 20 réplicas, provocaram desabamentos na capital, Caracas, e outras cidades venezuelanas. As equipes brasileiras também vão trabalhar no reforço a telecomunicações com representantes da Anatel e no transporte e apoio aos desalojados. Reportagem Raquel Mariano.
2: Mais modernidade nas unidades de terapia intensiva, salvando a vida de mais pacientes.
1: O Ministério da Saúde inaugurou a primeira UTI inteligente do SUS no Rio de Janeiro.
2: Entre as novidades, monitoramento mais sofisticado dos pacientes e uso da inteligência artificial para reunir dados e acelerar a tomada de decisões.
1: A iniciativa faz parte do Agora Tem Especialistas.
13: Um passo importante rumo à medicina do futuro. A primeira UTI inteligente do SUS foi inaugurada no Hospital Universitário Clemente Fraga Filho, da Universidade Federal do Rio de Janeiro. A novidade utiliza tecnologias de monitoramento contínuo e inteligência artificial para acompanhar em tempo real a evolução dos pacientes. O sistema reúne automaticamente informações dos monitores, identifica sinais precoces de agravamento e auxilia as equipes médicas na tomada de decisões. Segundo o ministro da Saúde, Alexandre Padilha, a expectativa é aumentar as chances de recuperação dos pacientes.
14: Se observa mais precocemente sinais de piora ou os sinais de melhora. Então, com isso, você faz a ação, a medicação, a mudança de conduta mais rápido. Com isso, você salva esse paciente, ele sai mais rápido da UTI. Ele saindo mais rápido da UTI, gira mais o leito da UTI. Você pode trazer outros pacientes da UTI. Com isso, vai reduzindo o tempo de quem está esperando para a UTI e salva vidas dentro da UTI.
13: A iniciativa faz parte da criação da Rede Nacional de UTIs Inteligentes, que recebeu mais de 180 milhões de reais em investimentos. Nesta primeira etapa, serão 10 leitos inteligentes em 7 hospitais de referência, espalhados pelo país. Depois, o projeto será ampliado para 280 leitos em 14 UTIs. A entrega faz parte do programa Agora Tem Especialistas do Ministério da Saúde, que busca ampliar e qualificar a assistência no SUS. Em pouco mais de um ano, o programa bateu recorde de cirurgias eletivas, quase 15 milhões de procedimentos. O governo federal também tem levado atendimento móvel por meio de carretas, que oferecem exames e atendimento em diversas especialidades, como ressaltou o ministro da Saúde, Alexandre Padilha.
15: Mais de 2.800 municípios brasileiros já tiveram atendimento dessas carretas. Nós vamos chegar a 150 dessas carretas até o final do ano. E 81% dos atendimentos são das mulheres, porque a saúde da mulher é prioridade absoluta. E as carretas têm ajudado muito na saúde da mulher.
13: A estratégia também foi responsável pela inclusão de mais de 1,5 milhão de especialistas no atendimento à rede pública do país. Reportagem Luana Karen.
2: E o Ministério da Saúde incluiu mais uma estratégia para ampliar o acesso a cuidados especializados no Sistema Único de Saúde.
1: A partir de agora, a infectologia foi incluída no programa Agora Tem Especialistas e faz parte da oferta de cuidados integrados.
2: A iniciativa tem como objetivo fortalecer a atenção a pessoas vivendo com HIV e ou com AIDS, que demandam avaliação diagnóstica e acompanhamento integrado.
1: Já fazem parte do programa 6 especialidades. São elas: cardiologia, ginecologia, oftalmologia, oncologia, ortopedia e otorrinolaringologia.
2: Os cuidados integram um conjunto de procedimentos que vão desde consultas, exames e tecnologias de cuidado à condução de agravos específicos de rápida resolução.
1: Amanhã, dia 30 de junho, é o último dia da campanha de vacinação contra o HPV.
2: Mesmo após essa data, a vacina vai continuar disponível para imunização de grupos prioritários.
1: A vacina protege contra o papilomavírus humano, responsável por diversos tipos de câncer.
16: O papilomavírus humano, HPV, é a infecção sexualmente transmissível mais comum no mundo. A vacina é segura e fundamental na prevenção de diversos tipos de câncer, como os de colo do útero, vulva, pênis, garganta e pescoço. A advogada Marici Valeta conta que não quer ver o filho correr riscos e o levou para vacinar contra o HPV aos 10 anos de idade.
17: Primeiro que é uma coisa perigosa, né? Que pode levar a outras doenças bastante perigosas. Além da proteção individual, acho que a gente tem que ter em mente esse efeito coletivo, né? Que é de você interromper um pouco esse ciclo.
16: A vacina deve ser tomada antes do início da vida sexual. Ela faz parte da rotina do Calendário Nacional para Crianças e Adolescentes de 9 a 14 anos, que tem direito ao imunizante de graça. Outros grupos também têm esse direito. Pessoas vivendo com HIV, pacientes oncológicos, pessoas transplantadas, usuários de profilaxia para o HIV e vítimas de violência sexual. Éder Gatti, diretor do Departamento do Programa Nacional de Imunizações do Ministério da Saúde, fala sobre a importância dessa imunização.
18: Quando a gente fala de vacinação, a gente está falando de evitar câncer. Casos que teriam um custo enorme no tratamento, e câncer, ele é de alta complexidade. Então, a pessoa, quando ela se vacina, ela está contribuindo com a sua proteção e seu bem-estar, mas também ela está dando uma grande contribuição a toda a sociedade brasileira, fazendo ali uma proteção ao Sistema Único de Saúde, garantindo que ele fique mais acessível para outras patologias e outras pessoas.
16: Até amanhã, 30 de junho, quem tem entre 15 e 19 anos também pode se vacinar de graça contra o HPV. Após esse prazo da campanha, o imunizante deve ser adquirido em clínicas particulares. Mas a vacinação gratuita continuará disponível para os grupos prioritários. Reportagem Nazi Brum.
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2: Oportunidades. Estudantes indígenas e quilombolas agora têm reserva de vagas para estágios nos órgãos públicos federais.
1: 3% serão destinados aos indígenas e 2% aos quilombolas. As regras já garantem reserva para estudantes negros e para pessoas com deficiência.
20: Para acessar as vagas disponíveis nas cotas, é preciso se autodeclarar como pertencente a algum desses grupos. Isso é feito durante o preenchimento da inscrição. A diretora de Planejamento da Força de Trabalho do Ministério da Gestão, Maria Aparecida Chagas, fala do impacto da iniciativa.
21: É uma forma, né, da administração pública contribuir para a trajetória formativa dessas pessoas, para auxiliar essas pessoas no mundo do trabalho, para auxiliar essas pessoas a entenderem quais são os códigos, a forma de atuação, que é o trabalho.
20: Marcelo Barbosa, da representação estudantil da Coordenação Nacional de Articulação das Comunidades Negras Rurais Quilombolas, argumenta que ter melhores chances de acessar o estágio é fundamental para esses estudantes.
22: Nós vemos uma realidade em que os estudantes precisam sair dos seus territórios para irem para a cidade para fazerem universidade. E esse auxílio financeiro das bolsas vai ajudar na permanência desses estudantes.
20: Braulina, do povo Baniuá, faz doutorado na Universidade de Brasília e comemorou a reserva de vagas em estágios como uma oportunidade de melhoria profissional para parentes de todas as etnias indígenas.
23: Para que a gente tenha mais parentes qualificados na sua área e que tenham parentes com experiência no estágio e em outros lugares. É o primeiro passo de muito sonho que vem e estamos muito felizes.
20: Cerca de 16 mil estudantes fazem estágios na administração pública federal. As oportunidades são para nível médio, ensino técnico, graduação e pós-graduação. Cada órgão divulga os estágios que oferece e tem até o início de setembro deste ano para se adaptar às novas regras de reserva de vagas. Reportagem Carlos Oliveira.
2: Jovens que completam 18 anos em 2026 têm até amanhã, dia 30, para fazer o alistamento militar obrigatório.
1: Quem perder o prazo poderá pagar multa e enfrentar restrições, como impedimento para tirar passaporte, assumir cargo público e participar de concursos.
2: A expectativa é que mais de 1 milhão de jovens participem do processo em todo o país.
1: O procedimento pode ser feito pela internet, no site alistamento.eb.mil.br ou em uma junta do Serviço Militar.
2: Essas foram as notícias do Governo do Brasil.
1: Uma realização da Secretaria de Comunicação Social da Presidência da República.
2: Com produção da empresa Brasil de Comunicação.
1: Fique agora com as notícias do Poder Judiciário e do Congresso Nacional. Boa noite.
2: Uma boa noite e até amanhã.
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26: Supremo Tribunal Federal lança edital para receber proposta sobre a modernização do sistema de justiça. STJ decide que é ilegal a busca na casa do suspeito de um crime baseada apenas no relato de outros réus. Ministério Público Eleitoral aciona governador do Amapá por promoção pessoal na fachada da Secretaria de Educação. Boa noite, eu sou o Arthur Filho. O Supremo Tribunal Federal lançou o edital para receber propostas sobre a modernização do sistema de justiça. Os interessados podem enviar manifestações institucionais sem caráter pessoal, que deverão ser apresentadas por meio de formulário eletrônico até 15 de agosto. Fernanda Porto.
0: As contribuições serão analisadas pelo Grupo de Estudos para a Modernização do Sistema de Justiça, instituído pelo presidente do Supremo Tribunal Federal, o ministro Edson Fachin. As sugestões deverão tratar de temas como simplificação processual, redução da litigiosidade, transformação digital, governança da inteligência artificial, modernização das carreiras e da gestão judiciária, fortalecimento da integridade institucional, transparência pública, proteção dos direitos fundamentais e promoção de maior estabilidade jurídica para o desenvolvimento econômico e social do país. O edital completo pode ser acessado no portal stf.jus.br.
26: Polícia não pode entrar em casa de pessoa suspeita de um crime apenas porque outros suspeitos a acusaram. Para o STJ, esse tipo de informação por si só não é suficiente para justificar a entrada no imóvel. Fátima Uchoa.
3: Um homem foi acusado de tráfico de drogas e condenado juntamente com outras duas pessoas. Pela denúncia durante a abordagem policial, os outros dois réus o apontaram como fornecedor das drogas. Também informaram o endereço dele aos agentes, que foram ao local para realizar o flagrante. O Tribunal de Justiça de Goiás considerou a busca domiciliar legítima, mas a quinta turma do STJ reconheceu a ilegalidade dessa busca e das provas obtidas, e com isso absolveu o réu. Segundo o relator ministro Ribeiro Dantas, o ingresso dos policiais no imóvel deveria ter sido precedido de justa causa que amparasse o flagrante, de mandado judicial ou de consentimento comprovado do morador.
26: Ouvir a população para melhorar os serviços prestados. Esse é o papel da consulta pública realizada pela Justiça do Trabalho. Foram mais de 2.400 participações registradas. Mila Amaral.
4: A pesquisa aconteceu de 25 de maio a 5 de junho em todo o país e ouviu as opiniões e sugestões da população de fóruns e de tribunais trabalhistas. Entre as principais demandas, reduzir processos pendentes e julgar processos com mais de 2 anos foram sugeridos na pesquisa. Além disso, 15% dos participantes concordam que a Justiça do Trabalho deve incentivar a conciliação como forma de resolver conflitos trabalhistas. Os dados coletados também vão servir como base para definir as metas nacionais do Judiciário Trabalhista para 2027.
26: Ministério Público Eleitoral aciona governador do Amapá por promoção pessoal na fachada da Secretaria de Educação. O órgão pede a retirada imediata dos banners com agradecimentos ao gestor sob pena de aplicação de multa diária de R$50 mil. Vanessa Pereira.
5: Na ação apresentada para a Justiça Eleitoral, o MP aponta a prática de propaganda eleitoral antecipada para o governador Clécio Luiz. De acordo com a apuração, foram espalhados 7 banners com mensagens de agradecimento ao político dentro do prédio da Secretaria de Estado de Educação, em Macapá. A instalação da publicidade no prédio público viola o princípio da impessoalidade, já que não possui caráter educativo nem de orientação social. Além da retirada imediata das peças sob pena de multa diária de R$50 mil, o MP Eleitoral pede também que a Justiça reconheça a ilegalidade das condutas.
26: 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A você, uma ótima noite.
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7: Eu sou Paula Groba.
8: E eu sou Ricardo Nakaoka.
7: E estes são os destaques de hoje do Jornal do Senado, que começa agora.
9: Após aprovação do Congresso, Receita Federal divulga a primeira lista de devedores contumazes.
10: Senadora quer esclarecimentos sobre impactos da crise do BRB e do Banco Master.
9: Senado analisa estatuto para garantir direitos da população em situação de rua.
10: Boa noite.
11: Boa noite.
10: Nem todo contribuinte com dívidas é considerado devedor contumaz. Essa classificação vale para empresas que acumulam débitos tributários de forma recorrente e como estratégia de negócio.
9: A Receita Federal divulgou a primeira lista com esses contribuintes, prevista no Código de Defesa do Contribuinte, aprovado pelo Senado no início do ano. O primeiro setor a ter os nomes publicados foi o de fumo e tabaco. Mais detalhes com o repórter Douglas Castilho.
12: A lei define como devedor contumaz aquele que acumula dívidas tributárias de forma reiterada, sem justificativa e em valores relevantes. O objetivo é combater a inadimplência estruturada, que é quando as empresas utilizam as chamadas técnicas de planejamento tributário agressivo para burlar o fisco sem violar os regulamentos mais severos, reduzir a concorrência desleal, já que as empresas devedoras conseguem praticar preços mais baixos no mercado, e aumentar a transparência fiscal. Quando da aprovação do projeto que deu origem à lei, o relator senador Efraim Filho, do PL da Paraíba, fez questão de ressaltar que não é qualquer prática que se encaixa no conceito de dívida contumaz, definido de forma bastante objetiva.
13: Separar a contumácia da inadimplência, ou seja, o devedor contumaz é quem faz da sonegação seu modelo de negócio. Jamais uma empresa que está no mercado formal, que gera empregos, que paga também seus impostos, por ter um momento de crise, um período de inadimplência periódico, temporário, ela não se enquadrará de nenhuma forma nesse conceito de quanto mais.
12: O senador Isalci Lucas, do PL do Distrito Federal, relembrou que a publicação da lista é apenas uma das medidas dentro do que se chama Código de Defesa do Contribuinte.
14: Além da questão do devedor contumaz, ele de fato inclui no sentido de respeitar a expectativa dos contribuintes, reduzir realmente a litigiosidade, usando inclusive formas alternativas de resolução de conflitos, facilitar o cumprimento das obrigações, reprimir a evasão, fraude, etc., presumir de boa fé do contribuinte.
12: Antes de incluir qualquer empresa na lista, a Receita deve fazer notificação prévia e conceder 30 dias para regularização ou defesa. Segundo a entidade, novas listas deverão ser apresentadas em julho.
10: O senador astronauta Marcos Pontes, do PL de São Paulo, defendeu investimentos em ciência, tecnologia e infraestrutura para fortalecer a capacidade do Brasil de desenvolver vacinas e responder a futuras emergências sanitárias. Segundo ele, o país precisa adotar uma cultura de prevenção, com um orçamento contínuo para pesquisa, formação de profissionais e manutenção de estruturas estratégicas para reduzir a dependência de outros países em situações de crise. O financiamento da produção de vacinas nacionais foi tema de uma audiência pública na Comissão de Ciência e Tecnologia.
9: O parlamentar também defendeu o acesso da população a informações científicas de qualidade sobre vacinação. Na opinião dele, ninguém deve ser obrigado a se vacinar, mas o conhecimento é fundamental para que as pessoas tomem decisões conscientes e contribuam para a proteção coletiva em momentos de emergência sanitária.
15: Vejo muitas ideias erradas com relação à vacina. Se você me perguntar assim, você é a favor a obrigar as pessoas a tomar vacina? Não, sou a favor de obrigar ninguém a nada. Existem efeitos colaterais? Existem. Então tem que ser muito claro com relação a isso. Mostrar quais são os efeitos colaterais e a pessoa decide se toma ou não aquela vacina. E eu acredito que uma informação bem feita de ciência para as pessoas vão decidir pelo correto, que é tomar a vacina.
10: E a lei que ampliou as ações de combate ao mosquito transmissor da dengue, zika e chikungunya completa 10 anos.
9: Sancionada em junho de 2016, a norma autorizou medidas como mutirões de limpeza, campanhas educativas e visitas a imóveis. A proposta foi debatida e aprovada pelo Senado durante uma das maiores crises sanitárias da década. A reportagem é de Yasmin Rodrigues.
27: Em vigor desde 27 de junho de 2016, a lei que ampliou as ações de combate ao mosquito transmissor da dengue, zika e chikungunya completa 10 anos. Com participação dos senadores, o texto foi debatido em meio à emergência sanitária provocada pelo avanço dessas doenças. Na votação da proposta, o senador Humberto Costa, do PT de Pernambuco, que atuou como relator da medida, destacou a importância de fortalecer a vigilância.
11: Sem dúvida, esse é o problema de saúde pública mais crítico, não somente do Brasil, mas hoje em termos mundiais. Então, acho que deve ser um esforço de toda a sociedade nesse momento. Eu que já tive a oportunidade de ser ministro da Saúde, que tem um projeto de lei com esse mesmo conteúdo, eu creio que é uma decisão correta. Como acho também que o Congresso estará inteiramente aberto e suscetível a garantir os recursos orçamentários necessários para que o combate ao Aedes aegypti se faça da melhor maneira possível.
27: A legislação autorizou a União, estados e municípios a adotarem medidas excepcionais e também trouxe mudanças importantes no amparo social às famílias afetadas pelo surto de Zika. 10 anos depois, a legislação segue como base para ações emergenciais de vigilância em saúde e é considerada um marco na resposta institucional à crise sanitária de 2016.
16: O secretário de Economia do Distrito Federal deve ser convidado a explicar na Comissão de Assuntos Econômicos os impactos da crise envolvendo o BRB e o Banco Master.
17: O pedido é da senadora Damares Alves, que quer esclarecimentos sobre as garantias oferecidas pelo GDF e os possíveis reflexos nas contas públicas. Repórter Marcela Cunha.
18: O secretário de Economia do Distrito Federal, Valdivino José de Oliveira, deve comparecer à Comissão de Assuntos Econômicos para falar sobre os impactos da crise envolvendo o BRB e o Banco Master nas contas públicas do Distrito Federal. O pedido foi feito pela senadora Damares Alves, do Republicanos do Distrito Federal, que afirmou que parte das dúvidas levantadas pelos senadores depende de explicações do governo distrital.
19: Há garantias que o GDF está dando para esse grande acordo aí, essa grande reconstrução, reestruturação do banco, que nós temos que ouvir o secretário de Economia do DF.
18: O requerimento cita dúvidas sobre garantias oferecidas pelo governo local, uso de ativos públicos, compromissos assumidos pelo GDF e possíveis reflexos fiscais, orçamentários e patrimoniais do acordo homologado pelo Supremo Tribunal Federal. Damares quer saber se a operação pode afetar a capacidade de investimento do Distrito Federal, a execução de políticas públicas, concursos, nomeações e as contas das próximas administrações.
16: O Ministério da Saúde criou uma política nacional para adaptar o atendimento do SUS à realidade da população em situação de rua.
17: O tema também é acompanhado pelo Senado, que analisa um projeto para criar o Estatuto da População em Situação de Rua. Repórter Henrique Nascimento.
21: O SUS terá novas diretrizes para atender pessoas em situação de rua. O Ministério da Saúde instituiu uma política nacional para ampliar o acesso dessa população à atenção básica. Para quem vive essa realidade, o acesso ao cuidado pode fazer diferença no momento em que vínculos familiares, emprego e moradia já foram perdidos. Rogério Barba passou anos em situação de rua e hoje ajuda no acolhimento de outras pessoas em Brasília.
22: E aí eu me envolvi com o álcool. Eu conheci o crack em 1989 e o crack fez, apesar de eu não ter parente, eu tinha muitos amigos bons. Só que o crack fez e o álcool fez eu perder os vínculos.
21: O tema também é discutido no Senado. Um projeto quer criar o Estatuto da População em Situação de Rua e prevê direitos básicos como acesso à alimentação gratuita, água potável, itens de higiene e banheiros públicos. Autor da proposta, o senador Randolfe Rodrigues, do PT do Amapá, defende que o poder público atue tanto no acolhimento quanto no combate à violência contra quem vive nas ruas.
23: O poder público tem que tomar as medidas necessárias para dar guarida e para acolher as pessoas de rua e, ao mesmo tempo, criminalizar aqueles que detestam pobres, aqueles que ofendem e atacam os pobres.
21: O projeto que cria o Estatuto da População em Situação de Rua está em análise na Comissão de Constituição e Justiça.
17: Com edição de Paula Groba e trabalhos técnicos de João Lira, o Jornal do Senado fica por aqui. Acompanhe agora as notícias da Câmara dos Deputados. Boa noite.
16: Boa noite e até amanhã.
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1: Comissão aprova novas regras para blindagem de teto solar de veículos.
2: Deputados determinam a apresentação de antecedente criminal de noivos.
1: Proposta autoriza auxílio para contenção de agressor de mulher em voo.
2: Projeto em análise define ações integradas para evitar quedas de idosos.
1: Boa noite. Avança na Câmara projeto que cria uma política integrada para prevenir quedas de pessoas idosas. Quem tem as informações é a repórter Sofia Peçanha.
3: As quedas estão entre as 10 condições de saúde que mais levam à incapacidade funcional, segundo o estudo longitudinal da saúde dos idosos brasileiros. Visando a saúde e o bem-estar da pessoa idosa, a Comissão de Saúde aprovou o projeto que cria a Política Nacional de Prevenção de Quedas entre Pessoas Idosas. O principal objetivo é reduzir o número de quedas, suas consequências físicas, psicológicas e emocionais, além de promover o envelhecimento ativo e saudável da população idosa. Um dos autores da proposta, o deputado Luiz Couto, do PT da Paraíba, salientou que, atualmente, o Brasil não possui uma política nacional voltada para a prevenção de quedas. E, com isso, a nova política visa atender essa demanda, proporcionando diretrizes e cooperação intersetorial nas áreas de saúde, assistência social, urbanismo e transporte, por exemplo. O projeto propõe ações amplas, como programas de exercícios físicos específicos que fortalecem o equilíbrio e a mobilidade, melhorias na infraestrutura urbana e nos ambientes residenciais, campanhas educativas sobre a importância da prevenção de quedas e a capacitação de profissionais de saúde e cuidadores. O deputado Alan Garcês, do PP do Maranhão, relator na comissão, ressaltou que a proposta não apenas reforça uma questão de saúde pública no Brasil e no mundo, mas também reduz os impactos financeiros para o sistema de saúde.
4: Pois se trata de inovação legislativa necessária e essencial para as pessoas idosas. Além do mais, medidas preventivas de saúde sempre economizam recursos financeiros ao Estado, pois ao evitar a queda haverá certamente redução dos gastos de recursos públicos com cirurgias e procedimentos médicos invasivos.
3: Agora, o projeto que cria a Política Nacional de Prevenção de Quedas entre Pessoas Idosas será analisado pelas Comissões de Finanças e Tributação e Constituição e Justiça. Da Rádio Câmara de Brasília, Sofia Peçanha.
0: Previdência.
2: Câmara analisa a proposta de aposentadoria para policial com invalidez permanente. O repórter José Carlos Oliveira nos conta mais detalhes.
5: A Câmara dos Deputados analisa o projeto de lei que define casos específicos de invalidez permanente que deverão garantir aposentadoria ou pagamento de seguro a profissionais de segurança pública que sofrerem acidentes em serviço. Entre as hipóteses que impedem o exercício da atividade estão cegueira, paraplegia, tetraplegia e amputação de braço ou perna. A aposentadoria ou seguro seriam válidos para policiais federais, civis, militares e penais, bombeiros militares e guardas municipais. A proposta partiu do deputado Bibo Nunes, do PL do Rio Grande do Sul, e foi aprovada na Comissão de Relações Exteriores, onde o relator, deputado Sargento Faur, do Paraná, incluiu os policiais legislativos entre os beneficiados. A intenção, segundo Faur, é proteger todos os operadores da segurança pública.
20: Importante para dar uma segurança jurídico-financeira para policiais, operadores de segurança pública, né, que arriscam diariamente suas vidas em acompanhamentos táticos, em confrontos, e eles precisam de uma segurança tanto para o policial que sofrer sequelas graves, como principalmente para familiares, né, que porventura perdem os seus entes aí em confronto.
5: A proposta de casos específicos para a aposentadoria de policial com invalidez permanente ainda será analisada nas comissões de segurança pública, de previdência, de finanças e tributação e de Constituição e Justiça. Da Rádio Câmara de Brasília, José Carlos Oliveira.
0: Segurança Pública.
1: Câmara aprova que a ANAC requisite auxílio para deter agressor de mulher durante voo. A repórter Mônica Tati explica a proposta.
24: A ANAC, a Agência Nacional de Aviação Civil, poderá ser autorizada a requisitar força policial para deter agressor de mulher em aviões. O projeto foi aprovado em todas as comissões da Câmara e está sendo apreciado agora pelo Senado Federal. A legislação já prevê que a ANAC adote medidas necessárias para a segurança de pessoas e bens no transporte aéreo. No entanto, a proposta amplia as competências legais da agência no caso específico de agressão contra as mulheres. A relatora na Comissão de Viação e Transportes, a deputada Rosana Valle, do PL de São Paulo, explica que a proposta é importante para garantir mais clareza à lei e permitir que situações de assédio não se tornem mais graves.
6: Dentro de um avião não há para onde a vítima ir. É um ambiente fechado, um ambiente com alta vulnerabilidade. Portanto, o projeto garante uma resposta rápida, um respaldo legal para conter qualquer situação de violência, especialmente contra as mulheres. E por que destacar a proteção da mulher? Porque casos de assédio e agressão em transporte público, por exemplo, ainda acontecem de maneira costumeira e uma posição de vulnerabilidade para a mulher.
24: Rosana Vale acrescenta que o projeto não cria novas punições, mas garante a intervenção rápida, a proteção da vítima e a segurança dos passageiros e da tripulação. O projeto que autoriza a ANAC a requisitar

0: Desenvolvimento Sustentável da Câmara dos Deputados aprovou o projeto que obriga esses espaços a adotarem medidas de acessibilidade para pessoas com deficiência, com mobilidade reduzida ou idosos. Entre as medidas previstas estão a instalação de rampas, corrimão, trilhas adaptadas, sinalização adequada, transporte interno e também a formação de pessoal capacitado. O texto também determina a criação do Plano de Acessibilidade, que deverá ser elaborado pelo órgão gestor da unidade de conservação com a especificação das estruturas e adaptações a serem implementadas, os prazos de instalação e a identificação de eventuais incompatibilidades entre o plano de manejo e a implementação das medidas de acessibilidade e inclusão. O relator da proposta, deputado Chico Alencar, do PSOL do Rio de Janeiro, defendeu que o projeto se adequa à realidade das unidades de conservação e explicou como se dará sua implementação.
1: Estabelecendo, inclusive, um prazo de 180 dias para essa adequação dessas unidades à presença, participação dessas pessoas que tenham essas limitações. É interessante que a gente estabeleceu também etapas para essa implementação, a fim de que a lei desça do papel para a vida real, seja de fato efetivada.
0: Atualmente, segundo o Instituto Chico Mendes de Conservação da Biodiversidade, órgão responsável por fiscalizar e gerir as unidades de conservação federais, o Parque Nacional da Chapada dos Veadeiros, o Parque Nacional da Tijuca, o Parque Nacional Marinho de Fernando de Noronha e o Parque Nacional do Iguaçu são alguns dos locais que já contam com adaptações para receber visitantes com mobilidade reduzida. A exclusão ou limitação de acesso a esses ambientes compromete não apenas a Lei Brasileira de Inclusão da Pessoa com Deficiência, como também contraria a função socioambiental dos espaços naturais. O novo texto introduziu a terminologia usada pela legislação ambiental e de acessibilidade e segue agora para análise na Comissão de Finanças e Tributação. Da Rádio Câmara de Brasília, Júlia Lopes.
2: Comissões. Câmara analisa projetos para restringir fogos de artifício e exigir informação de ruído nas embalagens. A repórter Daniele Lessa nos conta como estão as propostas.
3: Alguns estados e municípios já regulamentaram o uso de fogos de artifício. No estado de São Paulo, uma lei de 2021 proibiu a queima, a soltura e o comércio de fogos de estampido. Já na cidade do Rio de Janeiro, a Câmara Municipal também aprovou norma que restringe fogos com poluição sonora acima de um limite de decibéis. No Congresso, existem vários projetos de lei em tramitação para criar uma regra federal. Na Câmara, um dos textos mais avançados é uma proposta que reúne uma série de projetos e está pronta para entrar na pauta da Comissão de Constituição e Justiça. A ideia central é impedir fogos de grande estampido, como resume o relator, deputado Valdemar Oliveira, do Avante de Pernambuco.
4: Ele não quer proibir os fogos de artifício, apenas aqueles de grande estampido que causem mal, né, que façam uma grande poluição sonora. Principalmente aos autistas, aos idosos, aos enfermos, às crianças, às gestantes.
3: Outro projeto quer obrigar que embalagens e, quando possível, que os próprios artefatos informem o nível de ruído em decibéis. Hoje a proposta aguarda aparecer na Comissão de Indústria, Comércio e Serviços. E o autor, deputado Bruno Gannen, do Podemos de São Paulo, argumenta que a padronização pode dar mais eficácia às regras.
5: Hoje está regionalizado, né? Alguns estados evoluíram, outros não nesse tema, e o que a gente quer é que o Brasil como um todo entenda o quanto fogos de estampido ele é prejudicial para os animais, e isso acaba significando mortes, acidentes. Tem registros de animais que, por total desespero com fogos de estampido, provocaram acidentes fatais de trânsito.
3: Enquanto para muitos os fogos de artifício fazem parte da tradição de festas populares, viradas de ano e comemorações esportivas, para outras pessoas o barulho pode causar sofrimento, estresse e até acidentes, especialmente entre crianças, idosos, pessoas com autismo e animais. O debate sobre como equilibrar celebração e bem-estar tem ganhado espaço entre os parlamentares. Da Rádio Câmara de Brasília, Daniele Lessa.
2: Transportes.
6: Comissão aprova regras para blindagem de teto solar de veículos. Saiba mais informações na reportagem de

0: Maria Neves.
1: A Comissão de Segurança Pública da Câmara dos Deputados aprovou o projeto do deputado Flávio Nogueira, do PT do Piauí, que estabelece regras para blindagem de tetos solares em veículos. Pelo texto, a blindagem deve ocorrer obrigatoriamente com uma peça única e fixa. O teto não poderá ter mecanismo de abertura ou deslizamento. O objetivo da medida é evitar pontos de vulnerabilidade na estrutura do automóvel. O nível de proteção balística do teto também deverá ser o mesmo das outras partes do veículo. Como explica o relator, deputado General Pazuello, do PL do Rio de Janeiro, a proposta ainda exige a troca dos vidros do veículo sempre que houver danos na blindagem.
2: Uma das coisas do projeto é proibir a reutilização a partir apenas da parte da recuperação estética dos vidros. Não é mais blindado, perde o grau de blindagem. A outra é com relação à normatização da blindagem do teto solar. Então o teto solar às vezes não vem blindado e às vezes fazem uma blindagem com diferença de capacidade de proteção. Essa norma ela garante que o teto solar blindado deva seguir a mesma blindagem do restante da viatura. E que, por orientações técnicas, esse teto seja fixo, não seja móvel. Tenha lá a luminosidade, tenha a transparência, mas ele é fixo.
1: O texto aprovado também autoriza a blindagem parcial de veículos, tanto para uso particular quanto oficial. Essa modalidade permite proteger apenas partes da carroceria ou dos vidros e pode ter custo menor. Nesse caso, o documento do carro deverá informar quais partes estão protegidas. A blindagem de veículos no Brasil é controlada principalmente pelo Exército. Dentre as normas de segurança previstas, está a exigência de que o nível de proteção balística seja uniforme em todas as partes do automóvel. O Código de Trânsito Brasileiro, por sua vez, determina que, no caso de blindagem, o poder público não pode exigir documento ou autorização adicional para registro ou licenciamento no órgão de trânsito. Antes da Comissão de Segurança Pública, o projeto foi rejeitado na Comissão de Viação e Transportes. Agora ele segue para a Comissão de Constituição e Justiça e ainda terá de ser votado pelo plenário. Da Rádio Câmara de Brasília, Maria Neves.
3: Desenvolvimento Regional.
4: Comissão aprova projeto que cria estruturas municipais para ajuda em desastres. A reportagem é de Luiz Cláudio Canuto.
5: A Comissão de Integração Nacional e Desenvolvimento Regional aprovou o projeto de lei que estabelece a criação pelos municípios de estruturas específicas para lidar com situações de emergência e desastres. Pela proposta, os centros de operações seriam implementados com apoio do Estado e conforme o grau de risco de cada localidade. O texto aprovado é a versão do relator, deputado Benes Leocádio, do União do Rio Grande do Norte, ao projeto do deputado Júlio Lopes, do PP do Rio de Janeiro, que foi apresentado em 2024. O deputado acredita que a medida reduz as consequências na vida das famílias.
6: A grande maioria dos municípios do país já tem suas comissões de defesa civil, já tem suas estruturas nas suas diversas secretarias e estruturas de políticas públicas em cada território local, mas essa intenção do Centro de Operações de Cidade é reunir nessa estrutura todas as condições que já disponham em cada município e aí sirva de instrumento para agilizar junto aos demais órgãos, a Comissão de Defesa Civil Nacional, dentro do Ministério da Integração, a questão da burocracia existente no tocante à decretação de estado de calamidade pública para facilitar a liberação de recursos, e eu acho que esse centro de operações facilita muito mais como um arregimentador de soluções que venham realmente dar resposta com a maior brevidade possível.
5: Desde 2012, motivado por enchentes e secas na primeira década do século XXI, o então governo Lula sancionou uma lei com a Política Nacional de Proteção e Defesa Civil. Segundo o texto, os municípios deveriam coordenar as ações com estados e a União. Os municípios deveriam articular, além das ações, o levantamento da identificação dos riscos de desastres nas regiões geográficas e grandes bacias hidrográficas do país. Esses levantamentos, que originariam os planos, deveriam estar prontos nos primeiros 18 meses após a publicação da lei e atualizados a cada 3 anos. O relator do projeto aprovado na Câmara propôs que a instalação e a manutenção dos centros de operação sejam realizados com apoio dos estados e orientados conforme o nível de risco de cada município. A proposta ainda vai ser analisada pela Comissão de Constituição e Justiça antes de seguir para o Senado. Da Rádio Câmara de Brasília, Luiz Cláudio Canuto.
3: Justiça.
0: Câmara aprova a obrigação para noivos apresentarem antecedentes criminais. A repórter Silvia Munhato tem mais detalhes.
7: A Comissão de Constituição e Justiça da Câmara aprovou o projeto que inclui a certidão de antecedentes criminais e a certidão judicial civil e criminal como documentos obrigatórios na habilitação para o casamento. O relator, deputado capitão Alberto Neto, do PL do Amazonas, explicou que a existência de antecedentes não vai impedir o casamento, mas diz que é importante para a mulher ter mais informações diante do total de feminicídios no país.
8: Imagina, se ele tem um passado de violência contra a mulher, a mulher vai decidir se vai querer casar ou não, sabendo daquela informação. Não vai impedir, mas vai ser obrigatório ele apresentar esses documentos, assim como ele apresenta na hora do concurso público, ele vai apresentar também na hora de casar.
7: O texto aprovado prevê que ambos os noivos deverão ter ciência do conteúdo das certidões. O projeto que prevê a apresentação de certidão de antecedentes criminais e a certidão judicial civil e criminal na habilitação para casamentos deve seguir agora para o Senado. Da Rádio Câmara de Brasília, Silvio Minhato.
4: Termina agora o jornal Câmara dos Deputados, produzido pela Rádio Câmara, com trabalhos técnicos de Wellington Teles e a apresentação de Luciana Vieira e Val Monteiro. Boa noite.
0: Boa noite. Você fica agora com as notícias do Tribunal de Contas da União.
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9: O Tribunal de Contas da União avaliou o programa Agora Tem Especialistas, do Ministério da Saúde. 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O principal ponto analisado foi a estrutura para reduzir a espera por consultas, exames e outros atendimentos. 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Em 2025, o programa não conseguiu manter o desempenho dos anos anteriores na realização de cirurgias. Uma das razões é a falta de monitoramento, que impede que as informações sejam acompanhadas de forma adequada. O tribunal fez recomendações ao Ministério da Saúde para aprimorar a gestão do programa. 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

0: muito obrigado.
1: Coisa linda!
0: Que honra. Obrigado mesmo, de coração. Obrigado por terem vindo.
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0: Aliás, Jorge Henrique Rodrigo.
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0: amigos e amigas da estrada, tá começando mais um Brasil Caminhoneiro. Eu sou o Fernando Riquetti e vou com vocês nessa viagem. E hoje, dia 30 de junho, é dia de quem? Dia do caminhoneiro. Então tá aí, ó, nós prestando a nossa homenagem aos homens e mulheres que enfrentam quilômetros de desafios, tudo para manter o Brasil em movimento. São profissionais que transformam sacrifício em trabalho, distâncias em compromisso e estrada em missão de vida. Então, parabéns a todos os caminhoneiros e caminhoneiras do Brasil. E vamos juntos para mais uma viagem cheia de informação e reconhecimento a quem faz esse país acontecer. Turma, eu estive num grande centro de distribuição na cidade de São Paulo e por lá eu me encontrei com o caminhoneiro Vanderlei Rosa. Ele é lá das bandas de Minas Gerais. Quer ouvir o papo? Paulinho, roda aí!
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2: Como diz o povo mineiro, pensa num camarada que manja tudo um pouco mais a respeito de queijo. É o Vanderlei. Tá aqui com 24,280, carregadinho. Que tipo de queijo você tem lá?
3: Mussarela, parmesão, catupiry pra fazer pizza.
2: Ô, rapaz.
3: Manteiga, papão, tem tudo ali dentro.
2: Eita, nós, olha, produto fresquinho, vindo direto do Triângulo Mineiro pra capital paulista. Só que pra esse queijo, turma, assim como outros produtos, chegar fresquinho na tua mesa, é preciso de muito trabalho, força, dedicação e paciência. Ah, por que paciência, Kate? Porque o que essa turma enfrenta pra poder fazer a descarga do produto nos centros de distribuição não é brincadeira. Bom, já são quase 9:30 da manhã, ele já entregou a nota lá pro pessoal e até agora nada de providenciar a tua entrega aí, né?
3: Nada até agora, caminhão parado, local proibido, não tem lugar de estacionar.
2: E essa queixa do Vanderlei, gente, procede, porque aqui na rua não tem nenhuma placa indicando o horário, se é permitido fazer a carga ou a descarga. E outra, Vanderlei tá preocupado, porque o caminhão dele tá parado em frente ao Hortifruti. Aí é que ele entra e sai de carro, muitas vezes você acaba prejudicando a visão, porque o tráfego aqui é intenso também. Você fica preocupado com um negócio desse, porque numa dessa a culpa acaba caindo em cima de você, né, rapaz?
3: Positivo, a culpa cai sempre em cima do motorista, né? É o que menos tem culpa e é o que mais leva a fama.
2: E a questão da pontuação? Numa dessa, você acaba até perdendo a tua carta aí também, né?
3: Exatamente. A carta da gente vai pro ar, né?
2: Eita, vai pro vinagre aí, né?
3: Vai pro vinagre, exatamente.
2: Pois é. No caso, a empresa, né, que você presta serviço, que você trabalha junto com o centro de distribuição, o pessoal não consegue, de repente, agendar um horário, entender melhor a tua situação? Como é que funciona nos bastidores isso aí, Vanderlei?
3: É, eu trabalho na transportadora Luandre, né, de Sacramento, presto serviço pro Scala, Laticínio. E a gente entra em contato com eles, né? O que eles podem fazer pra gente é ligar aqui, que a maioria das vezes não atende. E chega lá dentro, eles pedem temperatura, cobra a temperatura do caminhão. O caminhão em movimento, temperatura é uma. O caminhão parado aqui debaixo de um sol igual tá aqui, temperatura sobe e depois chega lá dentro, eles não aceitam o produto.
2: Quer dizer, corre o risco que você tem que voltar com o caminhão carregado ainda então, né?
3: Exatamente, exatamente. Pela demora que tá, né? Porque já faz mais, vai fazer 2 horas já que eu tô aqui guardando.
2: Bom, isso não é só aqui. Em outro lugar que você descarrega, a realidade não muda muito não, né?
3: A maioria das firmas que a gente vai é assim, a maioria. É poucas as que chegam e descarregam rápido.
2: E aqui a situação é bem complicada, porque a avenida aqui, ó, é movimento de todo tipo que é caminhão. Logo mais ali adiante tem parada de ônibus, na outra rua é outro ponto de ônibus, na rua de trás fica longe por demais. Você não vai ficar carregando queijo nas costas aí também, que fica complicado, né, Vanderlei?
3: Aí é de complicado, né? Tem que encostar na doca e descarregar, porque é o que a gente faz, né? A gente só bate do baú até lá na porta do baú pra eles puxar pra dentro. Muitas das vezes eles querem que a gente leve o produto dentro da câmera fria deles. E isso é proibido a gente fazer, né?
2: Quer dizer, nem roupa adequada você tem pra isso, né?
3: Não, não tenho. E outra, a câmera tudo molhada, se a gente escorregar e cair lá dentro, o que que a gente vai fazer?
2: Bom, aqui você ainda tá trabalhando com o chapa, porque se você viesse sozinho, você ia ter que fazer o pagamento aí, por exemplo, de operação de empilhadeira pra poder tirar a carga de cima do cargueiro, né?
3: Exatamente. Positivo, é isso mesmo. Tem que pagar pra ele descarregar. Além da demora, ainda tem que pagar pra ele descarregar ainda.
2: Pois é. Desanima, né, rapaz?
3: Desanime muito.
2: Pois é. Pois é, esse é o dia a dia da turma que faz a entrega. Então você, parceiro, antes de reclamar dessa turma que fica atravancando o trânsito, complicando a tua saída, a tua entrada dentro do mercado, sabe entender que essa turma não faz isso de propósito não, viu? Justamente é por conta, ó, de negligência dos terminais que não estão dando a mínima assessoria pra essa turma aí. Ó, parceiro, não tem um pedacinho de queijo pra nós dar uma experimentada lá, não?
3: Vou ficar devendo aí, não posso não.
2: Ah, então vamos fazer, ó, jogo um bom mineiro, pelo menos um cafezinho eu pago pra você pra não dar uma carmada lá.
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0: Agora é hora de chamar o Francisco Garonce, nosso repórter especial. Garonce, vai daí!
6: Hoje eu começo fazendo uma pergunta para você. Se os caminhoneiros autônomos no Brasil decidissem todos parar, quanto tempo você acha que o Brasil aguentaria? Porque o que eles transportam não é só mercadoria, não. Eles levam alimentos, levam remédios, abastecem o campo, transportam a safra e abastecem muitas cidades. E um estudo da Confederação Nacional dos Transportadores Autônomos, a CNTA, traz essa realidade dos transportadores autônomos de carga, os TACs, que fazem parte do Sistema Nacional de Transportes. E muita gente acha que eles são acessório, mas não são, não. Eles são parte essencial do transporte de cargas no nosso país. Hoje, o Brasil conta com mais de 620 mil TACs, que são os transportadores autônomos de carga que estão ativos. Esse é o profissional que na maioria das vezes ele é o caminhoneiro, é o gestor do negócio, é quem tem que buscar clientes, é quem tem que emitir notas, pagar os impostos, fazer a manutenção e fazer a entrega. E lá no final, ainda é ele que faz a cobrança. E isso é bem diferente da realidade das empresas transportadoras, porque essas grandes empresas normalmente têm um setor de pessoal, um outro comercial, uma área de cobrança, outra de manutenção, e tudo isso reduz os custos e faz com que a competição seja bem diferente. Essa é a razão pela qual o autônomo, que atende várias demandas que as grandes transportadoras não conseguem fazer, é por isso que o autônomo precisa ter um tratamento especial. Não é dar privilégios, é equiparar as condições, porque no final das contas é o profissional autônomo que conduz esse negócio ali, ó, na base do eixo, com o diesel e principalmente com muita coragem. E essa conversa não termina aqui. A gente continua junto nas redes sociais.
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0: Vamos de música.
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4: Ô parceiro, você sabia que no inverno ocorrem mais doenças do coração? Frio e mortalidade por doenças cardíacas têm sido temas de estudos há muitos, muitos anos, viu? E as pesquisas apresentadas mostram a relação direta entre exposição às temperaturas mais baixas e os reflexos no funcionamento do coração. Quem vai falar a respeito desse assunto é a cardiologista doutora Carla Loredo. Vamos ouvir.
5: A gente sabe que no inverno existe um risco cardiovasculares, doenças cerebrovasculares aumentados em torno de até 30%. Por que que isso acontece? Tá? Isso geralmente está associado ao frio mesmo, que acaba fazendo um retesamento da pele, e isso se reflete numa constrição dos vasos que a gente tem no nosso corpo, fazendo, na maioria das vezes, um aumento da pressão arterial. Tá? Associado a esse aumento da pressão arterial, a gente sofre um esforço maior no coração, por conta de uma sobrecarga que o nosso organismo tem que realizar para se manter aquecido. Por conta disso, o nosso corpo ele sofre algumas consequências. E essas consequências refletem diretamente em dores torácicas associadas ao aumento da pressão arterial, em aumento das catecolaminas, que são alguns hormônios que o nosso corpo produz para aumentar a frequência cardíaca, para se manter mais aquecido, para manter o nosso sangue oxigenado, aumentar o trabalho do pulmão. Então, tudo isso acaba gerando o aumento de risco de doenças cardiovasculares.
4: Agora, doutora Carla, o que temos que fazer para se prevenir?
5: Manter uma boa prática de atividade física, tá? Não deixar de fazer as atividades físicas no inverno, por mais que a preguiça bata na gente, esteja gostoso embaixo do cobertor, quentinho. Lembrando sempre de evitar atividade física nos momentos mais frios do dia, no comecinho da manhã e no finalzinho da tarde. Outra forma de tomar cuidado no inverno com o nosso coração é cuidar da alimentação. Tá? Manter uma alimentação saudável, ricas em frutas, verduras, legumes, evitar o consumo exagerado de bebidas alcoólicas e de gorduras. Tudo isso acaba ajudando a gente a manter um coração saudável em todas as estações do ano.
4: Muito obrigado, viu, doutora? E só mais uma dica, viu, gente? Os idosos devem ter um cuidado especial, viu? Já que na terceira idade ficam mais propensos a doenças cardiovasculares. Tudo isso, gente, faz uma baita diferença na vida deles.
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1: Se eu não tivesse aqui do outro lado, tava tudo certo pra você.
0: Felipe Araújo, cara.
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3: Vamos lá pro nosso bate-papo estradeiro.
6: Dia 30 de junho, dia do caminhoneiro. Quem vai falar um pouquinho com a gente sobre esse dia é o Donizete Araújo. E tá no puxa da bobina de papel no Sider.
7: Estamos aí fazendo um puxa aí de Suzano, São Paulo para Curitiba. Carregando em Curitiba e voltando para a Serra, no Espírito Santo.
6: Legal, então. Trabalho aqui não falta, né, companheiro? Quer dizer, trabalho mais ou menos, né? Mas a ausência dentro de casa também é grande demais, né?
7: É, a gente fica aí em torno de 15 até 20 dias fora no trecho, rodando. Mas tem as vantagens, tem a chegada também, né? Não é só a ida, a chegada compensa.
6: Tem a impressão que você tem um orgulho danado da sua profissão, né, companheiro? Apesar dessas dificuldades todas que a gente passa, né?
7: Ah, eu tô aí já 18 para 19 anos, amo muito o que eu faço, não me vejo fazendo outra coisa. E se não tiver paixão, não vai, né? Se não gostar do que faz, não vai. Você não faz com carinho, você não desempenha, você trabalha mal-humorado.
3: E quem também conversou comigo foi o Lima. O Lima é da cidade de Juiz de Fora, na zona da Mata Mineira. Ele tá no transporte do minério de ferro.
8: Opa, toma aí, puxando aí o minério de ferro aí, essas construções aí.
6: Bacana, o que te dê mais orgulho na profissão?
8: Satisfação, rapaz, satisfação. Adoro o que eu faço, faço com prazer, faço porque eu amo, porque só quem é motorista que sabe o que é ser isso.
6: Tem muito o que comemorar nesse dia 30 de junho, dia do caminhoneiro?
8: Ah, tô doido pra chegar em casa, né? Dar um abraço na patroa, lógico, é de lei, né?
6: Tá certo, tá certo. O caminhoneiro hoje tem mais coisas pra poder comemorar diante dessas conquistas que a categoria teve com a lei do motorista? Você acha que a gente já tem que comemorar alguma coisa ou ainda precisa muita coisa para caminhoneiro ser reconhecido como profissional, como merece ser reconhecido?
8: Olha, Riquete, tem muita coisa para ser melhorada, viu? Né? Essa lei do motorista aí, em tese ela é boa, mas na prática ela deixa muito a desejar.
6: O que precisa é mais de união da turma de forma geral aí, nunca deixar a peteca cair para que novas conquistas venham também, né?
8: Lógico, com certeza. A galera se unindo aí, dá para reconquistar mais algumas coisas que foram perdidas ao longo dos anos, né?
6: E na boleia, tenho certeza que vocês também aí levam excesso de peso, né? Leva o carinho, leva a saudade da família, a luta contra o tempo e enfrentam com muito orgulho tudo aquilo que vocês enfrentam, né, das dificuldades no dia a dia. O abraço que eu deixo aqui nessa turma, ó, vai para todos vocês.
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3: Mais música para vocês.

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1: Boa parte dos motoristas só lembra que o limpador de para-brisa existe quando está chovendo. Importante lembrar, estradeiro, que limpador de para-brisa não é acessório não, hein? É um equipamento importante e merece uma atenção especial. Imagina aí você dirigindo à noite, né? A turma que tá aqui pro sul, sudeste, encara o frio. Aí começa aquela garoa fininha, que aos poucos vai aumentando. Aí você liga o limpador. E logo naquela primeira passada, você percebe que as palhetas prejudicaram ainda mais a sua visão, misturando a sujeira acumulada no vidro com as gotículas de água coladas no vidro. Essa situação pode provocar um grave acidente, principalmente à noite. Então, para evitar uma situação do tipo, receita básica e comum para todos os itens do seu pesado. Prevenção. Então, verifique o estado das palhetas pelo menos uma vez por ano. Agora, no inverno, é a época ideal. Se estiverem ressecadas, troque. É um equipamento simples, barato. E para aumentar a sua durabilidade e eficiência, coloque junto com a água do reservatório um frasco de aditivo para a limpeza do para-brisa. Ele vende aí nos postos de abastecimento, é baratinho. Oh, mas nada de colocar aí detergente para lavar louça ou aquele shampoo para lavagem de automóveis, hein? Isso aí não serve, não. Tem o produto certo.
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1: E chegamos ao fim de mais uma viagem pelo Brasil Caminhoneiro. Ah, muito obrigado pela sua companhia, viu? E obrigado por fazer parte dessa grande família que vive e trabalha nas estradas do nosso país. Cada quilômetro percorrido carrega uma história de dedicação, de coragem e perseverança. Então, que Deus proteja todos os caminhoneiros e acompanhe vocês em cada viagem, em cada tocada. Parabéns pelo seu dia, viu? Um abração e até amanhã!

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3: Opa, opa, opa! Eu falei ontem que hoje, 4h30, eu tava de volta, e não é que é 4h30, mesmo 4h, mais 30 minutos. Muito bom dia! Bom dia, cidade, bom dia, interior! Bom dia, nossa grande, imensa região! Estamos chegando, estamos de volta no Garpão, né? 4h, 30 minutos, 16 graus, tempo com chuva em todo o baixo vale do Rio do Peixe, que é a chuva boa, calma, tranquila, boa, padre, o Mibi, bem, velho! Bom dia, direção de rádio de Luiz Pedro e o Márcio Pedro, mais uma vez. A palavra é que é gratidão, gente. Obrigado, Deus. Obrigado, minha mãe, Nossa Senhora, por me dar essa oportunidade a mais um dia, a mais uma madrugada, com chuva, sol, calor, frio. Nós já quase 26 anos chegando por aqui, pedindo pela vida, pedindo por um ideal. Bom dia, obrigado, Deus. Vamos lá, né? Com direção de rádio, então, do Luiz Pedro, toda a nossa equipe. Por enquanto, eu e eu aqui no Garpão e Deus comigo. Mas, carcula, aqui é companhia melhor, né? Se eu tenho Deus, Nossa Senhora. Alô, caba não, mulher. E você, amigo ouvinte do outro lado do Garpão, né? Aí, curradinho no 12, né? Agradeço a Deus, né? Seja grato pelo pouco, pelo muito. Diga obrigado, Deus. Obrigado, minha mãe, Nossa Senhora. Não tenha vergonha de agradecer a Deus. Não tenha vergonha de se ajoelhar aos pés da nossa mãe, Nossa Senhora. Aos pés de Jesus, que morreu por todos nós na cruz. Nunca tenha vergonha de dizer, eu adoro meu Deus. Independente da religião que você seja. Pai nosso que estais no céu, santificado venha a nós o vosso reino, seja feita a vossa vontade, assim na terra como no céu. O pão nosso cada dia nos dai hoje, perdoai as nossas ofensas, assim como nós perdoamos a quem tem ofendido. E não deixeis cair tentação, mas livrai-me de todo esse mal, porque eu creio em Deus Pai, que foi o único criador desse imenso universo de meu Deus. Obrigado, dona Lorena. Clema já com a gente, seu Oswaldo Velho, dona Marta da Lúcia, bom amigo que se edita no mais com nós, em nome sempre de Borracharia, cidade alta, comunidade, Rodo Posto, amiga metalúrgica do Crivo, ao da Única Agropecuária de Fé, a Lucas Duarte, Rapanagem, Farmácia do Gabriel, Crédito Laos, Pada de Vetori e Eletrônica Escar. Então, bom dia, bom dia. Aô, moda velho, que bom, né? Sabia que você tá acompanhando nós. Dia bom, dia bom, dia bom.
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3: Conta pra nós, padre Ezequiel, conta pra nós a história do vento, padre Ezequiel. Olha a hora, 4h33, bom dia.

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4: Macrano, que é o teu, meu, nosso bom dia, dona Iguinha. Amanhã continua chovendo, 16 graus, temperatura. Dia bom, compadre. Já já nós vamos rodear pra Marta da Luz. Boa pedida, viu, Marta? A dona Jandira, mas a dona Marta, velho. Bom dia. Alô, mundo 4h37. Como é que tá seu Oswaldo aí na Vila União, né? E o meu parente Osvino lá, seu caiguinho, pra nós, carne de porco, com torresmo, com morcinha e muito mais, né? O Osvino é pra acabar, né?
5: Bom dia, Matia Pedro, bom dia. Tudo bem aí, meu
4: tudo bem, Oswaldo,
5: e é bonitão da Vila União. Tá nós no ranchão, botar nós na oração, eu e a dona Roseli Aparecida de Almeida, minha esposa. E a música hoje aí, pode ser aí com o Tonico Tinoco, Aparecida do Norte. E oferecer boa pra pedida. Todos meus amigos do Chimarrão. Beleza, Márcio?
4: Beleza, meu amigo.
5: Uma boa terça-feira para todos nós.
4: Hein? Que assim seja, tá sendo, né, seu Oswaldo? Que é como eu digo, do momento que nós, Deus deu para nós acordar, levantar, um trabalhar, ou mesmo você que fica em casa, enfim, uma coisa ou outra, mas Deus deu já esse propósito para nós, gente. Então, é que nós se queixar da vida, nós temos mesmo que é só agradecer a gente. Aô, dona Gendiessa, vai pro Zezinho da Cacheta. Ô, Zezinho, já acordou, Zezinho? Mano Garcia, olha a dona Jandira.

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1: Com certeza, né? Quando ela quiser, todo ano a gente vai lá na parceria. O tio Oswaldo vai junto, mas vai com ele, o bonitão do Sabino também, né? Só gente boa, né? Só gente boa vai pra lá, né? Pelo amor de Deus, né? Meu amigo Celito Barreto aí do Brasil pediu uma do Bruno Marrom, nós vamos rodear aquela paz igual. Tá bom, Celito? Um abraço, meu irmão. Mandar uma vez pro Mano Garcia. Ô, mano, velho, como é que tá? Se chover, eu te aviso. Bom dia.
2: Mano, tudo certo?
1: Tudo bem.
2: Tudo certo. Se chover, você avisa.
1: Avisa. Aí, né? Oh, vai chover.
2: Olha pra nós hoje a igrejinha da Serra.
1: Oh, boa pedida,
2: preço
1: boa
2: pra
1: pedida.
2: Todo o pessoal da madrugada, do Chimarão, com a Herada aí, pra você garado, que Deus abençoe a nossa terça-feira.
1: Já tá abençoando,
2: pra
1: mano.
2: Todo o pessoal aí. Agradecer a Deus que amanhã sendo vivo, né?
1: É, e o mano velho que vem daí todo dia aí ao lado da Escola São Cristóvão, chega lá, tem pinhão, tem batata, aipim, bergamota, morgota, tem quem? Tem qualidade lá com o mano velho. Um abraço, mano. Um abraço, brigadão aí. Já, já vai ter a igrejinha da Serra, que agora nós vamos apaziguar, gente, velho. Vamos lá, vamos apaziguar, vamos apaziguando, que essa é boa por demais, né? Eita, Bruno Marrone. Alô, meu amigo Sérgio, sou Sorde. Tá bom, nós vamos do outro lado da cidade, meu amigo Walter, Evaldo Oeste. Bom dia, seu Walter.

0: Vamos lá, né? Dois malucos, mamá, velho, o Comátio também com a gente. Obrigado, tio Comátio, velho. Meu amigo Walter, lá de Irmão S, pediu uma música, nego bom, não se misturou. Depois eu roto, ô Walter, pra você, pra filha, pra filha, pra toda a família. Obrigado, meu amigo, velho.
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0: Mas que tal, louco de bom, especial, já, já vai ter a Igrejinha da Serra, acabou com o nego bom, não se mistura. Mas calcula, senão, né, comadre? Escuta aí, comadre. Cacá, minha vida é só pensar, menina, por teu desprezo, de monha velha.
2: A tristeza e a paixão.
0: Vamos lá, né, tristeza e a paixão invadiu meu coração, né, quando é louco daí. A botar um negócio lá pro Mano Garcia, essa aqui é boa, gente. Conta a história, isso aqui é uma história verdadeira mesmo, né? 4h48, 12 para 5, Igrejinha da Serra, Igrejinha. Lá pertinho de...

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1: Vamos lá, gente, olha a hora, 4h52, 8865, dia bom, meu amigo de Cândido Batelli, como é que tá aí, chove por aí? Meu amigo Nelson Borges, cruzado do Colorão, muita chuva aí no Colorão, homem do céu, mas louco de bom, a chuva boa, calma, tranquila e serena, gente, velho. Alô, Walter, alô, os amigos aí de Ervaldo Oeste, bom dia, gurizada. Mas que tal, louco de bueno, de especial?

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1: Vamos lá, um abraço aí pro seu Walter, então estão indo pra Lina trabalhar, mas é isso aí, né, tio Wagner, TV, cada um com a sua beleza, meu irmão, velho. Obrigado ao povo do querido irmão do SJ, Sábado, Zerna em toda a região. Alô, meu compadre Nego, né, chove aí no meu Rio Grande também, hein? Mas que tá num chotão afigurado, né? Já nós vamos rodear os meninos, tempo de guri, tempo de guri, com meu amigo comate, com padezeiro, tempo de guri, mas foi muito medonho, dei de novo, mas deu medonho desde pequeno, meu compadre velho.
2: O Rio Grande
1: está em primeiro lugar, ô Rio Grande, ô Marcão do Lampião. Bom dia, Marcão. Hoje o neném acordou cedo para derrubar o Marcão da cama, é isso? Bom dia.
3: Bom dia, bom dia.
1: Bom dia,
3: bom dia. Bom dia, bom dia. Mal
1: homem do céu. Sempre bem.
3: É um ótimo, pessoal do tiro. Pô, já estamos acordados, já estamos...
1: Já está sendo.
3: Já estamos abençoados, né, Márcio Pinto?
1: Com certeza.
3: Graças a Deus, né? Chuvinha calma que nós temos aqui, né, Márcio
1: Pinto?
3: Um lugar aí que tá louco, né? Hoje nós vamos de irmão Serrano, com o meu amigo.
1: Opa!
3: Todo acompanhando, amigo do Chimarrão da manhã e da tarde também. Um abraço, valeu, tudo
1: beleza.
3: Bom.
1: Beleza! E me apeio, né? Aí meus tempos de guri, né? Acabou de um bom amigo, a gente manda também. Ah, pra Dona Eni, pro seu Marcelo Veia, Dona Eni que também gosta dessa música, né? Bom dia, já vai ter um bom amigo. Mas e agora? Mas que tal, meu tempo de guri, compadre Nego da Raita? Um abraço, meu compadre velho. Pessoal do Cerro da Rapadura, Maximiliano, bom dia.

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1: Tô vendo que moda linda, que rica marca, Simbora. Bom dia, bom dia, vamos acordando pra vida. Eita, mundo bem, né? Ao Simbora, 16 graus, né? Choveu o aviso, né? Com certeza, mas tá chovendo então, tá bom, gente? E você que tá aí, ó, tem o privilégio, ó, tá acabando, mas quando eu me acordo, você que tem o privilégio de estar debaixo da coberta ainda. Oi, igual o tio Oswaldo, vem, roda o bom raio, mas acompanha nós, né? Um bom dia, vamos acordando uma vida, gente. Vamos dar o Maricão, pediu essa é bonita, essa então vai pra Dona Enite, o Marcel veio. Vamos lá, Dona Enite, derrubou o Marcel da cama, deu uma catucada no homem, velho. Abração pro meu grande amigo, Patrão Elias. Tio Lida Reita, como é que tá o tio Raul nos Orteia, gurizada, vamos acordando, hein? Cavanai pra morar, seu Alzeir Mendes, é seu Silvana, gurizada, minha querida Capitelli, bom dia. Alô, tio Bom, tio Vilmar Bás, alô, dona Vitória, alô, Chicão, alô, dona Ana, alô, tio Aristides.

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1: Com certeza, né? Olha, 5, olha, 4 e no 5 e 4. A moçada, dando no beijo, vai ver lá um beijo pro Indy, pra Helena, lá em Lacerdope, deste Ito, não deu nada de fumaça. Deve ter se pegado por baixo. Um abraço aí também pro meu amigo alemão, pessoal do Paulo Lopes Velho. Aô, mundo, é meu mundo vazio, né? Milho Rick José Nardi. Aô, cabanão, mundão. Ó, o alemão, não, por isso que eu digo isso. Ô, velho, não me abandona. O alemão só foi pra lá nele, já deu aquele sinal do comércio. Bom dia, alemão.
2: Bom, Ribeiro.
1: Como é que tá, alemão? É
2: eu, alemão. Boa terça pra nós aí, meu amigo. Consegue botar a música na programação aí pra nós aí? Pode ser a Boate Azul pra nós aí.
1: Uhum.
2: Nosso amigo Ito, não tem notícia dele, Ronaldo Céu?
1: Partiu dessa,
2: Paulo. Faz dias que eu não acho aquele homem pra falar com ele. Será que a dona Ista tomou o celular dele?
1: De novo.
2: Congelou por causa do frio.
1: De novo. Não. Deixa pra nós, vamos rodar a Boate Azul aí, tá bom? Um abraço, meu amigo, meu irmão, pessoal lá no Paulo Dó.

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1: Toquei uma boate azul, minha linha. Ô, meu amigo, João Mascarello, como é que você tá, meu do céu? Muito bom dia, meu irmão velho.
2: Ô, Marcha Pedro,
1: tudo bem,
2: dia.
1: João?
2: Como é que tá, meu? João Mascarello, do Alto Alegre, do Caio. Bom dia, Serafim. Estamos acordados, estamos
1: vivos.
2: O programa tá bonito.
1: Obrigado, João.
2: Queremos escutar a flor do jardim aí.
1: Mas deu boa, chove aí.
2: E o tempinho chove, né? Mas.
1: Chuva boa, né?
2: Tem que não tá tão frio, né?
1: Não, tá bom, tá bom.
2: Mas toca a flor do jardim aí pra
1: já,
2: nós.
1: Já, vamos, beleza? Rodar
2: assim. Estamos tomando um chimarrão aqui.
1: Um abraço, eu sou o Mascarello, pessoal do Alto Alegre. 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
1: Ai, que tal que sim, que não, né? 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Ó, dia 19 agora de julho, a grande tradicional festa dos motoristas no bairro São Cristóvão. No dia, deixa nós ver mais aqui, ó, no meio dos agosto, já no dia 2 de agosto, tem a grande festa Capela Leopoldo Mandique. 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Lá no São Roque, aqui no São Roque Capinzal. Já no sábado vai ter assados e muito mais pra venda. 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E no dia 15 de novembro já vai marcando a agenda Florão da Serra. Tá em Baguã de festa, então adquirir o produto pro seu evento, nós divulga aqui no Bom Dia Trabalhador. Que vai pro meu amigo Aleluia Bernardo e Dona Maria Ferrari, pessoal que gosta de uma florzinha do jardim. Eita, meu amigo Mascarello, velho, como é que tamo, gurizada? Então, todo mundo com rádio no 12, meu compadre Nego da Raita toca mais ou menos assim. Tio Flávio Santos, vai pra você, Tio Flávio, velho.

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3: Vamos lá, né, tio Jôsse? Com certeza, nós não esquecendo o amigo nunca, né? Mas, tio Jôsse, eu não dá luz mesmo, né? Parece que a dona Claudeta Silva também ela pediu rodar uma música do Gil do Decrito, lembrança do passado. Vamos rodar e vou mandar pro tio Muriçoca, velho, também. Ô, mundão, me mata de uma vez. Eu prefiro assim,
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3: bate aos poucos odiando de mim. Ah, eu quero fazer uma... Eu não. Uma pessoa, fazer uma homenagem a uma pessoa muito importante na vida dele e uma grande ouvinte nossa. É isso, Cláudio Santos. Bom dia.
8: Meu amigo Márcio Pedro. Como bom é dia, que tá, tudo homem? Bem? Hoje eu quero homenagear minha mãe, a dona Idalina Santos, que está completando, né, mais um ano de vida aí,
3: mas
8: tá bom?
3: Ótima,
8: e
3: dá,
8: roda toda a programação do programa pra ela aí, tá bom? Tá te ouvindo aí, se puder, roda aí Mãe Campeira com Baitaca, tá, sim, bom, meu amigo velho?
3: Com certeza.
8: Oferece lá pra dona Idalina.
3: Alô, Cheidala, parabéns, Cheidala, mas tá completando mais um guiso na vida, Cheidala.
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3: 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Sempre todo dia, paz e alegria na lavoura da amizade.
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3: Cheidala.
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3: 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E a dona Idala, parabéns, felicidade, muitos anos de vida.

0: Então, homenagem a Cheidado, através do Flávio e todos os amigos aqui, né? Parabéns, Cheidado, felicidade, muitas idades de vida e vai todo o programa.
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0: Vamos lá, o amanhecer dessa terça-feira, dia 30, último dia do mês, tempo estável com garoa. Nesse momento, uma chuva boa, tranquila, calma, 16 graus a temperatura.
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0: Mas gargula, chiquinho, sei não, né? Que quem quer não, né? Mas, barilhão, né? Nós vamos rodear pra dona Claudete, lá lembrança do passado, mano, o último de Socavé também, né? Isso, deixa eu mandar uma vez pro meu amigo Alexandre Bancinho. Bom dia, Alexandre. Como é que você tá, homem?
4: Gostaria de ouvir a música.
0: Qual?
4: Se for possível, já tá? Você ali no roda elas.
0: Qual é que
4: ali? O menino caçador.
0: Ah, claro que roda. Queria
4: ser lá pro Garcia, pro menino Garcia.
0: Tá ouvindo, mano,
4: velho. E pra toda a galera do Chimarrão.
0: Uhum.
4: E sempre tô escutando você, não é porque eu tô ligando que eu não tô escutando.
0: Ah, que bom, meu
4: eu
0: amigo.
4: Eu gosto de deixar os outros participar também do programa.
0: Que Deus te abençoe, meu guri velho. Fala aí, eu ouvi, mas isso aqui de vez em quando participa. Isso aqui é cada um ano, dois que manda áudio. João
5: bom
0: Maria.
5: Dia, bom dia,
0: ah, não,
5: amigo.
0: O João Maria tá tudo com nós todo dia. Aí, não certo. Abandona nós.
5: Chove, né?
0: Tá pra chovendo dentro aí, do Jundia. Tá pra dentro do Jundia.
5: Marcelo, vamos rodar pra nós. Com o Barerito. Cadeira amiga.
0: Cadeira amiga.
5: Com minha esposa, Tchaca, Tchaca na Butiaca.
0: Tchaca na Butiaca.
5: Jundia, Anacreto.
0: Tá bem.
5: Ida, tio uhum. Ito, de Lacerdó, porque tá. O pandeiro bateu hoje, só
0: se até hoje
5: pra levantar, né?
0: Sumiu.
5: E afinal, Tilão, Marcão, Garcia, todos mais
0: Lampião, né?
5: Companheiros de trabalho. Pra então, vocês também.
0: Beleza.
5: Coloca lá no reação da Rádio Capinzal e na oração das 6 da manhã. Beleza, meu amigo?
0: Valeu, João.
5: Uma ótima terça-feira.
0: Igualmente,
5: meu amigo.
0: Isso, olha o Bandeira Arnute pediu para nós rodear, por gentileza, a música é, o qual se delegado é do Almirante, né, o Bom Menino. Eu vou ver se consigo encontrar ontem, eu não achei essa música aqui. Às vezes, é, depende do dia, ela some da programação, né? Mas daí a gente rodeia, ó, tá bom? Um abraço aí, tio Bandeira, velho. Tia Idala, a senhora lembra do tempo do passado também, com certeza, né? Não que nós sejamos velhos, né, Tia Idala? Estamos aí com 45, 50 anos cada um só, né? Cada perna, mais ou menos. Ô, tio Flávio, vem, essa vai pra você, meu irmão. E pro nono, como é que tá o nono lá também? Um abraço, bom dia. Vamos do Parisoto, salve!

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2: 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Não importa qual seja, nós divulga aqui no Bom Dia Trabalhador. Dia 19 agora de julho, a tradicional Festa dos Motoristas no bairro São Cristóvão, no mês de agosto, dia 2 de agosto. Festa na Capela do Povo do Mandico, dia 9 de agosto. Festa do Padroeiro em homenagem às mães aí da comunidade de São Roque, Capinzal. Já no sábado vai ter a venda de assado e domingo lá, que é tradicional, conhece todo mundo no convite. E já no dia 15 de novembro, em Clorão da Serra, Campos, lá o tio Dércio e toda a turma, bagulho de festa. E quem convida é os amigos da padaria Vitória. Alô, Nene, alô, Anacleto, bem em frente à Casa de Carnes Roça.
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2: Mas que tal? Diz o tio Ito aqui que tá lá nos Estados Unidos assistindo o jogo do Brasil, né? Vai acreditar, meu, vai acreditar, né? Que uma mulher não pode tirar o celular do homem, pelo amor de Deus, né? Bom dia, tudo bem, seu Plástico Schmidt, né? Pediu uma do trio guardador, depois nós a roda do Monte Plácio. Menino caçador, já até cadeira, amigo, quer mandar também pra dona Alessandra, né? Pô, levou lá no Paulo Lopes Velho, né? Mas que tal, tio Ito, essa aqui é boa, ó. Amo, não.

0: Essa é a madrugada e o sono não chega. Menino na cama, pela janela, irmão. Estão ouvindo aí no Paulo Lopes mesmo?
1: Estamos na escuta aqui, meu amigo. O Nene acabou de acordar, disse que vai mandar mensagem na rádio.
0: Ô, Nene do bar lá de Floripa, né? Já nos vamos rodar a cadeira amiga, né? Acabou o temprato do dia, né? Olha, 5 horas 38, 16 graus, continua com chuva em toda a nossa grande imensa região. Consigo dormir um segundo, mas não consigo dormir, né? Olha, gente, o grupo de idosos São João Batista do Parque Jardim Ouro convida para o matinê dia 18, agora de julho. Local, centro de eventos do Caravaggio, início de 14 horas, animação, banda, transação. Ingresso a 20 mil. Apoio a Grupo Equator, Terra Fértil, Vargas Soluções Automotivas, Bala Corretor de Segunda Eletrônica, esse cartão e Oral Unique. Todo mundo no convite. 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Meu Deus do céu! Sábado, dia 4 de julho, festa julina no Sítio dos Lagos, em Lacerdópolis. 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Ingresso é R$40, já está incluso. 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Espinho na cama. Aí então, meu amigo alemão, dona Alessandra, como é que a senhora tá aí, dona Alessandra? Ô, cadeira amiga, já vai ter também, tem o Parada do Nautilus Sampaio cantando com o Daniel o Prato Dia, né? Faltando 20 para 6, bom dia! Deus, homem cansado, essa é feita para você, a Capinzal FM, bom dia!

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1: Marcar de gol assim não, né? Mandar um abraço, compadre Zeu, apartou pra nós arrodear aí, né, compadre Vê? Isso, carta anônima, mas quem sabe que te mandou a carta anônima? Você é qual é, tigrinha, compadre Zeu? Mandar um abraço, compadre Diana Renute também, compadre. Como é que tá, senhor Diana, velho? Pronto pra mais um dia, pra mais uma peleia, homem do céu, né? Ele pediu pra nós arrodear o Paulo de Cabelo, lembrança, né? Isso, já já, vamos rodar, tá bom, Diana? Um abraço. Aô! Mundo, velho, pessoal, pediu um prato do dia, tá aí, né? Amigo, acho que enchei, meter, velho. Vamos lá, olha, olha, gente, 5:43, 17:06, bom dia. Acordando, Marina. Alô, meu amigo Rampão do Suco do Lagarto.

0: Daí, né, de portas abertas, o garpão vem, mas você vê a moda aqui perto do Cudeguês, meu amigo Joelson, e agudizado aí do posto, amigão também acompanha nós, é mais que tal, bom dia, Joelson.
1: Bom dia, Marcelo. Como é que você tá?
0: Tudo bem?
1: Toca um aí do Franquito Lopes aí.
0: Uma vez se eu achar, já vamos
1: lá. Pra turma do posto amigão aí, que estão ligados com vocês aí, e nós aqui da loja Becker.
0: Beleza, pessoal do posto amigão, os amigos da loja Becker e também com o Radinho 12. 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
0: Vamos lá, mandar um abraço para um amigo de Quente de Novatelli e também. Como é que está, seu de Quente? Bom dia, tudo bem? Como é que está o amigo?
7: Bom dia, Márcio Pedro.
0: Bom dia,
7: tudo certo?
0: Tudo bem, o senhor.
7: Ah, que bom que está chovendo.
0: É, né? Desde que chova, né?
7: Você falou que se chovia você avisava, né?
0: Avisei, né?
7: Quem avisou?
0: Beleza.
7: De tudo certo, Márcio Pedro.
0: Obrigado,
7: manda
0: mesmo.
7: Manda aí cadela baia, se for possível.
0: Exato.
7: Um abraço.
0: Vamos rodar a primeira carta anônima, depois nós temos uma lembrança, né? Que o pessoal pediu a lembrança, eu vou rodear com o musical Estrada da Vida, meus amigos aí do Sítio dos Lagos e região. Quem será, compadre? Eu acho que foi a Tigrinha, meu compadre. Bem. Mais uma vez, uma versão para Tia Idala de aniversário, parabéns, felicidade. Que isso, vai pra cruzar do posto, amigão, meu amigo Joelson, não achei a tua moda ainda, mas vai, essa aqui é bonita.

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2: Se convida por lembrança, são os amigos meus do coração. Mas que tal, meu amigo Bernardo, velho? Mas que tal? Seu Martinelli, como é que tá? Já tá por aí nas lidas, homem do céu, uma vez? A Procriade também, toda a turma. Agora tá outro gurizão também, vai ter no meio de marca maior, né, seu surdo? Mas agonizado, grupo lembrança.
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2: Eita, meus amigos do grupo Lembrança, um abraço, obrigado, gurizada velha. O Muriçoca, velho, disse que tá com o rádio no 12 anos hoje, acompanha nós, né? Bom dia, Dona Damir, Lazarinho, seu Ivalino, como é que vocês estão? Tão bem?
3: Bom dia, Márcio Pedro.
2: Tudo bem?
3: Damir, Ivalino, tudo bem por aí?
2: Tudo,
3: aqui, tudo bem,
2: mais,
3: graças
2: meu.
3: A Deus.
2: Calcula.
3: Quero que cadastre nós no ranchão do Prone ali.
2: Aham.
3: E a oração para nós, para todos que precisam. É a música Igrejinha da Serra.
2: Aham.
3: Ó, bom dia, Márcio Pedro. Bom, e ali, Damir, Ivalino, que de alta residência. Tudo bem por aí?
2: Tudo
3: por
2: aqui, bem. Tudo bem. Mandou outro áudio.
3: Quero que cadastre no ranchão do Prone.
2: Tá cadastrando.
3: Oração para nós, para todos que precisam.
2: Aham.
3: E a música Igrejinha da Serra.
2: Eu já rodei antes a Igrejinha da Serra, onde na minha avó. Vou dar outro a vocês, bem bagulho, que você já gosta daquelas caixas de uva, casinha de aço, capista do destino. Tá bom, nós rodemos, tá bom? Vamos lá com a lembrança, com o musical Carreiro da Vida, não Estrada da Vida mesmo. Alô, tio Lago, pega a dona Suzana, que vai lá pra meu amigo Tucano, pra dona Nilce, eita, mundão. Meu amigo daí, a dona Márcia, daí, minha alavação, já acordou, tio daí, velho? Vamos, homem, que tá na hora.

0: dormindo, se acorda. Alô, Valentim, Zinho, vem, como é que tá, Zinho, vem? Uma vez pra dar uma dote, o Leopoldo também acompanha nós, né? Amigo Tchaca, como é que o senhor tá, Tchaca? Tá bem? Bom dia, tudo certo com o senhor? É,
1: tudo bom dia, bom, tudo Paulo bem. Paulo Cambu, do Amado Batista, meu Deus. Aham. Tá de padrachão premiado, a coisa do fone.
0: Deixa,
1: vamos trabalhar.
0: Bom dia, seu Ito, como é que o senhor tá?
2: Bom dia, compadre Marcio Pedro, tudo como é que bem? Tá as coisas por aí, bem, meu amigo? Essa. Muita chuva aqui, tem chuva de cachorro, é, beber água em pé.
0: Mas
2: aqui,
0: chuva
2: meu
0: boa,
2: Deus
0: calma,
2: muita
0: né?
2: Chuva, mas não é chuva grossa, chuva
0: calma,
2: fina,
0: né? Boa, boa.
2: Eu mando aí o tropeiro velho pra nós cedo, nós estamos tomando chimarrão aqui, que vamos custar o tropeiro velho.
0: Eita,
2: aí. E ofereço pra toda a nossa galera do chimarrão, que são muitos aí, que Deus abençoe a todos.
0: Amém, né?
2: E daqui a pouco temos saindo pra lida de campo.
0: Isso, quando vai ter uma cadeira lá, vai ter tropeiro velho, vai ter Amado Batíssimo, agora tem a oração da manhã.
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4: Bom dia, meus irmãos e irmãs, que a paz esteja com você. Você é de Jesus, viu? Rezando pelos doentes e aqui lembrando que também a dependência química é uma doença. Em nome do Pai, do Filho, do Espírito Santo. Amém. Senhor Jesus, que dissestes ter vindo para trazer vida em plenitude. Obrigado, Senhor, pelo dom da vida. E no início deste dia te louvo e agradeço, Senhor. Mas nossa vida, Senhor, é marcada com muitos sinais de morte. Por isso, no início desta manhã queremos pedir, livra-nos, Senhor, de toda e qualquer dependência que possamos ter. Livra-nos, Senhor, da dependência do alcoolismo. Livra-nos, Senhor, da dependência do tabagismo. Livra-nos, Senhor, da dependência das drogas. E neste momento, coloque a sua vida, mas o nome de alguém que você sabe que precisa deste livramento, que precisa desta libertação. Senhor, nós colocamos este pedido no início do dia. Afastai para longe de nós e desta pessoa cujo nome rezamos todo perigo de recaída. Reveste, Senhor, com tua armadura. Impede, Senhor, que o mal se instale. Tire a dependência. Tire a compulsão no beber, no fumar, no se drogar. Liberta, Senhor, destas amarras. Senhor Jesus, que tudo pode, cujo poder é infinito, por intercessão de Nossa Senhora, dai-nos a graça desta libertação. E então, Senhor, te glorificaremos. Como fruto deste Pai Nosso, dai-nos um dia de paz, de serenidade e de liberdade interior. Pai Nosso, que estais no céu, santificado seja o vosso nome, venha a nós o vosso reino. Seja feita a vossa vontade, assim na terra como no céu. O pão nosso de cada dia nos dai hoje. Perdoai as nossas ofensas, assim como nós perdoamos a quem nos tem ofendido. E não nos deixeis cair em tentação, mas livrai-nos do mal. Amém. Um dia abençoado para todos.
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0: Vamos lá, gente, olha, 6h07 já, né? Já nós vamos trazer o Mano Lima com a cadela baia, daqui a pouco o tropeiro velho, né? Dona Inscio Ito. Vamos falar com mais ouvinte que tá com nós nessa manhã com chuva, 16 graus, temperatura. Meu amigo Silvio Zanoni, pessoal da Linha Vitória. Bom dia, tio Silvio, tudo bem?
10: Dia bom.
0: Como é que tá, homem do céu? Pedro,
10: como é que você tá?
0: Tudo bem, graças a Deus, o senhor.
10: Certo.
0: Mas calcula sinal, né? Sempre salve, bem, né?
10: Pessoal da Linha Vitória.
0: Linha Vitória.
10: Saiu
0: Tchaca-tchaca na buchaca.
10: O Maroski. Toda a família Zanoni aí da Linha Vitória. E toca aí meu reino encantado aí, Márcio Pedro. Um dia bom pra toda essa gauchada chinchada aí.
0: Mas a tio Silvio veio lá da Linha Vitória. Manda meu amigo Jair Zanoni, né? E o Rampão do Suco do Lagarto. Bom dia, Rampão.
11: Bom dia ali, meu amigo Márcio Pedro. Falando Rampão do Transporte do Suco do Lagarto. Suco. Mas escuta da aí neve. Na Poderosa, hein?
0: Marcarcuma.
11: Manda aí pro Ito, pro Zino aí, pro Comate, pro...
0: Eita, tá bem de amigo, né?
11: E pra todos que estão ouvindo a Poderosa aí, os Pé da Maravaia, do Juliato aí.
0: Eita, mundo velho.
11: Roda aí. Pode ser qualquer uma aí. Eu que vier, sem bem-vindo aí. Um abraço, leitura,
0: irmão. Valeu, vou rodar o Mano Lima com o pessoal pedindo e pode ter o tropeiro velho também. São 6h08, bom dia. Continua chovendo, 16 graus, temperatura, terça, dia 30, último dia do mês, né? Vamos

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2: 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E também no dia 15 de novembro, já no Colorão da Serra, Bagola de Festa, também todo mundo tá no convite, quem convida é o pessoal da padaria Vetore, 6:20. Bom dia!
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2: Aô, manda bem, meu amigo Dércio Borges, está com a gente. Obrigado, tio Dércio. A dona Roseli, mais cedo de Almeida, participando do Rancho do Bruno, ele também. Eita, manda ligado nessa vida. Pessoal, pediu uma do amado, mais amado Brasil, Amado Batista, né? Ô, mandar uma versão então pro meu amigo de quente, pra gurizada, né? Que é bom nós recordar, né? Amado Batista regravou na rua em que você morava, né? Era, antigamente era rua de estrada de chão ainda. Eita, mudava. Hoje tem asfalto.

0: não sei pra onde vou.
1: Aí sabe pra onde vou, né? 6 horas 26 minutos, 6h26, né? Um bom dia pra vocês daí acordando, acompanhando a gente. Obrigado pela companhia. Meu amigo Celso Sully, como é que você tá, Celso? Tá aí do outro lado da cidade, tio Celso, vem. Vamos que vamos, delegadeiro. Olha, olha, 6 horas 26 minutos, 6h26. O teu, meu, nosso bom dia da alegria.

não acho certo quem faça. Meu amigo Alexandre Mancini, né? Adasta eu e a esposa, né? A Aparecida de Quatro Jesus, né? No Ranchão da Capizal, Alexandre Mancini Rodrigues, pessoal lá de Pira, né? Obrigado aí pela companhia, meu amigo. Mandar um abraço aí, tem o Gerson Stort. Um bom dia com chuva, né, tio Gerson? Acaba não, mandando. Vamos que vamos, dele que 16h29. Tem o meu, nosso bom dia, trabalhador.

0: Vamos lá, né? O homem de pedra já não pensa mais em nada. 6:30, bom dia. 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
0: Vamos lá, gente, olha, são 6:32, trabalha com carteira assinada, precisa de dinheiro urgente, fique tranquilo, a Crédit Laos tem o crédito consignado, CLT, com desconto direto na folha de pagamento, e o dinheiro cai na sua conta, tem 10 minutos, é via Pix, né? 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Abraço pro Cranguinho, o Cranguinho pediu a paixão proibida, não vai dar tempo agora, mas de tarde ou amanhã estiver ouvindo o Cranguinho, manda um sinal de comércio. Meu amigo João do estacionamento. Então, Gerson Story, de toda essa gurizada, um abraço e lembre, Deus é por nós, que é contra nós, e eu volto já já no Capinzal Negócio.
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0: Vamos lá, gente. Lembrando que o nosso WhatsApp é 988156435. Manhã de tempo estável, né? Na região com chuva, garoa. 15 graus de temperatura nesse momento, né? E nós vamos então até às 6h50 com o Capinzal Negócio, agradecendo aqui aos nossos parceiros também, sempre em nome do Mercado Salvadorense 1 e 2, que hoje tem uma mega oferta e promoção. 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Deixa eu ver aqui. Bom dia. Vendo um boizinho de aproximadamente 130, 140 quilos com 9 meses de idade. Preço a combinar. Interessados, entrar em contato pelo 998-10-3056. 998-10-3056. Esse é um lote de 380 metros quadrados próximo à comunidade de São Roque, decorrente ao asfalto. Preço especial. Interessado em entrar em contato no 998-1030-56. É o mesmo número aí, então. Está vendendo o boizinho, está vendendo esse lote aí, decorrente para o asfalto aí, próxima comunidade do São Roque. 998-1030-56 é o telefone. São 6h37, 6h37. Deixa eu ver aqui, ó. Atenção, gente, ó. Se você tem pessoas que estão comprando vidros, aqueles vidros aí para você. De repente, você tem lá guardado, comprou pepino, agora guardou vidro, vai jogar corda. O pessoal quer colocar chimia, né? Colocar alguma coisa dentro. Se você tiver vidros para vender, entre em contato no 98806-8215. 98806-8215. Ou manda para nós aqui na rádio o número, o pessoal liga para vocês. Não tem problema. Se tiver vidros para vender aí, ó. Isso mesmo, quiser até doar, né? De repente o cara dá um bote de chimia depois, tá bom? 6h38.
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0: Vamos dar uma peça pro Tonho, que é caro. Ô, Tonho, já te mando o número aí do pessoal do teu boizinho pra vender, tá bom? 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Marmoraria Capinzal. 6h40, 6h40, né? Isso, já o tempo passa. Meu amigo Ademar Cristóvão Morosini, acompanha nós ontem. O homem estava fazendo umas podas de uns galhos lá. Mas Ademar veio, um abraço. Tá bem de cunhado, João do estacionamento, né? Precisa de tapete de sala para doação, 999-63-1747. Precisa de casa para lugar em Capinzal, ouro no 991-66-4784. Precisa de casa para alugar em Capinzal também, ou ouro no 998-32615. Vende esse cavalo crioulo bagual domado, 2 anos e meio, 3.000 conto cavalo aqui, ó, 92.002-7347. Vende uma bicicleta aro 29, 18 marchas, seminovo, 700 conto, 99991-2642. 5 novilhas vende 5 novilhas, curador e uma forrageira a vender aí no 999-334198. Lote plano com casa grande no Parque Jardim Ouro, pega cargo no negócio 999-03-4721. Compra-se uma nogueira ou forrageira no 999-76-4351. Seja alimento, cesta básica e uma máquina de lavar roupa para doação para uma família com 3 crianças. O código é o 95, o telefone é 98400-0204. Seja um kit, seja uma kitnet com 2 quartos para alugar. O código é o 92, o telefone é 98556-6406. Aluga esse porão para um casal ou pessoa sozinha, 999-332139 e vende-se 2 silos para armazenar grãos, né? Avicultores, sinicultores, sendo 1 para 9 toneladas pelo valor aí, deixa eu ver onde é que tá aqui o restante do bilhete aqui de R$4.000, tá bom? E outro 12 toneladas pelo valor de R$6.000 em bom estado de conservação. 999-095404 com o Alexandre.
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Olá, Nelson, 6h42, porque o pessoal está pedindo aqui para nós. Bom dia, manda o número do tapete fazendo um favor aí, né? Isso, deixa nós achar o tapete aqui então, né? Deixa nós achar o tapete aí, ó. E daí precisa de um tapete, então, de sala para doação. Faz favor aí, pega uma caneta e um papel aí que eu já vou ter que passar o número. Daí você já anota aí, aguenta um pouquinho aí que daí você já anota aí. Se alguém tiver, então, vidros aí de conserva, que o pessoal quer colocar chimia, daí um aí, né? Se tiver aí, podem ter contato no 98806-8215. É o telefone. Ah, o número do tapete que o pessoal está pedindo para doação é 99963-1747. 99963-1747, então é o número pessoal que está pedindo a doação, tá bom? 6h44.

0: Guiando o número lá pro Tony Cracada, eu tenho que nós servidamos em 10, mais ou menos, pra poder pegar, pelo amor de Deus, né? 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
0: Vamos lá, são 6 horas e 46 minutos, 6:46. Um bom dia para você que está acordando agora, está acompanhando a gente. Obrigado, dona Sirlene. Um abraço aí, acompanha nós, né? Ô, dona Sirlene, quero mandar um abraço aí para a Janete. A Janete, eu falo em nome de todo o pessoal do postinho, da nosso posto de saúde aí do bairro, do nosso bairro, né? Ali, o São Luís, Jacob Durini, região, né? Pessoal aí com ótimo atendimento. E o doutor Kelvis também, né? Um abraço, doutor Betis, que ouve nós de manhã, né? O pai dele, eu sei que me ouve, né? Trabalha na Casa de Carne de Roça, né? Eles são da família Mendes Moreira, né? Um abraço. Obrigado aí, tá bom, Janete? Transmito um abraço a todos lá, aí da unidade aí do Posto de Saúde, né? É do bairro São Luís, né? E estão lá sempre com nós também. Janete já logo tá indo pro serviço. As parceiras, demais meninas aí, obrigado pelo carinho de vocês, tá bom? 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
0: Vamos lá, né? Sermonei Marcelo, aí um abraço, obrigado pela companhia. 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É, verdade, é uma estrícia de pessoa aí mandando para nós fazer negócio devagarinho. O dia de chuva é bom dia de negociar, né? Eita, mundo, velho. Vamos ver aqui, ó. Meu amigo Antônio, não deu certo lá o número, você me ligou, eu não consigo atender nesse número, tem que mandar um áudio, tá bom? Não consigo, homem do céu, atender nesse número, meu irmão velho, tá bom? Olha, deixa eu ver quem mais aqui. Nós temos uma estrícia de bilhete, meu, né? Tá empiado de bilhete aí, né? É que eu não sei qual é bilhete ou qual é bilhete. Vende um lote de 12 por 30 no bairro Céu Azul, em Zorriteia, 999-22-44-51. Vende uma bicicleta adulto, seminova, 350 conto, 998-17-7864. Roda de ferro, roda 14, com pneu novo e carretinha 2 por 1,20, caixa alta, 50 centímetros, 9976-7393, né? 6:49, um abraço pro Mano Garcia. Se preparando, mano, velho. Daqui a pouco vamos lá, né? Ele que vende aí os pinhão, as bergamotas, morgota, tem aí pimão, tem de tudo um pouco ali para vender. Tem até vinho lá, né? Aí ao ladinho da Escola São Cristóvão, né? Tá bom, gente? Isso aí, ó. Parabéns, mano, velho. Aí, tá, quando muitos aí, pra ter uma ideia, mano, velho, fez uma cirurgia aí, dias atrás aí, 2, 3 dias, já tava lá lidando e peleando aí. Muitas às vezes, né, ficam ali, né, bah, mas não vou trabalhar com outro dinheiro lá. Parabéns pra você. E o povo com certeza vai dar comprar o que você merece, tá bom? Tudo certo, Márcio, mande. Ah, não, agora é pra Vidal Ramos lá. Já terminou o programa aqui, pessoal. Deixa eu ver quem que pediu mais de tarde. Eu mando o Sérgio Luiz Ferreira, tá bom, Sérgio? Mas obrigado pela companhia. Gente, contando 10 minutos para 7, finalzinho aqui, em nome do Mercado Sabadiz 1 e 2, Farmácia Brasil Popular, Madeira D'Ambrosio, Agro do Pecuário Agrícola e Marmoradia Capinzal. E o Capinzal Negócio vai voltar só o mês que vem, tá bom, gente? Só o mês que vem vai ter novamente Capizar o Negócio. Um abraço, chegando 5 minutos com Jesus, pois o Jardel com o Jornal 102. Tchau!
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4: Nesta terça-feira, dia 30 de junho, inicialmente, saúdo a você que está me ouvindo, me acompanhando neste momento. Lembrando que nós estamos encerrando o mês de junho. Hoje, último dia. Com gratidão, com grande alegria, vamos encerrar este dia meditando sobre o tema ser fiel. Ser fiel, baseado em 1 Reis, capítulo 15, versículo 14, onde está escrito: foi fiel ao Senhor Deus durante toda a sua vida. Estimados amigos, nesta terça-feira, neste último dia do mês de junho deste ano de 2026. O tempo vai passando, a nossa vida vai passando. A pergunta

0: idolatria, tendo ordenado a construção de um ídolo. Isso está na Bíblia em 1 Reis capítulo 15. Essa decisão não foi fácil, mas o rei Asa estava determinado a proteger seu povo da influência da idolatria, confiando plenamente em Deus e sendo firme em suas convicções, independentemente das pressões familiares. Assim como nosso Salvador Jesus Cristo ensinou posteriormente, o rei Asa era conhecido por sua integridade, mantendo-se fiel às suas palavras e compromissos. Ele entregou seu coração ao Senhor e permaneceu fiel ao Senhor Deus durante toda a sua vida. 1 Reis, capítulo 15, versículo 14. Seguindo o exemplo de Josué, ao declarar: eu e minha casa serviremos ao Senhor. Da mesma forma, nós também enfrentamos a responsabilidade de permanecer comprometidos com Deus, que foi fiel às suas promessas, a ponto de permitir que seu filho suportasse a cruz. Ele que desceu dos céus, se encarnou e morreu na cruz para nos salvar, mostrando-nos com sua ressurreição o caminho para uma nova vida em comunhão com Deus. Diante disso, meu amigo, minha amiga, neste último dia do mês de junho, a partir da própria fidelidade de Deus, nós podemos agir como o rei Asa e entregar o nosso coração ao Senhor, permanecendo fiéis a Ele em tudo. Querido Deus, reconheço minha condição de pecador e creio em Teu perdão. Ajude-me a ser mais comprometido contigo. Em nome do Teu Filho Jesus Cristo, meu Senhor. Amém. E assim hoje, encerrando este mês de junho, lembramos essa ideia de ser fiel. Lembramos o rei Asa, que foi fiel ao Senhor durante toda a sua vida, mesmo sofrendo pressões até dentro da família e outras pessoas para adorar deuses falsos, mas ele permaneceu fiel até o final de sua vida. Como diz a Bíblia no livro de Apocalipse: ser fiel até a morte e dar-te-ei a coroa da vida eterna. Com fidelidade, sendo fiel ao nosso Deus, com grande gratidão, com grande alegria, encerramos este mês de junho, também lembrando as bênçãos de nosso Deus, tudo que Ele nos deu neste mês, dia após dia, e sendo fiel a este Deus que nos ama através do Seu Filho Jesus, encerramos este mês com gratidão em nossos corações. Um feliz e abençoado dia, um grande abraço, amém.
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8: Olá, bom dia. Terça-feira hoje, 30 de junho, último dia do mês. Tempo nublado aqui no Baixo Vale. Temperatura nesse momento 15 graus no centro de Capinzal e Ouro. Você confere na edição de hoje que secretário destaca ações preventivas e afirma que Campos Novos segue monitorando efeitos das chuvas e também do El Niño. CPI dos medicamentos realiza nova rodada de oitivas nesta terça em Capinzal. Prefeitura locará sala comercial para transferir a farmácia municipal no centro. Investimento por 6 meses é de R$ 84 mil. Receita Federal paga hoje segundo lote de restituição do Imposto de Renda 2026. Termina nesta terça o prazo para o alistamento militar. Projeto abre inscrições para 900 castrações gratuitas de cães e gatos no município de Campos Novos. CDL Capinzal Orla Cerdópolis promove o Dia C no próximo sábado. 20ª Festa do Agricultor de Capinzal terá mais de 80 expositores no próximo final de semana. Na entrevista de hoje, vamos receber o prefeito de Piratuba, Vanderlei Weber, para comentar sobre avanço em importantes obras, com destaque para pavimentações rurais. No nosso boletim de Brasília, mirando os considerados bons pagadores, governo lança nova etapa do Desenrola para movimentar a economia. Segurança pública, motociclista sofre fratura após colisão com carro em frente à empresa BRF. Criminosos arrombam posto de combustíveis e furtam cerca de R$ 30 mil no município de Concórdia. Nas informações esportivas de virada, Brasil derrota o Japão e vai às oitavas de final da Copa do Mundo, aguardando o adversário que será conhecido hoje. Nos pênaltis, Paraguai elimina a Alemanha e Marrocos bate a Holanda e também avançam na competição. Eu sou Jardel Martinaz e apresento essas e outras informações agora no Jornal 102. Produção, Departamento de Jornalismo da Capinzal FM, na direção de Luiz Pedro Escarton. 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
8: 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Vamos até a Serra Catarinense, Ronaldo Coutinho do Prado. Nós tivemos, olha, pela estação da Ipagre-Serã, na Vila São José, nas últimas 24 horas, pouco mais de 6 milímetros de chuva, em Piratuba quase 10, lá na região de Concórdia variando entre 8 e 9 milímetros, na região de Joaçaba choveu 14. Como é que está a tendência para as próximas horas? Nesse último dia do mês e o comecinho do mês de julho, que logo chega por aí, tudo bem? Bom dia.
10: Bom dia. É, o tempo segue aí com chance de chuva, período de melhora. Não baixa muito aí de 12, 15 graus, talvez uns 18, 19 à tarde. E tem chance de chuva, trovada e período de melhora na região. Na quarta e quinta também. Fresco de manhã, não esquenta muito à tarde e esfria bem a partir de quinta à noite. Somando hoje, amanhã e quinta, pode ter aí um volume de chuva bem considerável na região. Não dá para descartar um volume grande de chuva, alguma coisa mais forte, pontual. É bom ficar atento. Na sexta-feira, faz muito frio, pode ter geada e temperatura negativa, especialmente nessas áreas de pomar aí de fruta de caroço. É bom o pessoal monitorar, porque provavelmente vai ter que combater a geada. E à tarde fica ameno, não esquenta muito não. Sábado e domingo também, frio de manhã com geada e ameno à tarde. Da Climatea, Ronaldo Coutinho.
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8: Muito bem, de volta com o nosso Jornal 102, você despertando com a informação aqui na Capinzal, você que está pelo rádio, Sintonia 102.3 ou pela internet capinzalfm.com. Hoje é o Dia Nacional do Bambu, Bumba Meu Boi, Dia Nacional também do Fiscal Federativo Agropecuário, Dia Internacional do Asteroide, Dia Internacional do Parlamentarismo e dia também da mídia social. Estamos lá nas mídias sociais atualizando você com os fatos que acontecem em Capinzal e região. Nesse amanhecer de terça-feira, a vida é como uma Copa do Mundo. Ninguém levanta a taça sem enfrentar desafios, treinar, cair, recomeçar. Pois é, os grandes campeões não são aqueles que nunca erram, mas os que nunca deixam de acreditar. Que hoje você lembre que nenhum sonho é grande demais para quem tem coragem de lutar. Mantenha a fé, siga em frente e faça a sua parte, porque quando existe determinação, o impossível se transforma apenas em uma meta esperada para ser conquistada. O nosso desejo é sempre de sucesso, saúde e sabedoria.
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8: Tivemos ontem Loto Fácil, concurso 3.722, 15 acertos ninguém acertou, 14 acertos foram 138 apostas e uma delas aqui de pertinho da gente em Concórdia levou 2.386. Estimativa de prêmio para hoje é de 4 milhões. A Quina, no concurso 7.052, os números sorteados ontem, 09, 55, 63, 65 e 80. 5 acertos, nós não tivemos ganhadores, com 4 acertos foram 14 apostas, pouco mais de 12 mil. Estimativa de prêmio para hoje é de 1 milhão. É claro que a terça-feira tem como destaque a Mega Sena, que pode pagar logo mais à noite, 23 milhões. 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
8: Agora 7 da manhã com mais 11 minutos, hora oficial do Brasil. 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Vamos falar sobre a questão das chuvas. Apesar do grande volume de chuva registrado nos últimos dias, Campos Novos não sofreu grandes prejuízos. A avaliação é do secretário de obras, é o do Cir Michelotto. O Chicão, como é conhecido, destacou o trabalho preventivo realizado pela administração municipal e o monitoramento constante diante dos primeiros sinais, né, e o que vem pela frente com relação ao El Niño no segundo semestre deste ano. Segundo o secretário, os problemas registrados foram pontuais, envolveram principalmente bueiros obstruídos e danos em estradas de chão, situações consideradas recorrentes durante esses períodos de chuva intensa. A região que exige maior atenção da secretaria é o distrito da Barra do Leão, onde a topografia acidentada favorece o escoamento rápido das águas, provocando erosões e danos à malha viária rural. Então, Chicão, em entrevista a Capinzal ontem, falou sobre esses problemas registrados e o monitoramento que é feito pelo município, principalmente com relação ao que vem por aí, com relação ao El Niño.
0: Graças a Deus não tivemos muitos estragos, né? A não ser os curiqueiros de sempre, né? Bueiros trancados, alguns estragos nas estradas de chão. A região aí do distrito da Barra do Leão, e como tem uma altura aí, é bastante declínio, né? As nossas estradas aí. Então, quando dá uma chuva um pouco mais torrencial, acaba estragando mais. Nada que não possa se consertar com o passar do tempo aí. Falando então sobre o Ninho, nós acabamos desassoreando muito pouca coisa, ouvintes, por conta, aí na Barra do Leão acabamos numa sanga só ali abrindo em dois pontos nelas. Falando da nossa cidade, aqui a gente não tem muito rio, na verdade não temos rio que atravessa a cidade nem próximo, né? A não ser alguns córregos aqui no centro. E onde a gente já tomou algumas providências sobre isso, conversando sempre com o prefeito Pé, a gente sempre que dá alguma chuva um pouco mais forte, a gente sempre está de plantidão aí para auxiliar a nossa comunidade, mas quero aqui deixar a Secretaria de Obras, enquanto prefeitura, à disposição para qualquer problema que venha acontecer, que entre em contato com a gente. Na medida do possível, a gente vai tentar, então, ajudar. Que tenhamos, né, um El Niño meio fraco, né, que não dê muito estrago, porque nossa população não merece passar por mais esse episódio. Como a gente vê, estados aqui vizinhos está sofrendo muito sobre o clima, né?
8: Aí, portanto, o Aldocir Michelotto, que é o Chicão, conhecido como Chicão, secretário da parte de obras e infraestrutura de Campos Novos, pontuando essa questão que é preocupante, né, com relação às chuvas que vêm por aí e o trabalho que é desenvolvido pela Secretaria de Obras lá em Campos Novos. Daqui a pouco nós voltamos a falar sobre Campos Novos, até porque tem o programa PET levado a sério, que é um programa do governo do estado e que vai destinar também recursos, garantido recursos para Campos Novos, fazer a castração de cães e gatos, e já aberto o período de inscrições para uma segunda etapa. Tivemos uma primeira etapa com recursos do município, agora tem recursos do PET levado a sério. No último final de semana, Piratuba viveu um momento importante da sua história com relação à visita do governador Jorginho Melo, mas principalmente com a ordem de serviço para a pavimentação de um importante trecho de via rural, que agora vai receber a camada asfáltica. Eu falo de Zona Alta até o Distrito de Uruguai, meu querido distrito, um abraço pessoal do Distrito do Uruguai, em que vai se desenvolver ainda mais aquela região e, queira ou não, vai afetar positivamente o vizinho estado do Rio Grande do Sul. Nós temos aí Marcelino Ramos, que é pertinho do Distrito do Uruguai e vai afetar de forma positiva aquela região, que tem um grande poder na parte da agricultura. A agricultura é muito forte em Piratuba e aquela região, ela recebe esses investimentos. E o prefeito está por aqui, prefeito Vanderlei Weber, com satisfação. Nossa equipe esteve representada pelo Jorginho, acompanhando essa visita do Jorginho Melo lá em Piratuba. E podemos sentir através da sua fala, prefeito, do próprio governador, essa questão do Estrada Boa Rural, o impacto positivo que isso traz para o desenvolvimento dos municípios como Piratuba, pioneiro aqui na região com relação essa autorização para executar essa obra. Prefeito, seja bem-vindo aqui aos microfones da Capinzal. Eu queria que você falasse um pouco do seu sentimento em poder voltar aqui nos microfones da rádio e dizer para a comunidade de Piratuba que o desenvolvimento ele está ocorrendo e no meio rural, principalmente. Tudo bem? Bom dia.
1: Muito bom dia a todos os ouvintes da Rádio Capinzal. Agradeço a oportunidade de estar aqui nos microfones. Sabemos que a Rádio Capinzal tem uma grande audiência também em Piratuba, em todas as partes do município. Então, para mim, é uma honra estar aqui presente. E no último sábado, nós tivemos a felicidade, como prefeito, de nós estarmos assinando a ordem de serviço na presença do governador do estado, o senhor Jorginho Melo, dessa importante obra. Então, esta pavimentação asfáltica que liga Zona Alta até o distrito de Uruguai é uma extensão grande, são 9 quilômetros de pavimentação asfáltica e um valor também elevado. Serão investidos 17 milhões de reais e, se não fosse o programa Estrada Boa Rural, os municípios pequenos, como é o caso de Piratuba e outros tantos, teriam grandes dificuldades em fazer uma obra deste porte. Então, esta obra para nós em Piratuba, ela é de extrema importância, porque ela vai conectar duas comunidades e os municípios também, porque logo ali, como colocou anteriormente, ali está Martílio Ramos, ali já está Alto Bela Vista, Volta Grande.
2: Uma cidade que se desenvolve também,
1: também,
2: né?
1: Então, é um corredor turístico.
2: Sim.
1: Nós recebemos muitos turistas hoje, vindo de diversas partes do país. Porém, essa conexão importante, passando até pela ponte de Martílio Ramos, vindo do Rio Grande do Sul, pegando uns atalhos, vamos dizer Sim. assim, para economizar quilometragem, o pessoal utiliza bastante aquele trecho, aquele acesso. Então, é uma obra importante porque é um corredor turístico.
2: A escolha por esse trecho, pela aplicação do recurso do programa, justamente foi por isso.
1: Isso, nós definimos juntamente com a nossa equipe, junto com empresários também do município, aonde seria, digamos, o mais apropriado a gente fazer esse investimento. E a gente chegou à conclusão, então, que conectar Zona Alta ao Distrito de Uruguai é de extrema importância, porque além dessa questão turística, nós temos a questão da produção de proteína animal. E hoje Piratuba se destaca na produção de carne, bovina, suína, aves, leite e seus derivados, e aquela região ela tem se destacado na produção. E cabe ao município, ao poder público, ao prefeito, dar boas condições para o produtor escoar essa produção, porque é dali que vem o sustento dele. Então tem essa questão de escoar a produção, sem falar na questão da trafegabilidade, segurança no trânsito,
2: Sim.
1: acabando com barro, capoeira.
2: Valorizando também os terrenos.
1: Isso, né? E na grande valorização das propriedades. E eu acredito muito que essa região ela vai se desenvolver bastante ainda daqui para frente nessa questão do agro, na questão da produção. E um dos grandes desafios hoje, né, digamos, dos governos municipais, estaduais e federal, é manter o jovem no interior. É manter a piazada, a gurizada ali, para dar sequência na propriedade que os pais construíram com tantas dificuldades.
2: É um desafio hoje a sucessão familiar na agricultura,
1: Isso.
2: né?
1: Então a gente observa assim em Piratuba, nesses últimos anos, o município sempre dá um bom suporte, né, com serviço de máquina, escavação, procurando melhorar os acessos, enfim. E a gente vê assim que Piratuba, grande parte dos jovens foram estudar em municípios maiores, fazer uma faculdade ou um curso técnico e estão voltando, né, para junto com os pais, para dar uma sequência e manter a produtividade, né, no interior do município.
2: Antes da gente falar as etapas que foram vencidas para poder ter no último sábado essa ordem de serviço, quero dar um bom dia aqui para o Gilmar de Vargas, que é o secretário de Obras e Infraestrutura Rural. Eu creio que para uma pasta como essa, ter um asfaltamento é um trecho a menos para se preocupar, entre aspas, né, com relação à recuperação, já que vai ter asfalto. Gilmar, seja bem-vindo aqui a Capinzal, tudo bem? Bom dia.
3: Muito bom dia aos ouvintes da Capinzal FM. É uma alegria muito grande, né, a gente estar à frente de uma pasta e executando uma obra de tamanho porte, né, que vai trazer muito benefício para os piratubenses e também, né, para o turismo, né?
2: Sim.
3: Que a gente trabalha na parte de obras, mas o turismo também é muito, né, muito forte no nosso município. E é difícil você conseguir conciliar uma obra que nem o prefeito está conciliando para atender as duas demandas, né?
2: É uma situação que você deixa de se preocupar, entre aspas, com esse trecho para poder focar em outras regiões que não tem asfaltamento, né, Gilmar?
3: Sim, essa obra aí, com certeza, né? Ela é uma estrada de manutenção contínua, né?
2: Sim.
3: E com certeza, né? Não tendo essa manutenção nessa estrada, as outras vias vão poder ser bem melhoradas, né?
2: Certo.
3: E é uma obra que, além de beneficiar a comunidade entre Zona Alta, Uruguai e o turismo, também tem outras comunidades que usam esse acesso, né?
2: Sim.
3: Para estar tá vindo até o município, para estar tá escoando a produção, como a linha Martinazzo, tem um pedaço da linha Maratá, São José também pega um canto, né? Então é uma obra muito importante.
2: É, a gente fala Zona Alta e Distrito do Uruguai, só que não são as duas comunidades, como você falou, uhum. só beneficiadas, mas toda aquela região beneficiada.
3: Sim, uhum.
2: Beneficiado quem mora no Rio Grande, Alto Bela Vista. Quem faz esse trecho diariamente, a gente sabe pessoas até conhecidas que moram no Rio Grande do Sul e vêm toda semana ou todo dia aqui para a nossa região, né?
3: Sim, é uma obra que já vem sendo trabalhada, né? Como o prefeito está aqui, né? Já vem sendo trabalhada mais de ano já, né? Fazendo abertura, detonação, com bastante trabalho, né? Bastante transtorno, né? A
2: Sim.
3: população, tipo, apoiando bem, né? Sendo parceiro, tipo, afastando cerca, né? Essas uhum. coisas que precisa. Então, a comunidade, só agradecer, né? A comunidade está sendo bem, bem positiva também, né? Que é um benefício para a comunidade em geral.
2: É importante essa corrente, né? Essa união de esforços do poder público e da própria comunidade, né? Aquele produtor que cede um pouquinho da sua propriedade, do seu terreno, para poder ficar uma estrada melhor, para que todos ganhem. Prefeito, como é que foi essa questão das etapas vencidas para, no último sábado, o senhor conseguir aí, como disse o próprio governador, ser pioneiro aqui na região com asfaltamento rural?
4: Nós buscamos uma articulação política junto a Florianópolis, para entender bem o programa, e porque quanto mais conhecimento a gente tiver a respeito desses programas que envolvem o poder público, envolvem cifras econômicas, maior a probabilidade da gente ter êxito ao final do período. E todos sabem que as restrições que se tem em ano eleitoral são inúmeras, são gigantescas, e uma delas está com relação a repasse de recursos e assinatura de convênio. Então o prazo, ele se encerra na próxima sexta-feira, e é uma corrida contra o tempo, porque exige bastante documentação, tem essa questão da parte técnica, né? Nós temos a nossa equipe de engenharia, tem o Joelson, que não está aqui presente, que é o nosso secretário das cidades e é engenheiro, então ele dá um suporte muito grande nessas questões que envolvem a engenharia. E outros profissionais que nós temos dentro da administração, nós construímos uma equipe bastante técnica para a gente realmente ter essa condição de chegar num dia como sábado e anunciar a obra na presença do governador. É bastante trabalhoso, são bastante informações técnicas, e quanto maior o aporte financeiro por parte do Estado, como é o caso de Piratuba, que a gente conseguiu captar o recurso, o valor máximo, que são 5 milhões de reais, maiores são as dificuldades com relação à parte de documentação. Nós superamos essa parte, fui algumas vezes a Florianópolis conversar, juntar documento, enfim, e dá para dizer assim, deu tudo certo. Tivemos um processo licitatório, que também ele é, por si só, ele é demorado, mas a gente conhecendo, tendo a experiência que nós temos hoje com relação ao poder público, nós nos antecipamos. Então nós começamos a abertura, o serviço de alargamento, né, dessa estrada que liga Zona Alta ao Uruguai faz praticamente um ano. Então nós, para diminuir o custo, o município está fazendo grande parte do serviço de reabertura, né, dessa via, né, com bastante máquina, trator de esteira, patrola, a escavadeira hidráulica, enfim, caçamba. Nós colocamos o maquinário que nós temos disponível para fazer um trabalho intenso, para dar menos desconforto também, né, para as pessoas que ali trafegam, transitam. E aí, depois dessa parte, a gente fez um processo licitatório para fazer a detonação de rocha, que é uma área também que tem bastante pedra, né? E tivemos, acho que fizemos em alguns pontos duas detonações, enfim, para a gente chegar no ponto que a topografia exige. Então é uma obra assim que a gente já começou o trabalho. Houve uma grande participação da comunidade, nós conversamos com os confrontantes, questões de cerca, fomos muito bem atendidos, a gente aproveita também o momento para fazer o agradecimento a eles ali, porque o poder público, ele procura fazer o melhor visando o bem comum, e na comunidade ali a gente teve esse apoio. Então é uma comunidade que é importante quando você fala em produção, como tem outras propriedades, outras comunidades no município de Piratuba. Mas essa, ela tem uma diferença, porque nós temos ali, como o Gilmar colocou anteriormente, linha São José, parte da linha São Paulo, linha Martinazzo, mas nós temos ali a linha Planalto, né, que nós temos grandes produtores ali de suínos. E então toda a comunidade, de certa forma, será beneficiada, contemplada com essa estrada, que realmente vai trazer um conforto, segurança aí a todos que passam por ali, além dessa questão do turismo, porque o município de Piratuba, ele tem essa forte vocação turística. Nós recebemos mais de 700 mil pessoas por ano em Piratuba para vir para o nosso balneário, para os nossos eventos, que hoje está sendo diferenciado, tendo em vista que o município consegue atrair um grande quantitativo de pessoas que vêm para os eventos. Final de ano nós temos o nosso Réveillon, ano passado nós trouxemos César Minotti e Fabiano, no ano anterior Zezé de Camargo e Luciano, este ano Fernando de Sorocaba e outros shows também. E é importante que se diga, totalmente gratuito. Então, a gente recebendo essas pessoas que vêm visitar o município, seja para o balneário, seja para os shows, seja para eventos que são realizados no centro de eventos, nós conseguimos movimentar nossa economia. Então, o movimento econômico, onde o município ele tem o recebimento de grande parte dos recursos do ICMS, o retorno do ICMS, do movimento econômico, ele melhora quando a gente tem pessoas que consomem dentro do município. Então, quanto mais pessoas dentro do município consumindo, gastando, o município acaba tendo o retorno deste investimento inicial que a gente faz muitas vezes num show, num evento. Então, para nós é muito gratificante, tendo em vista que o município tem essa forte vocação turística e o agro hoje também tem se destacado.
5: Agora, o maior montante para investimento nessa obra é do município. Como é que foi organizado financeiramente para isso, prefeito?
4: Essa pavimentação asfáltica que liga a Zona Alta ao Uruguai, 17 milhões de reais. Então, são 5 milhões que o governo do estado faz o repasse através do programa Estrada Boa Rural, e os outros 12 milhões é por conta do município. Então nós tivemos que fazer uma reorganização da nossa questão orçamentária. O município também ele buscou o BRDE, que tem é a linha do governo, onde também teve o repasse de 5 milhões, sem juros, e o município fez esses aportes ali para a gente fazer essa obra. É uma obra importante que, se a gente conseguir, nesse período desse mandato, conectar todas as comunidades através de pavimentação asfáltica, é um sonho realizado do prefeito.
5: O senhor falou já que a própria prefeitura, com as máquinas, já iniciou há um ano atrás a preparação do ambiente, do terreno, para receber a camada asfáltica. Como é que é o cronograma da empresa a partir de agora, prazos para execução?
4: Nós temos o prazo estabelecido, são 8 meses, a partir da ordem de serviço. Claro que esse prazo, ele tem um aditivo de prazo, que a gente chama, não é aditivo de valor, mas aditivo de prazo, que ele pode ser concedido diante de alguma intempérie. Nós temos aí anúncio dos meteorologistas, né, que é um ano atípico, com probabilidade de um quantitativo maior de chuva, em função do fenômeno El Niño. E isso pode influenciar também. Mas a empresa, a gente acredita muito que ela vai ficar dentro dos prazos aí para executar essa obra de grande porte.
5: Já se sabe de que maneira que será iniciada a obra, de Uruguai para Zona Alta ou vice-versa?
4: Não, ela inicia de Zona Alta no sentido Uruguai.
5: Descendo, então.
4: Descendo. O próprio programa Estrada Boa Rural, ele tem umas exigências, né, que a gente tem que ser cumprida, e é tudo por medições, tudo por estacas, que a gente chama. E a estaca zero, vamos dizer, ela começa em Zona Alta.
5: Zona Alta.
4: Então ela começa de um ponto onde tem uma pavimentação asfáltica para ligar num outro ponto. Perfeito. É um programa que ele tem todas umas diretrizes que tem que ser cumprido. Que aí que muitas vezes tem alguns municípios que não conseguiram fazer essa conexão, que acabam tendo dificuldade na hora de assinar o convênio.
2: De dar autorização para executar a obra, né? Inclusive, nós temos expectativa que Capinzal tão logo possa ter isso, né? O próprio prefeito comentou nessa semana. Nós temos o primeiro trecho, que é de linha residência até autorresidência, e o segundo trecho é que será lá na região de Capitel Santo Antônio. Agora, falando sobre, além desse trecho de Zona Alta, o senhor anunciou até essa semana de que também, né, semana passada, aliás, outra comunidade que será beneficiada com asfaltamento é Lajeado Mariano, Piratuba.
4: Nós temos um outro projeto grande também de pavimentar aquele acesso ao Lajeado Mariano, que conecta ali o centro do Lajeado Mariano, passando pelo cemitério, chegando na pavimentação asfáltica que liga até a usina hidrelétrica de Machadinho, ali na rodovia Rota das Águas. Então, é um investimento importante também. O valor da obra ali me parece que é 4 milhões e 500, e o valor da licitação é menor, mas o município é responsável para conceder as pedras, que é um outro mecanismo que a gente encontrou para reduzir o custo. Então, é uma obra importante que a gente vai fazer também no Lajeado Mariano. O Lajeado Mariano também se destaca na produção de proteína animal. Hoje nós temos ali uma grande quantidade de carne que é produzida, nós temos chiqueirões de grande porte, nós temos a produção de gado leiteiro, nós temos o gado de corte, enfim, é uma comunidade também que né, está próxima, sem falar no comércio muito forte.
2: Empresas fortes, né?
4: Empresa forte tem no Mariano.
2: Entre elas, Indiano, né?
4: Indiano, né? E outras empresas ali também que acabam movimentando bastante a economia. Sim. Então, cabe ao município dar boas condições ali de segurança, de trânsito, reduz custos, combustível, pneus, enfim, tem todo um estudo ali que viabiliza o município, dentro das suas questões orçamentárias, a gente pavimentar. Então, a gente vai fazer esse asfalto agora, nos próximos dias nós vamos nos reunir com a comunidade para a gente também acertar os detalhes e emitir a ordem de serviço. Além desta, nós temos outra também que nós vamos fazer junto, na iminência ali, é a pavimentação asfáltica da linha Missioneiro, que liga ali a saída sul até a propriedade ali, à frente um pouquinho da estação de tratamento de esgoto. Nós temos um ponto ali, um ponto X ali, que é a propriedade do nosso do morador lá, chamado, apelido Tema, né? O Temar, né? Então, realmente, a gente vai pavimentar essas três obras, a gente começa tudo meio junto. Além de duas ruas que nós estamos pavimentando também, lá no Bairro Verde. Eu fui ontem dar uma olhadinha lá, então a gente também fez nesse mesmo modelo. Como a gente tem uma equipe técnica bastante eficaz, então a gente fez todo um estudo e isso nos trouxe um resultado positivo se em números orçamentários, se o município executasse a parte de drenagem, a parte de ceder as pedras, né? O rachão que a gente chama. E a gente fez isso, então reduziu bastante o custo da obra. Nos próximos dias aí a gente também vai estar com essa obra finalizada. Também estamos finalizando a obra do Alto Gramado. É um investimento em torno de 2 milhões e meio de reais que nós investimos ali. A obra ainda falta, já está pronta, a pavimentação asfáltica, pintura, sinalização. Nós fizemos um processo licitatório, como é uma região com bastante morro, bastante íngreme, né? Então nós vamos colocar os guarda-reios, fazer uma proteção lateral de metal, realmente para a gente prevenir qualquer tipo de acidente. Então eu acredito que agora, nesse mês de julho, que a hora se inicia, nós iremos fazer a inauguração desta obra ali, conectando também o Alto Gramado, que vai conectar ao Lajeado Mariano.
2: Agora, Gilmar, são obras que elas vão trazer o desenvolvimento, mas ao mesmo tempo ela vai causar, entre aspas, o transtorno e também há de se ter atenção por parte de quem vai transitar por aquele trecho. São orientações importantes também, né?
3: Sim, a gente pede a orientação, né, a atenção máxima de quem vai estar transitando por esses locais onde está sendo as obras, né? E também qualquer dúvida, né, podem estar procurando a Secretaria de Obras, sempre se deixa à disposição para a comunidade em geral e os demais visitantes que passam pelas comunidades onde está sendo executadas essas obras.
2: Agora, Gilmar, a gente falou agora há pouco, o prefeito até apontou que o cronograma das obras, elas podem ser afetadas principalmente pela questão climática. E como é que o município de Piratuba está preparado para essa questão do El Niño agora no segundo semestre?
3: O município, né, vem se preparando, buscando, né, alternativas em questão de galerias, né? O prefeito já está buscando, né, para a gente estar aderindo, né, uhum, a galerias para pontos estratégicos. A gente já mais ou menos já está atento nos pontos que a gente sabe que pode vir dar problema e já vem consertando há tempos atrás. Não sabia desse evento que vai ter, né? Mas a gente já vinha fazendo da melhor forma, com tubulação maiores, para estar preparado, né, para essas questões aí.
2: Não somente agora, né, prefeito, mas Piratuba, assim como vários municípios da região, quando acontece esse período de chuva, geralmente é afetado com relação a isso, né?
4: Antes de, digamos assim, de nós termos conhecimento que este ano o mundo inteiro, o Brasil, principalmente, sim, o estado de Santa Catarina e Rio Grande do Sul, serão afetados aí pelo fenômeno El Niño, o município já vinha fazendo um trabalho, principalmente em pontos conhecidos. Então, o município já se organizou durante o ano passado, através da secretaria, né, do Gilmar e a outra secretaria da cidade, com máquinas pesadas, nós fizemos o desassoreamento de vários pontos do município. Então, nós, ali no, na região da Câmara de Vereadores de Piratuba, né, tinha um ponto de alagamento, e o município, então, diante aí da autorização, né, do IMA, do Instituto Meio Ambiente, com a permissão de colocar uma máquina dentro do arroio, do lajeado, nós fizemos um trabalho de limpeza e de alargamento. Então, somente ali na próxima Câmara de Vereadores, nós trabalhamos uns 3 ou 4 dias com máquinas pesadas ali e tiramos em torno de 60 a 65 caminhões caçamba carregados de material, pedra, terra, enfim. Então, a gente conseguiu realmente fazer um trabalho para dar uma boa vazão de água. Dali na linha Ciraria, também num ponto conhecido, fizemos um grande alargamento para melhorar a vazão da água, para a água não se espalhar em períodos de enxurrada, enfim, né? No Lajeado do Mariano também tem 2 pontos conhecidos ali, que a gente sabia que sempre acontecia um extravasamento, né, do lajeado ali. Então nós entramos com o maquinário lá dentro e fizemos uma remoção do material, mantendo a mata ciliar, né, do lado esquerdo, e do lado direito realmente fazendo um alargamento. Fizemos a remoção desse material e a gente acredita que esses pontos nós teremos um bom resultado caso venha toda essa chuva que os meteorologistas estão anunciando.
2: Estou recebendo aqui no Jornal 102, prefeito de Piratuba, Vanderlei Weber, e também o secretário de Obras e Infraestrutura Rural, que é o Gilmar de Vargas. Agradecer aqui, prefeito, a sua disponibilidade logo cedo de falar com a gente e falar para o povo de Piratuba e região sobre esses investimentos. Algum ponto, algum dado a mais? Fique à vontade, prefeito.
4: Não, então agradeço aí a Rádio Capinzal por ter a oportunidade de levar essas informações importantes. A Rádio Capinzal tem uma grande audiência, né, no município de Piratuba, e a gente, eu como prefeito, a gente sente-se muito honrado, muito feliz de estar anunciando essas obras, chegando num momento importante. Faz um ano e meio que nós estamos frente à gestão. Antes eu era vice-prefeito, a gente fez um grande trabalho também, e agora a gente dá continuidade. Então, somos parceiros do governo, tem sido muito parceiro dos municípios, e a gente agradece aí porque municípios pequenos, como é o caso de Piratuba e outros tantos, somente pela força das pernas que os municípios têm nessa questão orçamentária, teria grande dificuldade em fazer obras desse porte. Agradeço e muito bom dia a todos os ouvintes.
2: Muito obrigado, prefeito. Da mesma forma, Gilmar, obrigado pela sua presença. Leve um abraço para todos os demais colaboradores da Secretaria da Infraestrutura.
3: A gente agradece, né, a oportunidade da Capinzal FM, né, da gente podendo vir falar um pouco do que é feito, né, no dia a dia. E a gente segue, né, segue com esses trabalhos, melhorando a vida dos nossos munícipes. E a Secretaria de Obras e o município, né, segue acreditando que bastante trabalho com o maquinário público também é a economia do dinheiro público, né? E se a economia numa obra pode fazer a diferença em outra comunidade, né, em outra obra no dia no dia de amanhã, né? Meu muito obrigado e um bom dia a todos.
2: Muito obrigado, Gilmar, pela presença. Gilmar e o prefeito de Piratuba, Vanderlei Weber, com a gente aqui no Jornal 102. São 7 da manhã com mais 41 minutos. Vamos a Brasília.
6: Se voltavam para o jogo
2: com o nosso correspondente Paulo Otaran, destaque desta manhã de terça-feira, dia 30, último dia do mês. Agora sim, correspondente Paulo Otaran, solta a vinheta.
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2: 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Paulo Otaran e a informação.
6: Enquanto as atenções se voltavam para o jogo do Brasil na Copa, o Palácio do Planalto entregava ao mercado a nova etapa do programa Desenrola. Desta vez mirando pessoas que estão com as contas em dia, mas que têm dificuldades para conseguir empréstimo e enfrentam altas taxas de juros. São os chamados adimplentes. A nova linha de crédito beneficia trabalhadores informais que não têm renda fixa mensal. São aqueles que não têm salário recorrente e que acabam figurando entre aqueles que pagam os juros mais altos do país. A nova linha de crédito faz parte do novo Desenrola Brasil lançado em maio. Para o ministro da Fazenda, Dário Durigan, é justo que o bom pagador receba incentivos. Ele entende que é hora de aproveitar a oportunidade para renegociar.
10: Nós vamos organizar as contas das pessoas, ajudar o sistema financeiro para que a gente volte a pagar a dívida. O principal aspecto que o setor financeiro aponta para o governo no debate público do custo alto do dinheiro, no cartão de crédito, cheque especial, é o inadimplemento. Então nós estamos diminuindo a inadimplência para que esses juros volte a ficar num patamar mais razoável.
6: O Desenrola Brasil começou focando na renegociação de dívidas para quem ganha até R$ 8.105,00, com taxas de juros de até 1,99 ao mês e voltado a quitar dívidas do cartão de crédito, do cheque especial e do crédito pessoal, podendo usar o saldo do FGTS para pagar parte da dívida. Depois de tentar arrumar a vida de quem não tem crédito, porque o nome está com restrições, o Ministério da Fazenda entende que agora é a vez de ajudar quem tem as contas em dia e, por conta disso, acaba ficando sem dinheiro. A ideia é organizar as contas das pessoas e ajudar o sistema financeiro num sistema ganha-ganha. Quanto mais pessoas inadimplentes, mais comprometimento e, assim, a roda da economia não gira. Quanto mais pessoas com crédito, mais movimento. A ideia é consertar. De Brasília, Paulo Otaran.
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16: Agora 7:48, vamos falar sobre Campos Novos em seguida, do mutirão de castração. 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O projeto Meu Melhor Amigo, em parceria com a Prefeitura de Campos Novos, através da Secretaria da Agricultura e Meio Ambiente e o Governo do Estado, está com inscrições abertas para um novo mutirão de castração gratuita de cães e gatos. Ao todo, serão disponibilizadas 900 vagas divididas em duas etapas, com o objetivo de promover o controle populacional, bem-estar animal e saúde pública. As inscrições devem ser feitas presencialmente na Secretaria de Agricultura até o dia 13 deste mês de julho, mês que vem, de segunda a sexta, das 8 até as 11 e das 13h30 até as 16 horas. A primeira etapa das castrações está programada para ocorrer entre 20 e 26 de julho, quando serão realizados 500 procedimentos, e as outras 400 vagas serão realizadas na segunda etapa, prevista para o final do mês de outubro. Receita Federal paga hoje o segundo lote de restituição do Imposto de Renda 2026. São 16 bilhões destinados a mais de 9 milhões de contribuintes. A Comissão Parlamentar de Inquérito, CPI dos Medicamentos da Câmara de Capinzal, fará hoje mais uma rodada de oitivas para apurar possíveis irregularidades na gestão e controle dos medicamentos. Às 13h30, Vilma Mascarello Rodrigues, ex-chefe do Departamento de Vigilância Sanitária e Saneamento, será ouvida. Depois, 14h30, a Juliana Godoy, farmacêutica bioquímica. E às 15h30, o Paulo Joaquim Gralha Bragato, que é farmacêutico bioquímico. Prefeitura de Capinzal estará fazendo a locação de uma sala comercial onde funcionava o Bradesco, na 15, esquina com a rua Ernesto Hackmann, para transferir a farmácia municipal, que atualmente funciona no mesmo prédio da Unidade Central de Saúde. O contrato, que será assinado com a empresa Polo Empreendimentos Imobiliários e Participações Limitada, prevê aluguel de R$14 mil por mês, totalizando R$ 84 mil por 6 meses. Termina hoje o prazo para alistamento militar de jovens do sexo masculino que completam 18 anos em 2026. O procedimento é gratuito e pode ser feito pela internet ou na junta militar. Para as mulheres, o alistamento é voluntário. Prefeitura de Ouro abriu o seletivo simplificado para contratação temporária de professor de educação infantil, com formação em pedagogia, além de cadastro de reserva. A vaga oferece 40 horas semanais, salário de R$ 5.130, inscrições gratuitas até quarta, dia 1º. Na Prefeitura, a seleção será por análise de títulos, com resultado previsto para quinta, dia 2. O número de mortos pelo terremoto na Venezuela subiu para 1.719, segundo o governo. Além das vítimas fatais, 5.034 pessoas ficaram feridas, 15.866 estão desabrigadas. A CDL Capinzal Ori Lacerdópolis promove no sábado, dia 4, mais uma edição do Dia C. O atendimento do comércio será até às 16 horas. Próximo final de semana, 4 e 5 de julho, sábado e domingo, o Centro Cultural Domingos Perizzaro, em Engenho Novo, será palco da 20ª Festa do Agricultor. Mais de 80 empresas confirmadas, levando a organização a ampliar a programação para 2 dias. A abertura ocorre no sábado pela manhã às 9 horas, com destaque para o Dia do Associativismo e show de Kiki Pazeto. No domingo, haverá apresentações culturais, entregue do Troféu Destaque Econômico da Agricultura, 55 produtores rurais,

0: por 2-1 em um jogo que reservou emoção até o final e o Brasil está classificado para a próxima fase da competição, ou seja, para as oitavas de final. Os gols brasileiros foram marcados por Casimiro e Gabriel Martinelli, enquanto Sano marcou para os japoneses. Agora, nas oitavas de final, a seleção brasileira enfrenta o vencedor do jogo entre Costa do Marfim e Noruega, que se enfrenta, então, nessa terça-feira às 14 horas. Bem, o jogo das oitavas de final contra o adversário que será conhecido hoje acontece no próximo domingo em Nova Jersey a partir das 17 horas. E o Paraguai está classificado para as oitavas de final da Copa do Mundo. Ontem, após empate em 1-1, os paraguaios venceram os alemães nos pênaltis por 4-3. Depois de 16 anos, o Paraguai voltou ou vai voltar a disputar as oitavas de final, enquanto a Alemanha se despede da Copa do Mundo. Os paraguaios agora vão enfrentar o vencedor do confronto entre França e Suécia. Ainda ontem, já no começo da madrugada de hoje, após empate no tempo normal e prorrogação, o Marrocos venceu a Holanda nos pênaltis por 3-2 e vai enfrentar o Canadá em busca de uma vaga nas quartas de final. Olha, hoje nós teremos mais jogos, são 3 jogos hoje. Hoje conheceremos então o adversário do Brasil do próximo domingo. Esse jogo será às 14 horas em Dallas, Costa do Marfim, Noruega. Depois, às 18 horas, a França enfrenta a Suécia. E, fechando a noite, às 10 horas da noite, 22 horas, o México enfrenta o Equador. São essas as informações dessa manhã, Jardel.
1: Muito obrigado, Jorge Luiz Soldi, pelas informações esportivas. Já já tem segurança pública. 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
1: 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Alexson Luiz e as informações, bom dia.
5: Bom dia, Jardel, bom dia, ouvintes. Estamos chegando com a movimentação do setor de segurança pública. Foi identificado como Nicolas Juan da Silva, 21 anos, o jovem encontrado morto na tarde de domingo na comunidade Quilambola, distrito de Ibiqui, interior de Campos Novos. A informação foi confirmada pelo delegado regional Adriano Almeida. A Polícia Militar foi acionada por volta das 17h45 e, ao chegar no local, os policiais encontraram a vítima já sem sinais vitais. A avaliação inicial apontou que o jovem apresentava múltiplas lesões provocadas por arma branca. O caso é tratado como homicídio e segue sendo investigado pela Polícia Civil. O corpo foi encaminhado ao Instituto Geral de Perícias e o velório ocorre nesta terça-feira no bairro Aparecida. Um posto de combustível foi alvo de criminosos durante a madrugada de ontem em Concórdia. Os autores invadiram o estabelecimento após arrombarem uma porta dos fundos. No escritório, arrombaram um cofre e furtaram folhas de cheque pré-datados, avaliadas em cerca de R$20 mil. Também localizaram um compartimento com R$10 mil em dinheiro e

0: e levaram toda a quantia. Os criminosos ainda furtaram 2 caixas metálicos e acessaram o depósito, onde desligaram o sistema de alarme e internet. A ação provocou danos em portas e em outros pontos do imóvel. Segundo informações apuradas, o sistema de monitoramento por câmera foi desativado por volta das 3h30, impedindo que o fato fosse registrado. A Polícia Militar realizou buscas na região, mas nenhum suspeito foi localizado ainda. A nível local, foram 24 horas relativamente tranquilas. Registramos um acidente de trânsito. Um motociclista de 56 anos ficou ferido em um acidente que ocorreu por volta das 20 horas de ontem na rotatória em frente à BRF, bairro São Cristóvão, em Capinzal. A ocorrência envolveu um Tigo e uma motocicleta Honda Bros 150 cilindradas com placa de Capinzal. A colisão foi do tipo lateral. O condutor da motocicleta, o mestre Dickel, foi atendido pelo Corpo de Bombeiros, estava consciente e orientado e apresentando ferimento grave no pé, com exposição dos tendões e intenso sangramento. Após os primeiros socorros, a vítima foi encaminhada ao Hospital Nossa Senhora das Dores de Capinzal e foi transferida aí ao Hospital Universitário Santa Terezinha de Joaçaba, onde passou por cirurgia e está internado se recuperando. A condutora do automóvel, iniciais AS, não se feriu. A Polícia Militar registrou a ocorrência e apura as circunstâncias deste acidente, Jardel.
1: Muito obrigado, Alexson, pelas informações. Olha outra informação lá de Itajaí. É uma informação de uma cidade longe daqui, mas o fato chama atenção porque um garoto de 10 anos, identificado como Wesley Gabriel de Jesus Silva, ele morreu ontem após passar 8 dias internado na UTI. O garoto foi atingido por uma trave que atingiu a sua cabeça, caiu em uma quadra esportiva lá de Itajaí, no último dia 21 do mês de junho. Então ficou 8 dias internado, não resistiu. Esse garoto de apenas 10 anos faleceu. A prefeitura da cidade informou que apura as circunstâncias desse acidente.
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1: E assim estamos concluindo mais uma edição do Jornal 102, produção, Departamento de Jornalismo da Capinzal FM, na direção de Luiz Pedro Escarton. Muito obrigado pela sua audiência, uma ótima manhã e até logo mais no Jornal do Meio-Dia.
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19: Capinzal FM, são 8 horas com mais 9 minutos. Bora, meu povo, celebrar mais um dia com a ZYR 989, canal 272, 102.3.
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19: Vem comigo até 15 para o meio-dia, Marlo Matielli e você, juntos e conectados para uma região de audiência.
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23: A vida nos ensina, e às vezes da forma mais dolorosa, que toda função pode ser ocupada por uma outra pessoa. No trabalho, por mais competentes que sejamos, um dia alguém continuará aquilo que nós fazíamos. É a realidade. Mas existe algo que jamais poderá ser substituído. Quem é você? Ninguém ocupa o seu lugar no coração da sua família, dos seus amigos, das pessoas que foram tocadas pelo seu carinho, pela sua fé, pela sua bondade e também pelo seu exemplo. Por isso, trabalhe com dedicação, busque crescer, realizar sonhos e conquistar objetivos. Mas nunca deixe que o sucesso faça você esquecer o essencial: cuidar da sua alma, cuidar da sua família, cuidar das pessoas que caminham ao seu lado. Porque o seu cargo pode mudar, a sua função pode ser substituída, mas o amor que você espalha, o bem que você faz e o legado que você deixa, esses são eternos. Tenha um dia abençoado e nunca esqueça: o que você faz é importante, mas quem você é vale infinitamente mais. Pense nisso e tenha uma maravilhosa manhã!

0: Eu amo a Capinzão FM, Ícaro e Gilmar, com a participação de Juarez, Dom da Vida, abrindo todas na manhã 102, mensagem da manhã 102, com a parceria da Império Flores e Presentes, que lembra, a beleza está nas coisas mais simples, num gesto de carinho inesperado, no sorriso de quem recebe e no perfume das flores. 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Com muita fé no coração, com boas energias e muito carinho, começa agora mais uma Manhã 102, feita para inspirar, informar e fazer o bem no seu dia a dia. É terça-feira, 30 de junho, 25ª semana do ano, fechando o sexto mês de 2026. Hoje é o Dia Internacional do Asteroide, Dia Internacional do Parlamentarismo, Dia Nacional do Fiscal Federal Agropecuário, Dia Nacional do Bumba Meu Boi e também da Mídia Social. Lua cheia, inverno brasileiro, os católicos celebram os protomártires da Igreja de Roma. Não perde a hora, são 8:16. Mauro Ribeiro é quem comanda a mesa de som. Na recepção, a Fernanda Alves Duarte, a direção de Luiz Pedro Escarton, e até o meio-dia tem Marlo Matiello com você, comunicando para uma região de audiência. 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Que você tenha um dia feliz, de preferência sintonizando a 102.3.
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0: Ora, gente, 8 horas com mais 21 minutos. Bom dia, muito obrigado pelo carinho de todas as manhãs para você que está trabalhando, para você que está descansando, cumpriu com as suas obrigações, para você que está aí curtindo a gente, nosso muito obrigado. Sejam bem-vindos à programação da 102.3. 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
0: 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Aproveite. 8 mais 23.

0: 102.3 é uma rádio feita pra você com Edson Hudson. Galera, coração, bom dia. Deixa eu mandar um abraço bem especial pro meu amigo Mazinho lá em Jaborá, acompanhando a gente. É, o jogo do Brasil ontem foi sofrido, mas vai ser assim daqui pra frente, vai ser sempre assim, né? Não tem mais jogo fácil, nunca teve nem na primeira fase, né, Mazinho? Um abraço, obrigado. A dona Agnésia Gotardo com a gente também, dona Ernestina Prigol também, linda mensagem de hoje. Quem você é e ninguém tira, sejam sempre verdadeiros. Exatamente, esse é o tom da mensagem de hoje. A dona Vitória e o seu Chicão, que nos acompanham lá para as bandas do Lindenberg, dona Natalina Muraro, a Larissa Bressan. Marlo, bom dia, tudo bem? A comunidade da Linha Bonita está sem energia. Poderia tentar comunicar a Celeste, que nós não estamos conseguindo. Vamos passar esse recado então para a Celeste, que tenho certeza que vocês já acionaram pelo 0800 ou mesmo pelo aplicativo, mas conforme dito pela Larissa, a comunidade da Linha Bonita está sem energia elétrica neste momento. Pessoal da Celesc, por gentileza, dê uma atenção especial para os amigos da Linha Bonita, muitos aviários, chiqueirões, né? Precisando muito de energia neste momento. A dona Irene Chuas Krause também, na comunidade da Empresa Velha, também faz parte da audiência da 102.3. Hora de utilidade pública e a Bolsa de Empregos no ar, no oferecimento sempre da Renova Gestão e Desenvolvimento Humano. Fernanda, muito bom dia.
1: Bom dia, Marlo. Bom dia, ouvintes da Capinzal FM.
0: Começamos pelas vagas que o Cine oferece hoje.
1: 3 vagas de ajudante de produção, 1 vaga de técnico de segurança do trabalho, 1 vaga de operador de loja, 1 vaga de operador de produção para carga e descarga temporário, 10 vagas para avicultura de postura, 2 vagas de orientador de estacionamento, 30 vagas para a empresa Ecofrigo, 50 vagas para a empresa BRF, 30 vagas para a empresa Aurora.
0: Nossas vagas, as vagas de destaque da Renova para hoje.
1: Consultor ou consultora de venda externa. Se você gosta de vendas e de ter autonomia no trabalho, esta vaga oferece isso. Vai atuar com visitas às cidades da região e busca de novos clientes. É necessário ter meio de deslocamento próprio. O horário é de segunda a sábado e com remuneração de R$3.000, mais ajuda de custo, mais comissões.
0: Uhum. E as nossas vagas aqui da Capinzal FM?
1: Motorista de caminhão para a empresa Indústria de Fertilizantes em linha Nossa Senhora da Saúde Ouro. Cuidadora de idosa, mais para a companhia. Vagas para líder de equipe para a empresa GM Serviços. Vaga para operador de bobcat para a indústria de fertilizantes em linha Nossa Senhora da Saúde Ouro. A empresa Idol Calçados em Lacerdópolis está com vagas abertas. Gerente comercial para a empresa ProSul Proteção Veicular. Operador de produção para Copérdia de Capinzal. Casal para trabalhar em leitaria. Auxiliar de produção para Ice Paletas. Pedreiro. A empresa Via Pave Obras e Serviços está com vagas abertas para pedreiro e servente. A empresa JM Teixeira está com vagas abertas para repositor intermitente para Capinzal. Vagas abertas em Capinzal para o econômico atacadão, para operador de caixa, repositor, estoquista e atendente de padaria. E muitas outras vagas, né, Marlo? Sempre atualizadas aí.
0: Com toda
1: pro
0: certeza.
1: O pessoal, a hora que precisar, pode estar ligando que a gente dá maiores informações.
0: O seu contato é o 3555-1333, esse é o WhatsApp da recepção e todas as vagas estão no site da Capinzão FM, também sempre atualizadas. Muito obrigado, ótima terça-feira, Fernanda.
1: Para você e para todos os ouvintes também.
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0: 8:31. Bom dia. 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
6: 8 horas com mais 38 minutos, 8h38. Esta é a Manhã 102, na sua primeira hora, levando muita informação, música e muitas novidades, né? Recebo com muita alegria com o Edi Carlos e também a Ana, da Ouro Luz Acabamentos. 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
10: Capinzão FM, são 8 horas com mais 47 minutos. 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

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Rick Renner.

Eu amo a Capinzão FM, o sucesso de Rick Render pra ficar 10. Fica com a gente, até às 10 tem muita música boa, depois tem o Padre Reginaldo Manzotti, depois tem o Bailão 102, enfim, a programação completa feita com muito carinho pra você. Donivete Borsó Espironello, bom dia. O Tiago José Urman, bom dia. O seu Verno Milton Bastian, bom dia. A dona Solange do Vista Alegre, muito obrigado. A dona Dilva Boldrini Antonello, a dona Santina Casara do Clairo Bing, a dona Iraci Araújo do bairro era do Barro Branco, onde a senhora está hoje? Dona Iraci, um abraço pra ela, pro Valmor, obrigado. Dona Maria Zanol, lá de Presidente Castelo Branco. A Marta da Luz, bom dia também pro nosso amigo Neucir Baldo. Como é que tá, Neucir? Saudações. A Marisa da Silva também, ouvinte da 102. A dona Eva Formel, a Joanete Elasta Barita também. A dona Marilsa Xavier da Silva. Agradecer a dona Marlise Schumann também, um abraço bem especial. A senhora está participando do Ranchão também. Leda Mara.

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2: É isso, gente. São 8 horas com mais 40, 57 minutos. Nós vamos finalizando a nossa programação desta primeira hora, agradecendo então aos nossos maravilhosos patrocinadores, Megazan Moda Esporte, com seu Arraiá Fecha Mês também, Marafim Móveis, 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Não vai dar tempo a tocar música. Quero aqui mandar um abraço especial para aqueles que estão curtindo a gente, mandando o seu positivo, compartilhando. A dona Iraci Araújo, o seu Valmor, moram no Poente do Sol, aqui em Capinzal.

0: muitos anos do Barro Branco, hoje no Poente do Sol em Capinzal. Iraci, muito obrigado, hein? Dejanira Padilha com a gente, Anecildes Rec também com a gente, abraço a tia, todos que nos acompanham na linha Unidos, a Marli Alves com a gente, a Juliana Ribeiro, Dona Maria Luísa dos Santos, muito obrigado, amiga, pela sua audiência, Dona Ivete Chale Cordeiro dos Santos, agradecido também ao Jair Lopes, Jair, aquele abraço, a Dona Ivone Lopes Duarte, também a Dona Ana Edith no loteamento Parisoto e aos demais amigos e as amigas que estão sempre com a gente, muito obrigado pelo carinho e pela sua participação. Desde as 21 horas também a linha Mazira está sem energia elétrica, a rua está me passando essa informação. Então, pessoal da Celesc, vou fazer um contato com o pessoal da Celesc para saber efetivamente o que aconteceu. Então, desde as 9 da noite de ontem, linha Mazeiro sem energia elétrica, da mesma forma, linha Bonita sem energia elétrica. Então, desde ontem, o pessoal realmente tem aviários, tem ordenhadeiras, tem a casa, tem tudo que precisa de energia, né? Tenho certeza que o pessoal da Celesc já está trabalhando para resolver essa situação. Rose, muito obrigado, hein? Agradecer a dona Eva, Geni de Azeri de Silva e todos aí do loteamento Colina, sempre com a gente. A partir de agora, então, a música não vai dar, Mauro. Vamos direto para as informações, então, do Capinzão Notícias. Daqui a pouco nós temos Capinzão Notícias para você. 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E lembrando que no próximo sábado, a Capinzal transmite a final das categorias veterano, feminino e livre do Campeonato de Futebol Suíço da CERBRF aqui em Capinzal. Pontualmente 9 da manhã.
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4: 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A nova diretoria do Conselho Comunitário de Segurança com segue de Capinzal toma posse nesta noite às 18h30 no auditório da 2ª Companhia da PM. A cerimônia marca o início da gestão 2026-2028, tendo como presidente Franciele Mendes Rodrigues da Luz. Capinzal. Campos Novos abriu inscrições para o mutirão gratuito de castração de cães e gatos com 900 vagas divididas em duas etapas. O cadastro pode ser feito até o próximo dia 13 do mês de junho na Secretaria da Agricultura. A primeira fase, com 500 castrações, ocorre de 20 a 26 de julho. Apesar da oferta gratuita, a procura ainda é baixa e o município reforça a importância da castração para o controle populacional de animais e o combate ao abandono e aos maus tratos. A CPI dos Medicamentos da Câmara de Vereadores de Capinzal realiza hoje uma nova rodada de oitivas para apurar possíveis irregularidades na gestão e controle de medicamentos da rede pública municipal. Serão ouvidos Vilma Mascarello Rodrigues, ex-chefe do Departamento de Vigilância Sanitária e Saneamento, às 13h30. Logo depois, Juliana Godoy, farmacêutica bioquímica. E, por fim, Paulo Joaquim Gralha Bragato, farmacêutico bioquímico. As oitavas de final da Copa do Mundo 2026 começam no próximo sábado, dia 4, e já tem confronto definido. Canadá contra Marrocos, às 14 horas. Já o Brasil joga domingo, às 17 horas, e aguarda o vencedor entre Costa do Marfim e Noruega. Capinzal. 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
0: Bora, gente, hora 2 da manhã, 102, no ar até às 10, no oferecimento do Dorini Supermercado. 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Começamos com Cleiton e Romário. Bom dia.
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0: Eu amo a Capinzão FM com Cleiton e Romário. Opa, cadê eu? Bom dia, muito obrigado pela sua audiência e pela sua participação. A dona Rosane Urman, que nos acompanha no lindo Alto Alegre. Bom dia para a dona Jandira Cardoso, a dona Ofélia Lovatel Dambros conosco também, a Noeli Andrione Facim, dona Eva Belotto e o Fernani. Muito obrigado a dona Iria Savaris. Agradecidos também pela participação da dona Dirce Zanol da Silva, dona Eva Geni. Agradecidos pela parceria com o povo lá do Paris, a dona Marli Renica da Silva, um abraço, a dona Diti Lopes, do Nova Capinzão também, muito obrigado, a dona Claudete Rossetti, da Barra do Leão, a dona Iva Alf, do loteamento Parisoto, a Rosilene Stirmer também, que nos acompanha, Rose, tudo bem? A Loreni Duarte da Silva, na Vila 7 de Julho, o amigo João Carlos também está conosco, a dona Maria Lazzarini também, a dona... Quem nos acompanha, dona Noêmia Brueto, na Vila 7 de Julho. Tem participação do ouvinte da 102.3.
1: Bom dia, Mauro.
0: Bom dia, amigo. Como é que tá, Fracaro?
1: Eu quero agradecer todos os dias que a gente escuta essas mensagens maravilhosas aí. E você faz pra nós.
0: Uhum.
1: Animando as pessoas. Às vezes tem muitas pessoas que estão desgostosas da vida e essa dá um...
0: Dá um impacto positivo, pessoa, né?
1: Tudo exatamente. É bom.
0: Pro senhor
1: um abraço,
0: também.
1: Escreve nós no Ranchão e dona Mafalda Maria Fracaro, aí.
0: Uhum.
1: E tenha uma abençoada terça-feira, tudo é bom.
0: Tá certo, muito obrigado, Fracaro. Obrigado ao pessoal
2: bom
0: do Lauro Miller.
2: Bom dia, Malu.
0: Bom dia.
2: Como é que tá, Ivanir? Muito linda a mensagem, viu?
0: Que bom que o senhor gostou.
2: Eu queria participar do Ranchão aí. Põe o João Francisco aí, Malu. Um bom dia, como é que tá o senhor aí? Tudo
0: graças
2: certo?
0: A Deus,
2: um
0: tudo bem.
2: Um bom dia aí. Tudo que é de bom aí, abraço.
0: Amém pro senhor também, toda a família.
3: Marcos, certo?
0: Como é que tá?
3: Levanta da Silva da Rússia, Rocha Capinzal.
0: Tudo bem, Evandro?
3: Vou mandar uma música pro meu pai e minha mãe, João e Evanilda.
0: Uhum.
3: Meu irmãozinho Luiz Otávio. Tem pressa do Rocha Capinzal FM. Tudo de bom, uma boa terça-feira.
0: Tá certo, então obrigado, Evandro. Ótima semana pra ti, tá? 9h15, Jorge Solde, faz um favor pra mim. Eu tô observando aqui no aplicativo da Celesc que não aparece falta de energia em nenhum lugar aqui. Nós temos uma unidade em Campos Novos e a outra em Vargem Bonita. E linha Mazieiro e linha Sul têm reclamação que não estão com energia neste momento. O senhor consegue algum contato, por gentileza, com o pessoal da Celesc para ver se efetivamente tem solicitação? Eu passei agora um recado para o Alexandre também. Perfeito, Jorge. Muito obrigado. Jorge Solte, do nosso departamento de jornalismo, vai levantar essa informação para a gente, porque no aplicativo da Celesc não aparece essa falta de energia elétrica, né? Mas eu tenho certeza que já foi isso comunicado ou pelo aplicativo ou pelo 0800. Intervalo, a gente volta já já.
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0: Eu amo a Capinzal FM, são 9h28. 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
0: 9h29, já as informações de Brasília com o correspondente Paulo Otarã. Ora, nós temos participação do ouvinte também. Bom dia para Dilei Base, do Alto São Roque. Agradecer a dona Claudete do Amaral do Vidal Ramos. Meu bom dia também para dona Ângela Figueiredo. Bom dia para Kiara Lalesca, a Cirlei dos Reis do Pôr do Sol, a Dilei Alves da Silva. Nosso amigo gringo também está com a gente. Gilmar, muito obrigado. A Elisete Piazza também faz parte da audiência da 102.3. Uma rádio feita para você.
20: Bom dia, Marlon Maquiello.
0: Bom dia.
20: Lindo programa.
0: Obrigado.
20: Boa terça-feira para nós todos. E viva.
0: Amém.
20: O Corinthians. O Brasil. Tá com uma música aqui para o Tila e o Paulo César aqui de Lindenberg. Quero compor o Rancho.
0: Claro.
20: O Proner.
0: Uhum.
21: Bom dia, Marlon.
0: Bom dia.
21: Eu vou ouvir
0: o seu Valdir. Tudo jóia.
21: Me cadastro, eu, Maria Luísa, no Ranchão da Capinzal.
0: Uhum.
21: Uma boa terça-feira, abençoada, terça-feira toda, estou escutando o programa.
0: O senhor também, tá toda a família. A paz e bem, muito obrigado, hein?
22: Bom dia, Marlon. Tudo bem, Marlon? Me cadastro no Ranchão da Capinzal. Juliana da Luz Tiepo, de Alto Alegre, minha mãe, Gessinha Antunes da Luz, minha filha, Ana Vitória da Luz Tiepo, e meu esposo, Gilmar Tiepo. Estamos aqui na escuta. Tenha uma ótima e abençoada terça-feira.
0: Valeu, muito obrigado, gente. Pontualmente 9h30, as informações de Brasília, com Paulo Otarã.
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23: 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Paulo Otarã e a informação.
24: O projeto que aumenta o limite do microempreendedor individual para 110 mil em 2027 e 140 mil para o ano seguinte, 2028, já está nas mãos do presidente da Câmara, Hugo Mota. Ele admitiu que esta matéria faz parte de uma negociação que incluía a PEC do fim da jornada de trabalho 6x1. A Câmara já analisa um projeto de atualização dos limites dos MEIs e uma comissão especial instalada no fim de abril já trabalha esse tema. Mas o PL, em análise, teve o regime de urgência aprovado e pode ser votado diretamente no plenário. A equipe econômica estima que a matéria tem um impacto de 50 bilhões por ano de renúncia fiscal. Num ano eleitoral como esse de 2026, o presidente da Câmara chegou a adiantar em recente entrevista coletiva que este é um dos itens importantes que precisam ser apreciados.
25: Os microempreendedores individuais do Brasil. É um projeto que tem amplo apoio de todos os partidos, praticamente, será votado após uma ampla discussão com o setor produtivo. Estamos atendendo um apelo de várias frentes parlamentares da Casa, que desde ainda o ano passado, quando esse projeto chegou do Senado Federal, nos cobram a pauta desse assunto, dessa proposta.
24: A partir de amanhã, a Câmara e o Senado têm 18 dias corridos de trabalho no mês de julho antes de entrar em recesso. Por isso, a velocidade agora aumenta para aprovar o maior número possível de matérias. Esta será encaminhada para uma comissão especial que já discute o tema. A última atualização do teto do MEI ocorreu em 2018. Dados do Sebrae apontam que mais de 570 mil MEIs foram desenquadrados no início do ano passado por estarem fora da faixa limite. O reparo de tudo isso está neste e em outros 8 textos que tramitam aqui no Congresso Nacional. Mas, ao mesmo tempo, eles acendem um sinal de alerta na equipe econômica por conta de um impacto fiscal que pode chegar a 111 bilhões de reais por ano. De Brasília, Paulo Otaran.
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0: você, a dupla mais simpática do Brasil, tocando aqui na Manhã 102, César e Paulinho, morto de saudade sua e duas vezes você. Bom dia. Alair Zambão com a gente, bom dia para Roseli Barbueno dos Santos da Silva, bom dia para Dona Márcia Panisson, para Chayane Ribeiro. Oi, Chayane, tudo bem? Agradecer a todos que estão mandando o seu recado e a gente reforça, né, gente? 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Como fez agora há pouco a dona Maria Nadir, que está com a gente, a dona Ilse Marques, lá do Vidal Ramos também, muito obrigado. 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
0: E na noite desta segunda-feira, um grave acidente na rotatória em frente à BRF no bairro São Cristóvão, em Capinzal, deixou ferido o mestre do Raikondô, o professor Rudemar Dirceu Dickel, de 56 anos. O motorista sofreu uma fratura exposta no pé direito, foi transferido para o Hospital Universitário Santa Terezinha, em Joaçaba, e corre o risco de amputação caso ocorra infecção. Em entrevista à Capinzal FM, Rudemar disse que acreditou que o motorista respeitaria a referência na rotatória, mas acabou atingindo a lateral do veículo. O acidente aconteceu por volta às 8 da noite, envolveu uma Honda Bros e um Caoa Chery, ambos com placas de Capinzal. Apesar da gravidade dos ferimentos, mestre Rudemar afirmou estar confiante na recuperação e pediu orações. Estamos na torcida, então, pela pronta recuperação do mestre Rudemar Dirceu Dickel, fundador do Raikondô de Capinzal, que sofreu fratura exposta e está internado no Hospital Universitário Santa Teresa em Joaçaba, risco de amputação. Deus te abençoe, logo ficará bem, com certeza. Essa tempestade vai passar, né, Dickel? Estamos na torcida pela sua pronta recuperação, nós e todos os seus alunos que passaram e que estão contigo no Raikondô aqui de Capinzal. Mais informações no portal capinzalfm.com.br.
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0: Vamos nessa, gente. 9 horas com mais 47 minutos. 9:47. 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Importante ressaltar que daqui a pouco, a partir das 10, a novena do Padre Reginaldo Manzotti, nós estamos no segundo dia da novena de São Bento, essa novena poderosíssima, novena de São Bento. Então fique ligado, depois das 10 tem Experiência de Deus, a dona Leonilda de Simas Alves de Macina com a gente, a dona Maria Nadir, abraço também para dona Diles Bedinho, um abraço lá pro Diego, pro Pedro, meu bom dia pro seu Osvaldo que nos acompanha na Vila União, seu Osvaldo, bom dia, dona Marli Antonello, agradecer também a participação da dona Cleusa lá da comunidade do Lindenberg com a gente, nosso amigo Rato também faz parte da audiência 102, dona Ilse Marques, a Janete Zilioto, oferecendo toda a programação para suas amigas e para nós aqui da 102, a dona Celita Peters Marques, a Roseli César, também da comunidade do Rio Pardo, a Rose Schuerman da Linha Mente e também a dona Inês da Mota, fazendo parte da audiência 102. Preste atenção na letra dessa música, gente. Fiduma e Jeca cantando aqui na manhã da 102.

0: Eu amo a Capinzão FM com Finduma e Jeca, terra em chão de asfalto. Bom dia, muito obrigado pela sua audiência. Dona Noêmia Mombach, que bom que a senhora participou. A Carmen Trevisan, bom dia também para Dona Delise Frank, a Dilei Lopes e todos os demais amigos que estão com a gente. Muito obrigado pela sua parceria, pela sua audiência. A Celoí me passa informação que os loteamentos Poente do Sol e Novo Horizonte também estão sem energia elétrica neste momento e o pessoal não está conseguindo contato com a Celesc, talvez porque não tenha sinal também, né? Obrigado, Celoí, obrigado pela sua audiência. Já estamos vendo exatamente o que aconteceu. Muito obrigado. Agora 9:51.
1: Bom dia, Mário. Bom dia. Uma abençoada terça-feira.
0: Para nós todos,
1: pra
0: né?
1: Clareadinha, né? Já dá um pouquinho mais de ânimo, mas
0: exato,
1: tá
0: melhor hoje, né?
1: Muita saúde e muita paz para todos nós. Me coloque no sorteio do Ranchão da Capinzal, Odete Aparecida Ribeiro de Vargas. Paz e bem.
0: Paz e
1: sua
0: bem, muito obrigado.
1: Sua mensagem é maravilhosa. Todas elas são.
0: Que bom, muito obrigado, viu, Odete?
1: Assim no coração da gente.
0: Amém, muito obrigado, tá?
2: Bom dia.
0: Bom dia, bem.
2: Bastante chuva, umidade, né?
0: A umidade tomando conta das casas da gente, né?
2: Eu sou a Noemi Ferrari, quero participar do Ranchão.
0: Claro, dona Noemi, muito obrigado pela sua participação.
3: Bom dia. Bom dia, Marlo, tudo bem?
0: Bem,
3: cadastro no Ranchão da Capinzal, Terezinha Helena da Luz Mantovani.
0: Uhum.
3: Tenha uma boa terça-feira, um bom dia, fique com Deus.
0: Amém, muito obrigado por todos que estão participando. Corpo de Bombeiros de Capinzal acionado para atender um acidente na rua Justino Spadini, na Vila 7 de Julho, queda de moto com suspeita de fratura em membro inferior, uma das pernas. Essa informação que chega agora através do Corpo de Bombeiros, acionados às 9:49, há 2 minutos atrás. Então, acidente nesse momento sendo atendido na rua Justina Spadini, Vila 7 de Julho, pelo Corpo de Bombeiros aqui de Capinzal.
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0: Ainda o clima de instabilidade, muita nebulosidade aqui no centro de Capinzal e Ouro, 17 graus e temperatura. 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
1: Ponto final na nossa primeira hora. 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Vem aí o Experiência de Deus com o padre Reginaldo Manzotti.
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1: Vamos para o segundo dia.

0: da novena dedicada a São Bento e a sua participação é o 3555-1333 pelo 988156435. Novena de quem? Novena de São Bento, poderosíssima. Você participa com a gente, deixando a sua intenção até as 10h30, no oferecimento sempre do Pet Shop Patas e Garras, Casa Barraquinha, Tacadão das Frutas, SAS Construções e Acabamentos, Farmácia e São João, Oral Unique Capinzal, Empório Cia da Saúde, Credilaus Agência de Crédito e Via Tacadista, tudo isso é economia. 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
1: Louvado seja nosso Senhor Jesus Cristo, para sempre seja louvado, queridos filhos e filhas. Hoje, o último dia do mês de junho, mês do Sagrado Coração de Jesus. Último dia, hoje, terça-feira de Jesus das Santas Chagas. Eu ofereço a todos os líderes mensageiros, a todas as famílias que recebem a capelinha das Santas Chagas, os que rezam o terço das Santas Chagas, é um programa que ofereço a todos. Filhos queridos, é terça-feira e nós estamos no segundo dia da novena de São Bento. São Bento, livrai-nos do mal, livrai-nos do inimigo. Beba teu próprio veneno, ó infeliz do diabo. É isso mesmo, gente. O sacristão tá dando risada, mas é essa oração mesmo. Fica com as tuas coisas ruins, eu não vou beber disso, não. Quero saudar a todos, saudar você pela Rádio Evangelizar, de onde tudo começa, as rádios irmãs, cujos nomes cito neste momento. Rádio Capinzal FM. Saúdo a você pela TV Evangelizar, sinal digital em todo o país, em várias cidades, canal aberto. Pelo YouTube, Padre Manzotti Oficial, isso mesmo, o oficial. 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Amém. Naquele tempo, Jesus entrou na barca e seus discípulos o acompanharam. E eis que houve uma grande tempestade. Uma grande tempestade no mar, de modo que a barca estava sendo coberta pelas ondas. Jesus, porém, dormia. Os discípulos aproximaram-se e acordaram, dizendo: Senhor, salva-nos, estamos perecendo. Entre na cena, no meio das águas profundas, uma forte tempestade. E eles ficaram com medo e gritaram: Senhor, salva-nos, estamos perecendo. Jesus respondeu: Por que tendes tanto medo, homens fracos na fé? Então, levantando-se, ameaçou os ventos e o mar, e fez-se uma grande calmaria. Os homens ficaram admirados e diziam: Quem é esse homem que até os ventos e o mar lhe obedecem? Senhor, nós também vivemos uma vida, uma travessia. Nossa vida é uma travessia. Estamos no barco. E que bom saber que estás conosco, Senhor. Mas às vezes, nós também somos tomados pelo medo. É, o medo. E parece que tudo vai acabar, que vamos naufragar, que não teremos forças para vencer as grandes ondas, nem os ventos contrários. Senhor, neste momento, levanta-te, Senhor. Senhor, salva-nos. Estamos perecendo. Hoje, qual a tempestade que está na tua vida? Vencerei, eu vencerei. As aflições superarei. Deus provê. Deus sempre proverá. Então, faça esse momento de oração. Senhor, isto é uma oração, é uma súplica, é um grito. Salva-nos, pois estamos perecendo. O que na tua vida está parecendo perecer? Tua família, teu trabalho, o teu casamento, a tua saúde. Senhor, minha saúde está perecendo. Meu casamento está perecendo. Meu trabalho está perecendo. Eu labuto, mas não consigo juntar nada. Estou perecendo, Senhor. As dívidas estão me sufocando. Ventos estão contrários. Mas o Senhor é minha rocha. Vai rezando, filho. Vai mergulhando nesse evangelho. Vai mergulhando nessa música. Não temas. E cante comigo, aumenta o volume do som. Não seja de pouca fé. Como diz o texto, Jesus disse: Porque sois, porque tendes medo, porque sois homens tão fracos na fé. Por que você está sendo uma mulher tão fraca na fé? Por que desespero? Deus está com você. Eles não se davam conta. Jesus estava no barco. Dormia, mas estava no barco. O Senhor está no barco da minha vida. O Senhor está no barco da tua vida. Vai, povo de Deus. O nosso hino. Coisa linda, gente. Eu tenho memórias afetivas demais neste momento. E é um clamor. Eu vencerei. A palavra do Senhor é uma resposta para nós.

frase que fica hoje é fortíssima. Senhor, salva-nos. Estamos perecendo. Onde você sente que está perecendo na tua vida? Mas mais do que isso, fique com o que Jesus disse. Por que tendes medo, homens fracos na fé? Por que medo? Eu estou aqui, disse o Senhor. Amados irmãos e irmãs, nós começamos o programa. Imagino o que vem pela frente. Partilha de vida, leitura orante, testemunhos que edificam. Nós voltamos já.

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1: A secretaria da paróquia, do santuário, no dízimo do santuário, na recepção da obra Evangelizar é Preciso. Todos aqueles que fizerem a doação de R$500 terão seus nomes escritos no livro da casa da mãe, que será levado por mim, na primeira oportunidade, até o santuário de Nossa Senhora de Guadalupe, no México. Gente, é assim, a primeira etapa é: ajude a pintar a casa da mãe, a reformar a casa da mãe. O primeiro é instalar um sistema de climatização. Nós sabemos que o tempo está esquentando cada vez mais, e com as luzes e com o santuário sempre cheio, é preciso pensar na climatização. Essa é a primeira etapa, de julho e agosto. A segunda etapa, setembro e outubro, restaurar e pintar a fachada externa de todo o prédio que abriga o santuário e a obra Evangelizar é Preciso. A terceira etapa, novembro e dezembro, pintar o santuário internamente. Portanto, ajude a reformar e a pintar a Casa da Mãe. Venha escrever o seu nome no livro A Casa da Mãe. A cada etapa, quem doar R$500 ganha um certificado de honra ao mérito de participação. E no final dos 3 meses, das 3 etapas, ganharão um cartão relíquia da campanha de Nossa Senhora de Guadalupe, com um pedaço do manto de Nossa Senhora de Guadalupe, que será abençoado por mim em plena missa que você poderá acompanhar pela televisão. Aberta, portanto, amanhã, a campanha Ajude a Reformar e Pintar a Casa da Mãe. Que Deus abençoe a todos nós, que Deus abençoe a nossa vida. Filho de Deus, que a paz de Jesus esteja com você.
2: Amém, Padre.
1: Deus abençoe, filha de Deus. De onde você fala?
2: Daqui de Curitiba mesmo.
1: Tá certo, filha de Deus de Curitiba. Como é que se acompanha?
2: Pelo YouTube.
1: Tá certo, mas é uma fartura aqui em Curitiba, né? Nós temos TV Evangelizar, canal 16, Net 13, Rádio Clube, Rádio 98.5 e assim por diante. Fala, filho de Deus, tô achando que a tua voz tá meio triste, o que tá acontecendo?
2: Meu filho, padre, tá envolvido na droga.
1: Oh, Deus.
2: Tá vendendo, tá usando.
1: Sério?
2: Essa noite... De madrugada, chegou todo arrebentado em casa, cabeça cortada, tudo machucado. Eu tô numa situação que eu não tô aguentando. Hoje eu vim trabalhar mesmo porque eu tenho que vir, mas mal tô aguentando ficar em pé.
1: Imagina.
2: E daí é conta, a Yara fica aparecendo pra pagar. Daí eu queria internar ele, só que ele, tipo assim, eu precisava de uma ajuda, de alguém me ajudar. Ele não aceita se internar, mas... Daí eu pensei de ligar e conversar com o padre, que vai que Deus abençoe, que ele escuta o senhor falando, ou alguém aí da paróquia. Entendi. Falar com ele. Ele aceita.
1: Tá, quantos anos ele tem, filha?
2: Vai fazer 30 anos.
1: 30 anos. Isso. Casado, solteiro?
2: Solteiro. Tem uma filha lá, todo dia eu chego, a neném tá lá em casa, e ele, tipo assim... Pra ele, parece que a vida acabou. Ele não tem amor, assim, nem em mim, que sou mãe dele, sabe?
1: Filho, ele, amor ele tem, é que a droga desfigura a pessoa.
2: Isso, mas tá magro, chega a tá feio, sabe?
1: Entendi. Filha, vamos fazer assim. Nós vamos rezar, você pode ter certeza, levar em notar do Senhor. Eu peço que todos os intercessores anotem. Padre, mas ele não sabe nem o nome, não importa, Deus sabe. Para que ele possa aceitar o tratamento. E eu lhe garanto, a nossa equipe vai ligar para a senhora. Uhum. Para tentar conversar com ele, um jeito dele aceitar o internamento. Mas a nossa oração será nesse sentido, que ele aceite a internação.
2: Sim.
1: Então a senhora aceite que alguém ligue para a senhora?
2: Sim, pode ligar, daí eu vou pedir, daí... E o pessoal do senhor pode ligar amanhã eu tô em casa, durante a manhã, que daí ele aparece, ele vai dormir, daí combinar com o pessoal para ele ligar da parte da manhã, tipo umas 8 horas, daí eu levo o celular e ele conversa, entendeu?
1: Tudo isso a senhora vai falar em particular agora com a telefonista, que aí ela vai pegar o número e vai passar para nossa equipe, tá bom?
2: Então, tá bom, padre.
1: Então eu acolho, imagino o seu sofrimento e que bom que a senhora ligou. Sim. Nós faremos o que está ao nosso alcance e principalmente vamos dobrar o nosso joelho pela senhora, que a senhora consiga ter serenidade, força, só está precisando de muita força. E amém, ao mesmo padre. Tempo para que ele aceite a internação, tá bom, querida?
2: Tá bom, padre.
1: Fica Deus com Deus, Deus abençoe. Amém. Filha de Deus de Curitiba, acompanha pelo YouTube, mas repito, nós temos a Rádio Evangelizar FM, Clube FM, TV Evangelizar, canal 16, Net 13, nosso arcebispo Dom José Antônio Peruso, da Arquidiocese de Curitiba. Eu vou direto, Maria de Fátima, que a paz de Jesus esteja com você, Maria de Fátima. Bom dia, Maria de Fátima.
3: Sua benção, padre.
1: Deus abençoe. Você fala de onde, Maria de Fátima?
3: Falo de Barretos, São Paulo.
1: Barretos, São Paulo. Como que você me acompanha ali?
3: É É pela rádio Regenzara, preciso.
1: Tá bom, mas se você olhar na televisão, no canal 16.1, nós estamos em canal aberto, tá bom?
3: Ô, padre, mas tem o tempo que eu tô querendo falar com o senhor, padre.
1: É teu dia.
3: Graças a Deus.
1: Fale, minha filha. Tô ouvindo.
3: Ô, padre, eu tô precisando de mais de oração. Tô numa depressão, padre.
1: Sério?
3: Eu tive dois cânceres. Ainda tô em tratamento.
1: Entendi.
3: Eu tô numa depressão, padre. Tem dia que eu tenho vontade de tirar minha própria vida.
1: Ô, filha.
3: Não tem alegria.
1: Isso não. Isso não.
3: Aí eu vejo as graças que o senhor faz na televisão. Falei, eu tô tentando. Tem uns 8 dias que eu tô tentando falar com o senhor. Não consigo. Hoje, graças a Deus, eu consegui.
1: Exato. Filha, a senhora enfrentando 2 cânceres, a senhora já tá em que fase? Em que fase agora?
3: Eu tô curada, padre. Graças a Deus.
1: Mas então, filha, pelo amor de Deus, o grande milagre já aconteceu. Por que pensar em morrer? Por que pensar em tirar a própria vida?
3: Eu tô em tratamento assim de ano em ano, mas a última tomografia que eu fiz, a médica falou que não tem nada mais, tá tudo bem.
1: Mas quando a senhora fez o tratamento do câncer, também não fez um tratamento psicológico?
3: Ah, eu trato com psiquiatra, padre, mas não tá adiantando não.
1: Ô, filha, nós vamos rezar junto agora, mas eu digo pra você, põe alegria no teu coração, estar vivo.
3: Eu perdi um filho que morreu suicidado.
1: Entendi.
3: Perdi meu marido, que morreu de câncer, tem 7 anos. Tudo me ajudou, assim, entendi, entrar mais a depressão ainda.
1: Eu me solidarizo e sinto pela perda do seu filho e do seu marido. Mas, filha, a senhora está viva. E a senhora tem uma missão. A senhora tem outros filhos?
3: Tem.
1: Então,
3: tem mais 5.
1: Se alegre pelos 5. A senhora teve 2 novas chances, 2 curas de câncer.
3: Fez tudo. Tem uma filha também que tem depressão, está enfrentando uns problemas muito sérios.
1: Diga o nome.
3: Reza para ela também.
1: Diga o nome dela.
3: Juliana Alves da Silva.
1: Diga os outros 5. Juliana, quem mais?
3: Aguinaldo Alves da Silva.
1: Quem mais?
3: É Ronaldo Alves da Silva, ele é caminhoneiro para Jesus do Santa Chagas encaminhar ele, tá. Não acontecer nada. Sandra Aparecida de Souza, tá até com o filho preso.
1: Oh, meu Deus, tá.
3: Luciana Aparecida de Souza, que deu um AVC também, mas graças a Deus, tá, sim, a cabeça dela não ficou boa, mas ela dá conta de ver as coisas, tá andando.
1: Filha, eu quero rezar com a senhora. E só que a senhora poderia esperar o intervalo e eu volto rezando e eu peço que todos os intercessores voltem comigo rezando por todos aqueles que passaram por câncer, que estão em pleno câncer. A senhora aceita, fica na linha comigo?
3: Fico, opa, todos noite eu ouço as orações do senhor, todos noite. No TikTok eu ouço os textos.
1: Tá bom.
3: 3 horas da tarde.
1: Então fica na linha, eu volto conversando com a senhora e volto em oração e a leitura orante. Nós voltamos já, gente. Volte comigo, nós voltamos em 1 Coríntios capítulo 6. E intercessores, voltemos em oração, em prece. Voltamos já.
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0: filhos e filhas, nós vamos para a leitura orante de 1 Coríntios capítulo 6, seguintes. Mas agora, Maria de Fátima. Maria de Fátima.
1: Oi.
0: Oi. A senhora tem um histórico na família de depressão, não é verdade?
1: Tem, padre. Tem.
0: Um histórico na família, a senhora está com depressão. Então eu quero que a senhora está segurando o telefone com uma mão. A outra coloca no seu peito.
1: Tá bom.
0: Colocou? Repita comigo, Senhor Jesus.
1: Senhor Jesus.
0: Eu e minha família.
1: Eu e minha família.
0: Sofremos com depressão.
1: Sofremos com depressão.
0: Peço, Senhor.
1: Peço, Senhor.
0: Tire este mal da minha família.
1: Tire este mal da minha família.
0: Tire esta tristeza de dentro de mim.
1: Tire esta tristeza de dentro de mim.
0: Senhor.
1: Senhor.
0: Eu te louvo.
1: Eu te louvo.
0: Eu te agradeço.
1: Eu te agradeço.
0: Por eu ter superado dois câncer.
1: Ter superado dois câncer.
0: Me traga alegria.
1: Traga alegria.
0: Vontade de viver.
1: Vontade de viver.
0: E pelas pessoas da minha família.
1: Pelas pessoas da minha família.
0: Que estão desencaminhadas.
1: Estão desencaminhadas.
0: Cuide destas pessoas.
1: Cuide essas pessoas.
0: Ao meu filho que é caminhoneiro.
1: Meu filho que é caminhoneiro.
0: Cuide todos os passos.
1: Cuide de todos os passos.
0: A minha filha que tem depressão.
1: A minha filha tem depressão.
0: Tire, Senhor, esta depressão.
1: Tire, Senhor, essa depressão.
0: Senhor Jesus, nós te pedimos por tua Senhor graça, Jesus, pelas tuas santas chagas dolorosas e gloriosas, Nossa, Senhor. Nossa. Curai todas as famílias que sofrem com depressão. Se ela for desde nascença, uma depressão endógena, Senhor. Senhor, chagas abertas de Cristo, venha em socorro às pessoas que passa de geração em geração essa depressão. Pessoas que estão precisando de uma cura e libertação. Amém. Diga assim, filha, eu tomo posse.
1: Eu tomo posse.
0: Desta cura.
1: Desta cura.
0: Amém.
1: Amém.
0: Que Deus te abençoe, Maria de Fátima. Você tem muito mais motivo para se alegrar do que se entristecer. Meu abraço a Barretos. Repito, nós temos o canal aberto, canal 16.1, Bispo Dom Milton Kenan Júnior, da Diocese de Barretos. Bíblia aberta, cartilha de oração. Coríntios, capítulo 6, versículo 1. Paulo orientando: preste atenção. Quando alguém de vocês tem uma queixa contra um irmão na fé, como se atreve a pedir justiça a juízes pagãos? Em vez de pedir ao povo de Deus que resolva o caso, vou tentar explicar. Quando dentro da comunidade, quando dentro de uma pastoral tem intrigas, por que levar isso a casos externos? Tem que ser resolvido dentro da comunidade. É o que Paulo está dizendo. Continuando, versículo 2. Será que vocês não sabem que o povo de Deus julgará o mundo? Então, se vocês vão julgar o mundo, será que não são capazes de julgar essas coisas pequenas? Julgar estas coisas pequenas? Por acaso, vocês não sabem que nós julgaremos até mesmo os anjos? Muito mais, então, devemos julgar as coisas desta vida. Portanto, ao surgir alguma questão dessas, será que vocês vão procurar pessoas que são desprezadas na igreja para julgarem estes casos? Que vergonha! Será que entre vocês não existe alguém com bastante sabedoria para resolver uma questão de irmãos? Veja, meus irmãos, o que é que Paulo está dizendo? Mais do que a palavra julgar, não põe isso na tua cabeça. Resolver os conflitos que existem. Não ser motivo de escândalo fora. Eu explico melhor. Quando nós deixamos, e eu vejo muitas pessoas que falam mal da igreja, assim, ah, porque lá na minha paróquia é assim, porque o padre é assim, porque isso é assim. Você sabia que você está difamando a tua igreja e você é igreja? Não é abafar o problema, por favor. Não é fingir que os problemas não estão. É com seriedade colocar a mão na ferida e tentar resolver. Mas tentar resolver internamente. E não tudo lavar roupa fora. Sabe, isso num casal. Vamos pensar na vida de um casal. A pior coisa é quando o casal começa a lavar roupa suja na família. Todos temos problemas. Mas no diálogo, no perdão, no respeito, se pode resolver os problemas. Isso também no seio da comunidade. Que feio, lideranças brigando, expondo ao ridículo outro irmão de caminhada. Como é ridículo alguém que vai comungar e depois sai falando mal do Papa, sai falando mal da igreja, não sabe nem o que está falando, mas está falando. É isso que Paulo está chamando a atenção. Você tem problemas? Temos. Ou se temos problemas? Somos humanos. Também entre os apóstolos tiveram intrigas. Mas como Jesus disse, quem quer ser o maior, seja o menor. Nos conflitos, que Jesus disse? Perdoai. Então, está aqui. Procurar alguém com sabedoria. Você está com problema na tua pastoral? Você está com problema na tua comunidade? Procure alguém com sabedoria. E se abra. É claro que existe, continua Paulo no versículo 6. Mas o que acontece é que um irmão em Cristo leva ao tribunal a sua queixa contra outro irmão e deixa que juízes pagãos julguem o caso. Só o fato, olha o que Paulo vai dizer, tudo aquilo que eu estava dizendo, só o fato de existirem questões entre vocês já mostra que estão falhando completamente. Só o fato de ter briga já mostra que tem coisa errada. Igreja não pode ser lugar de briga, não pode ser lugar de contendas. Onde que está o evangelho? Não seria melhor aguentar a injustiça? Não seria melhor ficar com o prejuízo? Pelo contrário, vocês cometem injustiça, roubam e fazem tudo contra seus irmãos. Vocês sabem que os maus não terão parte no reino de Deus. Roubo, injustiça, olha o grau. Você acha que roubar é normal? Você acha que ser injusto é normal? Não, Paulo fala claramente. Vocês sabem que os maus, e ele cita, roubo e injustiça, não terão parte no reino de Deus. Não se enganem, não se enganem, pois os imorais, os que adoram ídolos, os adúlteros, os homossexuais, os ladrões, os avarentos, os bêbados, os caluniadores e os assaltantes não terão parte no reino de Deus. Eu apenas estou lendo a Bíblia. Versículo 9. Confira você. 1 Coríntios, capítulo 6, versículo 9. Confira você na tua Bíblia e veja se eu aumentei alguma coisa. Eu volto já.

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1: Os ladrões, os avarentos, os bêbados, os caluniadores, os assaltantes, não terão parte no reino de Deus. Atenção pro versículo 11. Aqui existe uma redenção. Ele elenca um monte de situações que apartam do reino, mas existe uma redenção. Alguns de vocês eram assim, mas foram lavados do pecado, separados para pertencer a Deus e aceito por ele por meio do Senhor Jesus Cristo e pelo Espírito de nosso Deus. palavra do Senhor, graças a Deus. Eu vou deixar a palavra te incomodar. Se você tiver alguma dúvida, você vai perguntar. 41-3221-6060. Há certos momentos que nós devemos dar a resposta quando há pergunta. Tenho dito, para um bom entendedor, meia palavra basta. Por isso que eu criei algo alternativo. O que, que é esse algo alternativo? Chamado catequese. Vocês experimentaram a catequese do Espírito Santo. E agora tem uma nova série de catequeses. Material exclusivo que estou gravando, YouTube Padre Manzotti Oficial. Só que sempre no início de dessa catequese, eu digo, tá gostando? Deixe seu comentário. Tem sugestão de algum tema? Me coloque lá embaixo da catequese, que eu e minha equipe estamos atentos. E com isso, eu posso abordar temas que são suscitados. Por isso que eu estou, padre, como é que o senhor arruma tempo? Não é fácil não, gente. Eu tenho esse programa, tenho missa, vocês sabem, tem outros programas de televisão, tem oração da manhã, oração da tarde, tem o terço das Santas Chagas, mas ainda arrumei um espaço para essas catequeses. Exclusividade do YouTube Padre Manzotti. Então aproveite lá. Se você quiser, você pode também mandar a pergunta, 41-3221-6060. Por exemplo, esse texto. Cláudia, que a paz de Jesus esteja com você.
2: O amor de Cristo nos uniu.
1: Bom Amém, dia, querida. Deus abençoe. Você fala de onde?
2: De Patos, na Paraíba.
1: Meu abraço a Patos, Paraíba. E como é que você me acompanha aí?
2: Pela Rádio Espinharas.
1: Um abraço, Rádio Espinharas. Mas tem a TV Evangelizar, você não pega na tua casa?
2: Não pega.
1: Ô, minha filha, 16.1, faz favor, né? Ajuda a igreja aí. Vê se pega ali no 16.1, tá bom?
2: Mas eu tenho a parabólica digital, eu assisto às vezes pela parabólica digital.
1: Ah, mas ó, então tá bom, mas eu já tô falando pra todo mundo de Patos que tem canal aberto. Diga lá, Cláudia, daqui a pouco o sacristão tira a agenda do ar, vai.
2: Hoje eu quero fazer um pedido de oração pelo... Primeiro eu quero contar um testemunho que no cerco de Jericó de 2023, eu alcancei uma graça pela restauração do meu matrimônio.
1: Louvado seja Deus, restauração do matrimônio, isso é muito válido.
2: Muito bom, foi, eu tava passando um processo de separação e muito doloroso, e quando o Senhor falou, vá minha filha, saia daí onde você tá e peça a Jesus das Santas Chagas que ele vai te atender no cerco de Jericó. E eu pedi, graças a Deus, meu casamento foi restaurado de 2023 para cá. E temos algumas discussões, como todos os casais.
1: E quem não tem?
2: Mas hoje estamos bem, graças a Deus. Muito bem, graças a Deus. Peço a Deus que ele volte novamente, porque ele era ministro extraordinário da comunhão. Mas eu acredito que Deus está trabalhando tudo nos conformes
1: Amém.
2: De Deus.
1: Então, diga lá, o meu casamento foi restaurado.
2: Meu casamento foi restaurado.
1: Graças a Jesus das Santas Chagas.
2: Graças a Jesus das Santas Chagas.
1: Graça recebida, graça testemunhada.
2: Toca o sino, sacristão.
1: Isso, minha querida.
2: Pra e quem... hoje eu quero. É oração, que meu marido hoje se encontra desempregado, já tem há 3 meses.
1: Como é o nome dele?
2: Marconi.
1: Tá bom.
2: Peço oração para meu filho João Miguel, que ele tem crises de ansiedade agora com frequência.
1: Tá.
2: E para meu outro filho Luiz Felipe, e para toda a minha família.
1: Tá bom.
2: E padre, tem uma coisa que me incomoda, eu sou católica, apostólica romana, praticante.
1: Que bom.
2: Mas, assim, teve uma coisa que eu fiz, que depois que eu fiz isso, me incomodou e tudo começou a acontecer. Eu tinha uma imagem à Nossa Senhora de Aparecida e eu dei a uma determinada pessoa essa imagem. E depois que eu dei, meu marido perdeu o emprego, eu sofri acidente, meus pais estavam doentes, meus filhos adoeceram, tudo vem acontecendo consequentemente, com frequência. E a imagem que eu dei, uma delas não chegou nem sequer a chegar na casa da mulher. Uma delas quebrou. E a outra, com outra semana, o cachorro da mulher, ela falou que ficou bem alvoroçado e foi diretamente na imagem que quebrou, que era uma imagem de gesso, bem grande, duas imagens que eu tinha. E essa imagem tinha hora assim, não sei por quê, que ela, às vezes, eu me sentia mal com essa imagem aqui dentro. Oxi. Eu já vi de outra pessoa. Foi, padre, eu tenho um oratório aqui na minha casa, eu tenho uma capela que tem Jesus da Santa Chaga, São Miguel, Nossa Senhora do Perpétuo Socorro, e muita, mas essa imagem, não sei o que era. Tá. Eu tinha a impressão, e depois disso, já comprei outra Nossa Senhora Aparecida, minha mãe disse, você vai comprar.
1: Ela falou certíssimo, é o que eu ia te dizer. E depois...
2: E eu fico colocando na minha cabeça que isso
1: aconteceu. Mas Cláudia do céu, largue mão, mulher de Deus, por tudo que é mais sagrado. Eu te exorto, eu te exorto, para de pensar nisso. Por favor, para de pensar nisso. Jamais Nossa Senhora se vingaria. Nossa Senhora, se uma mãe que ama não se vinga. Você se vinga dos teus filhos?
2: Não, não.
1: Imagina,
2: não.
1: Maria Nossa Senhora vai fazer isso, minha querida. Então não para de colocar minhoca na tua cabeça. Você já está com a imagem de Nossa Senhora ali. Peça ao contrário. Quando vem esse pensamento...
2: E eu sou consagrada.
1: Mas então, mas Cláudia, não dê espaço pro inimigo, não. Ele está colocando minhoca na tua cabeça para você te tirar a paz. Diga comigo, isso. Nossa Senhora Aparecida.
2: Nossa Senhora Aparecida.
1: Eu te amo.
2: Eu te amo.
1: Nossa Senhora Aparecida.
2: Nossa Senhora Aparecida.
1: Cuide da minha família.
2: Cuide da minha família.
1: Tire esses pensamentos do meu coração. Da minha mente.
2: Da minha mente.
1: Eu me consagro inteiramente a vós.
2: Eu me consagro inteiramente a vós.
1: E consagro toda a minha família.
2: E consagro toda a minha família.
1: Amém.
2: Amém.
1: Filha, Senhor, amém. Para de pensar nisso, tá bom?
2: Tá.
1: Não dê margem pro inimigo. Que Deus te abençoe. Meu abraço, Cláudia, de Patos, Paraíba. TV Evangelizar 16.1. Rádio Espinharas FM. Padre Luiz Gonzaga. Dom Heraldo, Bispo da Silva, da Diocese de Patos. E eu vou pro intervalo e eu volto. Gente, nós voltamos segundo dia da novena de São Bento. Você percebe como o inimigo aproveita brechas? Eu volto já e volto até falando sobre isso e volto com a novena. Voltamos já.
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0: 10 horas com mais 50 minutos, 10h50, novena de São Bento. Uma filha de Deus ao Sagrado Coração de Jesus, que atenda às suas súplicas, às suas necessidades e proteja a sua família de todos os males e perigos. Uma filha de Deus pedindo ao Divino Espírito Santo que ilumine o caminho e a mente das filhas, dando discernimento e sabedoria. Filha de Deus, às santas chagas de Jesus misericordioso, que seus filhos voltem a se entender. Nas intenções também, a pedido da família surde, pedido de oração pela alma de Adelir Pedro Surde, pelo aniversário, para que Deus abençoe e dê o descanso eterno a ele. Intenções também, uma avó pelo neto Igor Luiz, que seu transplante seja breve. Ivanilde Maria Balbinotti, para sua família, que São Judas Tadeu e Jesus das Santas Chagas abençoe. Adirley Schiller pedindo a proteção, saúde e prosperidade para sua família. Uma filha de Deus, a Nossa Senhora Aparecida, que interceda a Deus, pede a proteção para todos os familiares. Helena Surde, para si, para que rolem as pedras do caminho, também para o rapaz que sofreu acidente e segue internado, e para nós da Capinzal. Maria Fernanda Ferrari de Lázari pela saúde, entrega a Deus e a Nossa Senhora, seus filhos, suas filhas, pela saúde também de Bernardes, que seja curada as feridas das pernas. Salete da Silva pela saúde, entregando a Deus e a Nossa Senhora, para sua família, libertação dos vícios, filha de Deus, ao Sagrado Coração de Jesus, por saúde e proteção. Rosimar Luciete, para a família, para sua filha Karina, está de aniversário hoje, para que Deus abençoe, dê saúde e proteção. Catarina e a irmã Suri, para toda a família, para a mãe Maria Lourdes da Silva, que está de aniversário, muita saúde e proteção divina. Os pais pedem a São Miguel Arcanjo e a Frei Crespim por uma graça para sua filha, para que dê tudo certo com ela. Uma mãe pede a Frei Crespim, a Santa Rita de Cássia, proteção divina para a família, livrando de todos os males, da inveja, dos perigos. Eva Borim, para si, para sua família e para nós da Capinzal FM, a Marta da Luz, para os filhos Antony, Miguel, Cauê, Cauane, para o esposo Valdecir, saúde, paz e proteção. Maria Gersi, para si, para seus filhos, noras, netos, genros e também netos e bisnetos, pedindo muita saúde. Jucimara da Luz, agradecendo por graças recebidas, pede pela restauração da saúde da mãe Gessi e para todas as pessoas enfermas, pede para a filha Pietra e para toda a família, proteção, libertação dos vícios e também por mais um dia abençoado. Adilei Lopes, a oração para toda a família, pedindo sempre a proteção divina. Lucimara Freisleben pede oração para a família, especialmente para a filha Lavínia, que estará de aniversário no domingo. Ainda Cirlei, a Neuza e Antoninha Fracasso oferecem por 18 anos do falecimento pai Anildo Fracasso. 10h53, o padre está de volta, hora de novena de São Bento. Evangelizar é preciso.
1: Hoje é aniversário do arcebispo Dom Juarez Marques Souza da Silva, da Arquidiocese de Teresina, Piauí. Dom Sérgio Crive, da Diocese de Araçatuba, São Paulo. Rádios Irmãs de aniversário, Aliança FM de Colíder, Mato Grosso, Boa Nova FM de Pérola, Paraná, Comunidade FM Rodeio Bonito, Rio Grande do Sul, Cultura de Lavras FM, Lavras, Minas Gerais, Interativa FM, Capital Leônidas Marques, Paraná, e TV Evangelizar, canal digital 10.1 de Porto Seguro, Bahia. Eu comecei o programa dedicando todo ele às líderes mensageiras das capelinhas.

Bani, de Rosana, São Paulo. Um grande abraço, Nilza. Érica Amâncio da Silva, Caruaru, Pernambuco, lá na igreja com o Bani, Deus seja louvado. Roslaine Aparecida Garcias, Castro, Paraná, Deus abençoe. Vanilda Amâncio da Silva, Cacoal, Rondônia. Gleiciane Fonseca de Faria, de Camacho, Minas Gerais. Olha, todos uniformizados. Uma, duas, três, quatro capelinhas. Aleandra Linhares da Silva, Adelândia, minha saudação, todos ali reunidos. José Rildo Dias da Silva, de Joca Claudino, Paraíba. Rosmari Cerizoli, Serra Alta, Santa Catarina. E Tânia de Carvalho, Passos Cabral, Rio de Janeiro. Rio de Janeiro, tá aí, inclusive na igreja. Deus seja louvado, Tânia. Amado povo de Deus, quero lembrar duas agendas importantes. 18 de julho, sábado, num sábado, eu estarei nos 60 anos da Diocese de Guarapuava, Centro de Eventos Cidade dos Lagos. Às 17 horas, Santa Missa presidida por Dom Hamilton Manuel da Silva, Bispo Diocesano. Às 18h30, show de evangelização pela música. Há muitos anos que não volto em Guarapuava. Uma grande alegria ao retorno, 18 de julho. Atenção, Estados Unidos, povo dos Estados Unidos. 15 e 16 de agosto, já as inscrições já estão abertas, não deixe para a última hora. 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Inabalável. E juntos, a novena de São Bento. A cruz sagrada seja minha luz, não seja o dragão meu guia. Retira-te, Satanás. Nunca me aconselhes coisas vãs. É mal o que tu me ofereces. Bebe tu mesmo o teu veneno. A cruz sagrada seja minha luz. Não seja o dragão meu guia. Sai de retro, Satanás. Nunca me aconselhes coisas vãs. É mal o que tu me ofereces. Bebe tu mesmo o teu veneno. Ó glorioso São Bento, que sempre se mostrou compassivo com os necessitados, fazei que também nós, recorrendo à vossa poderosa intercessão, obtenhamos auxílio em todas as nossas aflições. Que em nossas famílias reine a paz, a tranquilidade, que se afastem todas as desgraças, sejam corporais, temporais ou espirituais, especialmente o pecado. Alcançai São Bento,
do Senhor Deus Onipotente, a graça.

0: graça que necessitamos. Diga qual é a graça. São Bento, dai-nos a graça de que ao terminar nossa vida neste vale de lágrimas, possamos ir louvar a Deus convosco no paraíso. Rogai por nós, ó glorioso patriarca São Bento, para que sejamos dignos das promessas de Cristo. São Bento, libertai-nos do mal. São Bento, libertai-nos da inveja. São Bento, libertai-nos do medo. São Bento, libertai-nos do pecado. O Senhor esteja convosco, Ele está no meio de nós. Abençoai a água, a roupa dos enfermos, as fotos de família, em nome do Pai, do Filho, do Espírito Santo. Amém. E eu me despeço com um clipe inabalável. Curta, mande para os amigos, aprenda essa música, peça para as rádios irmãs tocarem. Inabalável, evangelizar é preciso.
1: 11 da manhã, vamos às intenções complementares da novena de São Bento. Rosilde pedindo pela alma de Domitila Loraski por 19 anos do seu falecimento e por Gilmar Loraski, que hoje está de aniversário. A Elisete pedindo a oração de hoje para a família, para os caminhoneiros, também para os doentes, para a Salete, que está em casa, também por graças alcançadas e pelo seu irmão, que está curado, para que Deus abençoe. A Euni pedindo oração para toda a sua família. A Vani para os pais falecidos Elias Zenir e para o cunhado Anildo Rex. Demais intenções, uma filha de Deus pedindo a São Bento para alcançar as graças que a ele suplica, pede a proteção para a sua família e todos os males e perigos e das pessoas invejosas e também negativas. O Vanderlei Bevilacqua pelo descanso eterno do seu pai, que estaria completando 102 anos se estivesse aqui. A Isadora pedindo a oração do padre para toda a família, em especial para o pai Nilson Garcia, que o seu tratamento seja eficaz, também para a mãe Eliane Garcia. São intenções que foram deixadas também através do site da 102.3. Uma mãe pedindo pelo livramento dos vícios do seu filho, a filha de Deus pedindo ao Sagrado Coração de Jesus e a São Cristóvão que abençoe e proteja o seu filho nas estradas. Intenções também da novena de hoje, a Mari pedindo a oração para sua netinha Gabriele, para Samuel, para os filhos de Arlisson, Rayane, Railane, também para o sobrinho Noah, também para sua irmã Jaciara e para todos os seus familiares. A esposa Rosane pede os filhos Mateus, Edna, Lucas e Tiago, oferecem para José Valdemir Urman, que hoje está de aniversário. A Ernestina Prigon pedindo pelos seus falecidos pais, Ângelo e Ana Máscio, que Deus conceda o descanso eterno. Marta da Luz, a oração para o esposo, para os filhos e também para os netos. Uma pessoa de fé pedindo ao Divino Espírito Santo que ilumine a família, os filhos e também os netos. Uma filha de Deus pedindo a oração para o seu filho se livrar das coisas ruins. Uma avó para o neto, que Deus abençoe, que o livre a sair das drogas e também das más companhias. Rosilei Lopes Bareta, para si, para o filho Renan, a neta Pietra, para o esposo Leucir, pedindo a São Bento que rogai por todos nós, Terezinha e família, pela saúde de Júlio Tides e José de Melo, e para o afilhado Christopher, para que Deus abençoe. Fátima pede a bênção de hoje para o filho Lucas, o esposo Elson, para seus irmãos, pedindo saúde e muita proteção. Deunilda Eisfeld, pedindo a oração para si, também nas intenções, a dona Cleusa pedindo oração para toda a sua família, para todos os familiares. As demais intenções, elas serão levadas para a plataforma do padre, para que também recebam as bênçãos. A Clari pede bênçãos para a sua família. 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
1: Capinzão FM, são 11 horas com mais 7 minutos. 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
1: Bora lá, meu povo, sejam bem-vindos a ZYR 989, canal 272, 102.3.
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1: Hora de curtir o melhor dos bailões por aqui com a comunicação amiga de Marlo Matiello.
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1: É o Bailão no Ar, às 11 horas com mais 8 minutos, no oferecimento sempre dos mercados Savariz 1 e 2 do Parque Jardim Ouro, com promoções que eu vou mencionar em seguida. 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

0: 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Atração da Festa do Agricultor de Capinzão nesse final de semana no Parque de Exposições. Bom dia pra Dona Neiva Baldasso, acompanhando a 102.3. Amigos e amigas, foi encontrado um molho de chaves com 4 chaves, uma de caminhão Mercedes. Encontra-se na balança da BRF. Repito, foi encontrado um molho de chaves com 4 chaves, uma de caminhão Mercedes, está na balança da BRF aqui em Capinzal. Um bom dia para o João Bender do Novo Horizonte, um bom dia também para as amigas do Centro de Acolhimento ao Idoso do município de Ouro, a Cleo, a Denise, a Nair, estão lá acompanhando a nossa programação nesse comecinho do bailão de hoje. Hoje, 3 anos do projeto Octo Ouro, fantástico esse projeto, né? Ao longo da programação a gente traz outros detalhes e também nas redes sociais, tanto da prefeitura quanto do município, quanto aqui da Rádio Capinzal.
1: Quem está acompanhando também?
0: Quem?
1: O pessoal lá na Casa Paroquial.
0: Ou na Casa Paroquial, é?
1: Oh,
0: que beleza. Pessoal da Casa Paroquial aqui de Capinzal, nosso muito obrigado, bom trabalho pra vocês, tá? Pessoal do Posto Canhoto também, a todo o volume por aí, um salve bem carinhoso pra todos que estão ouvindo a Capinzal em alto e bom som. 11:13.
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0: 11:15, Grupo Minuano por aqui. Bom dia.

0: Capinzão FM é uma rádio feita pra você com o Grupo Minuano. Bota de a pá nessa vaneira. Bom dia, gente. Muito obrigado. 18 graus e meio de temperatura. 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Abraço a toda a diretoria da CBRF, ao Noelor, ao Itamir, enfim, a todos vocês, o nosso muito obrigado. 11h19, ao meu lado está o Jean da Casa Barraquinha. Bom dia, guri, como é
1: bom
0: que tá?
1: Bom dia, Marlon, bom dia, ouvintes. Sobrevivemos ontem, né? Estamos felizes hoje,
0: feliz,
1: mas daí,
0: né?
1: Agora temos que trabalhar, né?
0: Exato.
1: Não podemos só ficar
0: até domingo. Nós trabalhamos
1: até
0: depois,
1: domingo nós
0: ficamos na expectativa pro jogo, né?
1: Exatamente.
0: Vai ter bolão de novo, é?
1: Vai ter bolão de novo, e agora o prêmio aumentou.
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1: Era previsível.
0: Era previsível.
1: Claro,
0: agora, contra o próximo adversário, a gente não tem a mínima noção. É diferente, né?
1: Aí o bicho vai pegar mais,
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0: Entre os participantes.
1: 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Porque o cara já teve que fazer o palpite pra acertar. E daí depois vai mais pra sorteio, então a gente acabou dividindo.
0: Agora aumentou o prêmio, tá louco de bom, né?
1: Exatamente.
0: E aí, muitas novidades para o inverno?
1: Graças a Deus, assim, o inverno, pra quem vende confecção, tá,
0: sim,
1: contribuindo, né?
0: Tá
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0: bom, né?
1: Eu acho que bom que vem no tempo certo, né?
0: Exato,
1: porque quando pras culturas, pra lavoura, pra tudo, ele fica meio complicado,
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2: Capinzão FM, são 11 horas com mais 27 minutos. 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
2: 11h28, na sequência, antes ainda dos avisos da Agenda 102, os atuais Voarei, tocando aqui na programação da Capinzal FM, uma rádio feita para você. 18 graus, 4 décimos de temperatura, você segue participando através do 98815-6435. Um dia especial para Dona Gema Masson. Dona Gema, muito obrigado pela sua participação. Sexta-feira, Parada 102 no Detona Preços do Proner, estão todos no convite. 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

0: Eu amo a Capinzal FM, os atuais. Vou areia ao Bailão 102, a todo vapor, para você até 15 para o meio-dia. E um motociclista de 34 anos ficou ferido após sofrer uma queda na manhã desta terça-feira nas proximidades da capela da Vila 7 de Julho. A vítima conduziu uma motocicleta, uma Honda Bros, e caiu enquanto trafegava pela rua Justina Spadini. A ocorrência foi atendida pouco antes das 10 horas pelo Corpo de Bombeiros de Capinzal. O motociclista apresentava suspeita de fratura em uma das pernas, que foi imobilizada ainda no local, em seguida encaminhado para o Hospital Nossa Senhora das Dores, conforme informações, será encaminhado para o USP para avaliação e atendimento especializado. Informações e fotos no portal capinzalfm.com.br. 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E neste sábado, dia 4, Festa Julina no O Sítio dos Lagos, em Lacerdópolis, a partir das 7:30 da noite, apresentação do tradicional casamento caipira, ingressos a R$40, incluso xixo, linguiçinha, salada, pães e também a entrada para o baile, que terá animação de Marcos e Rafa. Haverá comidas típicas também para serem comercializadas. Não fique fora dessa, vista o seu traje caipira e venha viver uma noite de muita alegria. Festa Julina do Sítio dos Lagos é neste sábado. Confirma informações pelo 999-34-2149 e 998-01-9037. E a comunidade da linha D'Ambrosio em Ouro convida para a tradicional buchada, acompanhada com galeto e pães, nesta sexta-feira, dia 3 de julho, no Salão da Comunidade, a partir das 7:30 da noite. As fichas estão à venda a R$50 na sorveteria da Ivete. Participe, venha passar um momento junto com a comunidade, o mesmo retirar para levar para casa. É sexta-feira, dia 3, a buchada na linha D'Ambrosio. Estão todos no convite.
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0: 11:35 e a comunidade da Barra do Leão convida para a festa em honra ao São José no dia 12 de julho, 10 horas Santa Missa com a equipe de liturgia Imaculada Conceição do loteamento Parisoto, 12 horas almoço com churrasco bovino, galinhas recheadas, cucas, pães e saladas, à tarde jogo do cavalinho, muita diversão e matinê com o musical JLE. Reserve a sua mesa pelo 999-05-7942. Participe, a 12 de julho, festa em honra a São José na comunidade da Barra do Leão, Campos Novos. E o grupo de idosos São João Batista do Parque Jardim Ouro convida para o seu matinê no dia 18 de julho no Centro de Eventos Caravaggio, a partir das 14h, animado pelo trio Transação. Ingressos a R$20. Apoio Agropecuária Terra Fértil, Vargas Soluções Automotivas, Bala Corretora de Seguros, Eletrônica Escarton e também Oral Unique Capinzal.
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3: A Capela Nossa Senhora do Perpétuo Socorro convida para o almoço festivo em homenagem aos 43 anos da Vila 7 de Julho, dia 12 de julho, dias 9, 10 e 11, tido às 19 horas na capela, domingo 10h30 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almoçar na festa não paga o ingresso. 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
0: Capinzal, a FM são 11 horas com mais 38 minutos. 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

0: Eu amo a Capinzão FM com Chiquito e Bordoneio, tudo vem do campo. Bom dia, gente. 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
0: Atenção para os avisos de retirada de aves para o dia 30 para hoje, no período da noite. Marcos, Trevisão, Vista Alegre, Bicaré, Aviários 2 e 3, às 21h50. Avisos para amanhã, quarta-feira, dia 1º. Ademir Camim, Linha dos Cedros e Bicaré, Aviário 3, às 12h. Alberto João Vizer, 1 São Bento, 13 Tilhas, às 13h40. Claudires Bruzi, 1 Linha do Salto, Luzernas, 4h. Delcir Pitti, Lajeado Rodeio, São Salvador e Bicaré, Aviários 3 e 4, às 10h. Clayton Jonas Zampieri, Linha Galdina Campos Novos, Aviário 6 à meia-noite, Aviário 3 às 5h. E Zeni Terezinha Seco, 1 Linha Patronato Catanduvas, às 16h. Avisos de retirada de aves para amanhã, dia 1º de julho. E assim nós vamos finalizando a nossa programação de hoje. Mauro, muito obrigado. Muito obrigado a Fernanda, muito obrigado à equipe toda liderada por Luiz Pedro Escarton e a cada patrocinador, a cada ouvinte, 102.3, nosso muito obrigado, hein? Dona Nilda Rostirola, obrigado pela sua participação. Muito obrigado, vem aí, ficando com vocês, JM, depois tem o Caminhando com a Comunidade, depois o Jornal do Meio-Dia. Abraço, até mais, tchau, tchau, fui!

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Bom dia a todos os que nos encontramos para este momento de oração e de fé. Eu sou o Frei José Carlos e desejo paz e bem para todos. Agradecemos a Deus o dom da vida, a oportunidade que Ele nos dá de escutar a Sua Palavra. Agradecemos a Deus por fazer parte de uma comunidade cristã e participando também das suas atividades. Comecemos este nosso momento de fé e de oração em nome do Pai, do Filho e do Espírito Santo. Amém. Convido a todos neste momento a que rezemos uma Ave Maria pedindo a intercessão dela, da Mãe de Jesus e Nossa Mãe, por todos os doentes que nós conhecemos. Que pela sua intercessão todos possam recuperar prontamente a sua saúde e voltar ao convívio do lar. Ave Maria, cheia de graça, o Senhor é convosco. Bendita sois vós entre as mulheres, e bendito é o fruto do vosso ventre, Jesus. Santa Maria, Mãe de Deus, rogai por nós, pecadores, agora e na hora da nossa morte. Amém. Escutemos então o Evangelho de hoje, a palavra de Deus que vem para acalmar e iluminar a nossa vida. O Senhor esteja convosco. Ele está no meio de nós. Proclamação do Evangelho de Jesus Cristo segundo Mateus. Glória a vós, Senhor. Naquele tempo, Jesus entrou na barca e seus discípulos o acompanharam. E eis que houve uma grande tempestade no mar, de modo que a barca estava sendo coberta pelas ondas. Jesus, porém, dormia. Os discípulos aproximaram-se e acordaram, dizendo: Senhor, salva-nos, pois estamos perecendo. Jesus respondeu: Por que tendes tanto medo, homens fracos na fé? Então levantou-se, ameaçou os ventos e o mar, e fez-se uma grande calmaria. Os homens ficaram admirados e diziam: Quem é este homem que até os ventos e o mar lhe obedecem? Palavra da salvação. Uma das coisas que me chamou a atenção neste evangelho é que os discípulos entraram no barco e Jesus entrou com eles. Os discípulos não estavam sozinhos. E mesmo acompanhados por Jesus, mesmo Jesus estando no barco com eles, não significou que eles estivessem livres da tempestade do mar. Aí a gente vê que, mesmo estando com Jesus no barco, não é garantia de que o mar esteja sempre calmo. Às vezes a gente alimenta a ilusão de que a vida de fé, que a nossa caminhada de igreja, que a devoção que nós temos a Jesus vai impedir as perseguições, vai impedir as crises financeiras, as doenças ou as tempestades afetivas ou os nossos relacionamentos, tanto familiares como sociais. O Evangelho mostra que os discípulos, mesmo estando acompanhados por Jesus, de repente levantou-se uma tempestade, e era tão violenta que as ondas cobriam até a barca. Os discípulos ficaram com medo. E aí a gente se pergunta: onde estava Jesus? Jesus estava na barca, e Jesus estava dormindo. O sono de Jesus poderia ser o ponto central da nossa reflexão de hoje, mas não temos tempo para isso. O silêncio de Deus é talvez uma das provações mais dolorosas da vida espiritual. Quem de nós já não gritou em oração num dia de sofrimento ou de grandes dificuldades? E a sensação que a gente teve era que Deus estava dormindo, ou que Deus estava indiferente ao nosso desespero. Os discípulos eram experientes do mar, eram pescadores que sabiam lidar com as águas agitadas,
mesmo assim chegaram ao seu limite. Não estavam conseguindo mais. Aí a gente percebe que quando o controle humano falha, é o medo quem assume o timão, quem assume a direção. E diante do medo, eles acordaram Jesus gritando: Senhor, salva-nos, estamos perdendo a vida. Antes de acalmar o mar, Jesus disse: Por que vocês estão com tanto medo? O detalhe mais bonito deste evangelho é que Jesus estava na barca com eles. Ele não abandonou os discípulos e não abandona ninguém. Ele não saiu do barco quando o vento soprou forte. Jesus permaneceu ali com eles. Mesmo quando parecia que ele estava dormindo, a sua presença continuava sendo uma presença de segurança. Queridos ouvintes, queridos irmãos, que conclusão podemos tirar deste evangelho para hoje? Se temos Jesus na barca da nossa vida, não precisamos ter medo de nada. Glória ao Pai, ao Filho e ao Espírito Santo, como era no princípio, agora e sempre. Amém. Vamos escutar agora, então, os avisos da comunidade, começando pelas celebrações. Terça-feira, dia 30, às 15 horas, linha São Cristóvão, 19h30, Vidal Ramos, São Roque e linha Leãozinho. Quarta-feira, dia 1º, 15 horas, linha D'Ambrós, 18 horas, Casa das Irmãs e 19h30, Alto São Roque. Quinta-feira, dia 2, às 7 horas, Missa da Fraternidade, 19 horas, Fazenda das Palmeiras, 19h30, linha Mazieiro e 19h30, na Matriz. Sexta-feira, dia 3, 7 horas na Matriz, 15h30 na Matriz, 19h30 na Linha Sagrado e no Parque Jardim Ouro. Sábado, dia 4, às 15 horas, Agudo, 19 horas na Matriz, no Parisotto e no Zorteia. Às 19h30 horas, Santa Teresinha e Santa Lúcia. Domingo, dia 5, às 8h30 horas na Matriz e também no Verde Vale. Às 9 horas no Navegantes e na Nova Capinzal. Às 19h30 horas, Alvorada, bairro São Cristóvão do

0: e as inscrições podem ser feitas pelo link disponível na bio do Instagram da Comissão da Juventude Paroquial. Do dia 4 a dia 12 de julho, acontece a Semana de Oração pelas Vocações das Irmãs Servas de Maria Reparadora. Comunicamos a toda a comunidade que a oferta deste fim de semana, passado dia 28, será destinada ao Óbolo de São Pedro. Então, quem fez as coletas na comunidade, a gente pede que possam entregar na Secretaria Paroquial. Temos também na nossa paróquia uma exposição itinerante de São Francisco de Assis. É uma exposição que acontece por causa dos 800 anos da vida e da morte de São Francisco. É uma mostra que está sendo exposta aqui na nossa comunidade a partir do dia 3 de julho, às 19 horas, onde vai ser feita a abertura, e convidamos a todos os que possam vir e participar também. Essa exposição vai ficar aberta até dia 20 de julho para a visita de todo o público, depois será levada para a Zorteia. Comunicamos também a todas as comunidades que neste domingo as celebrações dominicais, no fim da tarde, serão realizadas às 19h30 por causa do jogo da seleção brasileira. Assim, todos temos a oportunidade de assistir. Nós, os freis, amigos e familiares, pedimos a bênção de Deus por intercessão de São Francisco de Assis aos aniversariantes do dia: Iracema Basso, Leonildo Andrade de Souza e Soliane de Oliveira. A todos vocês e a todos os aniversariantes que não foram nomeados neste dia, mas que estão celebrando a graça do dom da vida, recebam o nosso abraço e a nossa bênção. Por intercessão de São Francisco de Assis, São Paulo Apóstolo e Nossa Senhora da Aparecida, Deus nos olhe com bondade e nos abençoe. Em nome do Pai, do Filho e do Espírito Santo. Amém.
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3: Olá, boa tarde. Terça-feira hoje, 30 de junho de 2026. Tempo parcialmente nublado aqui no Baixo Vale, com aberturas de sol. Temperatura nesse momento 20 graus aqui no centro de Capinzal e Ouro. Você confere agora em mais uma edição do Jornal do Meio-Dia. Secretário destaca ações preventivas e afirma que Campos Novos segue monitorando efeitos das chuvas. CPI dos medicamentos fará hoje nova rodada de oitivas em Capinzal. Vice-prefeito Tiago de Oliveira Luz confirma mudança provisória da Farmácia Pública Central. Capinzal e Ouro somam mais de 120 alistamentos militares. Prazo encerra hoje. Seguem abertas as inscrições para 900 castrações gratuitas de cães e gatos em Campos Novos. Fórum no município de Ouro vai debater agricultura digital e desafios climáticos no meio rural. Seletivo da Prefeitura de Ouro oferece vaga para professor de educação infantil com salário de mais de R$5 mil. IBGE abre vagas temporárias para o Censo Agropecuário em Joaçaba e Campos Novos. Inscrições para o 6º FEINC encerram no próximo dia 13 do mês de julho. No nosso boletim de Brasília, rombo do BRBE, por conta de parceria com o Banco Master, é de que Banco Master tem cerca de 8,8 bilhões. Segurança Pública, mestre Rudemar Dickel relata acidente entre carro e moto que sofreu ontem em Capinzal, com risco de amputação do pé. Criminosos arrombam um posto de combustíveis e furtam cerca de R$30 mil na região. Motociclista fica ferido após queda na Vila 7. Polícia Rodoviária Federal intercepta automóvel com quase 100 quilos de maconha em Água Doce. Nas informações esportivas de virada, Brasil vence Japão e vai às oitavas de final. Adversário será conhecido hoje. Nos pênaltis, Paraguai elimina a Alemanha e Marrocos bate a Holanda. Eu sou Jardel Martinaz e apresento essas e outras informações a partir de agora no Jornal do Meio-Dia, produção Departamento de Jornalismo da Capinzal FM, na direção de Luiz Pedro Escarton.
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3: E apesar do grande volume de chuva registrado nos últimos dias, Campos Novos não sofreu maiores problemas. A avaliação foi feita pelo secretário municipal de obras, Aldocir Michelotto, Chicão, que destacou o trabalho preventivo realizado pela administração e o monitoramento constante diante dos primeiros sinais do fenômeno El Niño. Segundo o secretário, os problemas registrados foram pontuais e envolveram principalmente bueiros obstruídos e danos em estradas rurais, situações consideradas recorrentes durante esse período de chuva. A região que exige maior atenção pela secretaria é o distrito da Barra do Leão, onde a topografia acidentada favorece o escoamento rápido das águas, provocando erosões e danos também à malha viária.
6: Graças a Deus não tivemos muitos estragos, né? A não ser os curiqueiros de sempre, né? Bueiros trancados, alguns estragos nas estradas de chão. A região aí do distrito da Barra do Leão, e como tem uma altura aí, é bastante declínio, né? As nossas estradas aí. Então, quando dá uma chuva um pouco mais torrencial, acaba estragando mais. Nada que não possa se consertar com o passar do tempo aí. Falando então sobre o Ninho, nós acabamos desassoreando muito pouca coisa, ouvintes, por conta, aí na Barra do Leão acabamos numa sanga só ali abrindo em dois pontos nelas. falando da nossa cidade, que a gente não tem muito rio, na verdade não temos rio que atravessa a cidade nem próximo, né? A não ser alguns córregos aqui no centro. E onde a gente já tomou algumas providências sobre isso, conversando sempre com o prefeito Pé, a gente sempre que dá alguma chuva um pouco mais forte, a gente sempre está de plantidão aí para auxiliar a nossa comunidade, mas quero aqui deixar a Secretaria de Obras, enquanto prefeitura, à disposição para qualquer problema que venha acontecer, que entre em contato com a gente. Na medida do possível, a gente vai tentar, então, ajudar. Que tenhamos, né, um ninho meio fraco, né, que não dê muito estrago, porque nossa população não merece passar por mais esse episódio, como a gente vê estados aqui vizinhos, está sofrendo muito sobre o clima, né.
3: O projeto Meu Melhor Amigo, em parceria com a Prefeitura de Campos Novos, através da Secretaria de Agricultura e Meio Ambiente e o governo catarinense, por meio do PET Levado a Sério, está com inscrições abertas para o mutirão de castração de cães e gatos. Serão oferecidas 900 vagas. As inscrições devem ser feitas presencialmente na Secretaria da Agricultura até o próximo dia 13 de julho, de segunda a sexta, das 8 da manhã até as 11 horas e das 13h30 às 16h30. Segundo a coordenadora do projeto, Maiara Durli, a documentação é obrigatória para a prestação de contas no programa PET Levado a Sério para a organização deste mutirão.
7: Os documentos, né, necessários para inscrição, ali para castração, é documento com foto, comprovante de renda e comprovante de residência. Pode procurar a Secretaria da Agricultura das 8 da manhã às 11 e à tarde das 13h30 às 16h30.
8: Muito bem, Maiara. Então, reforçando então esse pedido, né, as pessoas devem vir até a Secretaria da Agricultura, fazer todo o procedimento, né, a sua inscrição. Por quê? Para ter um controle maior da Secretaria da Agricultura, para oferecer com maior qualidade também esse programa.
7: Isso, até porque é um programa do governo do estado, né? Então a gente precisa fazer toda a prestação de contas para o governo do estado, então a gente precisa ter toda a documentação junto também. E também para melhor organização de quem está trabalhando no dia, né? Da quantidade de vagas, a quantidade de animais que serão castrados nos dias também.
8: O período de inscrição vai até quando e quando será feita as castrações?
7: O período de inscrição é até o dia 13 de julho, aqui na Secretaria da Agricultura, e a castração será de 20 a 26 de julho.
8: Número de animais?
7: Serão ao todo 900 animais, divididos em duas etapas. A primeira etapa, que acontecerá agora em julho, será 500 animais. E a de outubro, com 400 animais.
3: O secretário municipal da Agricultura, Silvio de Almeida Lopes, o Silvinho, destacou que o município já realizou cerca de 600 castrações com recursos próprios no ano passado e que, com apoio do governo estadual, a expectativa é ampliar de forma significativa essa quantidade.
9: Esse é um convênio junto com o governo do estado. Ano passado nós fizemos com recurso próprio, né, 600 animais. Esse ano é 900 com o dinheiro que vem do governo do estado, do projeto PET Levado a Sério. Nós temos que aproveitar essas oportunidades, dar essa oportunidade à nossa população, mas também temos que dizer que nós estamos dando a oportunidade e as pessoas não estou vindo escrever. É gratuito, pessoas podem vir, chegar na Secretaria da Agricultura. Nós estamos fazendo aqui porque por uma melhor organização, não adianta chegar pessoas lá na hora querendo castrar, que não vai passar na frente de ninguém. Vai ter uma organização como teve o ano passado, a ONG, o Grupo ANA, pessoas que têm cachorro que querem e gatos que querem castrar, cheguem na Secretaria da Agricultura. Está sendo feito aqui, ano passado foi feito na Agilis, agora está sendo feito aqui para tirar as dúvidas das pessoas, para que não tenham dúvidas nas horas. Nós estamos escrevendo agora, vamos fazer no primeiro momento 500 castrações, no segundo momento 400 castrações. É uma oportunidade que está sendo dada às pessoas, é uma oportunidade das pessoas pôr a mão na consciência, quiserem ajudar a resolver esse problema que é sério hoje no nosso município e nós não nos escondemos disso. Só que nós estamos, o que nós vemos? Que a melhor forma é a castração. Estamos disponibilizando até o dia 13 de julho fazer inscrições aqui na Secretaria da Agricultura, dizer que também, então nós temos aí, eu acho que 200 e poucas inscrições só feitas num montante de 500 que vai ser colocada à disposição agora em julho, é muito pouco. As pessoas não estão se conscientizando desse programa que é de suma importância para a nossa cidade. Então, se você conhece um vizinho que tenha os animaizinhos que precisam ser castrados, se você tem na sua casa os animais que precisam ser castrados, venha, converse na Secretaria da Agricultura, junto com a Maiara, junto com a Bárbara, junto com a Bruna, junto com a Ana. A Secretaria inteira está à disposição para fazer essas inscrições, para que nós possamos futuramente, não agora, não é do dia para o outro, mas futuramente ter esse problema problema de zoonose resolvido no município de Campos Novos. E temos 500 no primeiro momento, agora em julho, dia 26 de julho, dia 20 a 26 de julho, e o segundo momento será em outubro, né, no final de outubro, para que nós possamos cumprir com a nossa meta. Nós falamos ali quando numa campanha que nós castraríamos 2 mil animais. Se nós fizermos essa castração, nós já cumprimos com a nossa obrigação, mas nós não vamos deixar de fazer.
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3: Os jovens que completam 18 anos em 2026 têm até hoje para realizar o alistamento militar obrigatório. Em Capinzal, a responsável pelo atendimento na Junta Militar, Dayara Machado de Melo, informou que quase 90 jovens já fizeram alistamento. Segundo ela, a procura está dentro da média registrada em 2025.
10: A procura está mais ou menos igual ao ano passado. Até o momento, foram alistados 89 jovens, incluindo alistamentos presenciais e online também.
11: Qual é a orientação para quem ainda não fez o alistamento?
10: Quem não fez o alistamento pode estar fazendo hoje pelo site do alistamento militar ou também procurar a junta para auxílio também, porque hoje seria o último prazo pelo site, né?
11: E quais são as consequências, Dayara, para quem perder o prazo e não realizar o alistamento obrigatório? Como é que é feita esta regularização da situação militar?
10: Bom, para quem perdeu o prazo para alistamento, vai ficar em débito com o serviço militar, vai ser impedido talvez de realizar concursos públicos, título de eleitor, obter o passaporte também. Para regularizar essa situação, é importante que venha até a junta militar com os documentos pessoais, certidão de nascimento, identidade, CPF, para a gente fazer essa regularização. E lembrando que tem uma taxinha de multa também, que vai ser cobrado por conta desse atraso.
11: Neste ano, as mulheres também podem se alistar voluntariamente. Como é que funciona este processo e a expectativa de participação de jovens aqui de Capinzal ou não?
10: Até o momento, não tivemos nenhum contato dessas mulheres. Também não temos uma orientação específica para alistar essas mulheres, tá? O que foi orientado é aguardar, porque no nosso município especificamente, não tem local para essas mulheres servirem. Então, a orientação é que se tiverem esse interesse, pode nos comunicar, mas a gente vai repassar as informações posteriormente.
3: Já na cidade de Ouro, até esta manhã, mais de 30 jovens já haviam feito o alistamento militar. A secretária da Junta Militar, Cidiane Wolff, reforça as orientações.
12: Já tivemos 34 alistados até o momento, né, via online, né? Após o prazo de hoje, eles já vão estar fora de prazo. Os que ainda não se alistaram têm o prazo até hoje, né, para estar fazendo esse alistamento. Se eles não conseguirem de forma online, eles podem estar procurando a prefeitura aqui, que a gente auxilia, né, na forma presencial. Ou se não, depois eles trazem a documentação e a gente deixa eles em dia.
11: E após este alistamento, devem estar atentos aí com relação aos próximos passos.
12: Isso, porque os cidadãos que se alistaram, tanto no município de Ouro como Capinzal, eles são dispensados, né? Eles não vão para servir. Então, no caso, nós vamos fazer a cerimônia de dispensa deles, que acontecerá em novembro, né? A gente vai estar repassando as informações das vestimentas, o horário, tudo certinho para eles estarem comparecendo. É obrigatório o comparecimento, né? Para essa cerimônia, para eles serem dispensados.
3: A Prefeitura de Ouro abriu um processo seletivo simplificado para a contratação temporária de professor de educação infantil com formação em pedagogia, além de cadastro de reserva. A vaga oferece 40 horas semanais e um salário de R$ 5.130,63. A secretária de Administração e Fazenda, Dayana Colombo, lembra que as inscrições são gratuitas e seguem até amanhã, dia 1º.
13: Então já está disponível, né, lançado no site oficial do município, o edital do leilão eletrônico 01 de 2026 aqui do município de Ouro. Então nós temos alienação de bens móveis, né, que não temos mais utilidades para o município, mas ainda tem alguns ainda que estão em bom estado, né, onde as pessoas estão com uma procura alta, na verdade. Tem itens ali que nós temos quase 300 visitas, né, já temos interessados, enfim. Nós temos então o encerramento desse leilão, que vai acontecer no dia 17, né, agora de julho, a partir das 10 horas da manhã. Nós temos 20 lotes disponíveis, né, onde nós temos carros, equipamentos, encilhadeiras, uma retro, enfim, são itens que nós colocamos à disposição, né.
3: 12 horas com mais 15, pedimos aqui as escusas, né, pelo erro aqui no áudio, né. Vamos então ressaltar que a Prefeitura de Ouro está com esse processo seletivo simplificado em aberto, publicado o edital 08-2026. É um seletivo simplificado de títulos para contratar de forma temporária servidor, um professor de educação infantil, além da vaga imediata, portanto, são 40 horas semanais. As inscrições são gratuitas e podem ser feitas até amanhã, na Prefeitura, das 9 até as 12 horas e das 13h30 até as 17 horas. E os candidatos deverão entregar a ficha de inscrição e a documentação comprobatória envolvendo junto esses procedimentos. O resultado final sairá na quinta-feira, dia 2. Detalhes no portal de notícias capinzalfm.com. E a seguir aqui no Jornal do Meio-Dia tem outras informações. Olha, entre elas, vamos trazer detalhes com relação à mudança de local da farmácia pública. Vice-prefeito Tiago confirma a mudança provisória. Vamos falar também sobre o Fórum de Ouro, que vai debater agricultura digital e desafios climáticos no meio rural. IBGE abre vagas temporárias para o Censo Agropecuário em Joaçaba e Campos Novos. A gente volta em seguida.
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3: Muito bem, estamos de volta aqui no Jornal do Meio Dia, são 12 horas com mais 22 minutos. Há pouco a secretária Dayana comentava sobre o leilão de bens inservíveis e nós ressaltamos que esse leilão será realizado de forma online com recebimento de lances entre 16 de junho até o próximo dia 17, agora de julho, quando também ocorre a disputa dos preços. São ofertados 15 lotes com veículos, máquinas, implementos agrícolas, equipamentos, pneus e sucatas. Mais informações disponíveis junto à Secretaria Municipal da Administração e Fazenda pelo 3555-7000. A CPI dos medicamentos da Câmara de Capinzal fará daqui a pouco, a partir das 13 horas e 30, o início de mais uma rodada de oitivas para apurar possíveis irregularidades na gestão e controle de medicamentos da Rede Pública Municipal de Saúde. Será ouvido inicialmente Vilma Mascarello Rodrigues, ex-chefe do Departamento de Vigilância Sanitária e Saneamento. Logo depois, às 14h30, Juliana Godoy, farmacêutica bioquímica. E, por fim, Paulo Joaquim Gralha Bragato, farmacêutico bioquímico. Esses depoimentos devem contribuir para o avanço das investigações e subsidiar a elaboração final da comissão. A Prefeitura de Capinzal confirmou a transferência provisória da farmácia municipal para o prédio onde funcionava o Bradesco, na 15, esquina com Ernesto Hackmann. A mudança ocorre após autorização da locação do imóvel por meio de inegibilidade de licitação com custo de R$14 mil mensais, totalizando R$84 mil num contrato inicial de 6 meses. Em entrevista agora pela manhã ao Jornal do Meio Dia, vice-prefeito Tiago de Oliveira Luz afirmou que a decisão faz parte de um planejamento da administração para melhorar as condições de atendimento à população e o trabalho dos servidores da saúde. E ressalta que é uma mudança provisória.
4: Primeiramente, eu tenho que falar da dor da nossa população, né, Jorge? E uma coisa que afeta tanto eu, quanto o Agnaldo, quanto o secretário Rafael, é ver as pessoas mal colocadas, as pessoas sentadas na pedra, como se via no antigo posto de saúde. É ver as pessoas com sintomas gripais esperando no frio, na geada, ali pro lado de fora, né? E, diante dessas situações, Jorge, trabalhamos dentro de um planejamento para melhorar essas condições para a nossa população, né? Porque não é justo nós estar sentadinho aqui dentro de um gabinete fechado no ar-condicionado e a população lá penando na frente do posto de saúde como elas estavam, né? Então, dentro do nosso planejamento, das nossas ações, Jorge, primeiramente foi a redução das filas ali no atendimento do posto de saúde. Agora, no segundo passo, é relacionado aí à nossa farmácia central, né? Ante os fatos acontecidos aqui no município, a própria CPI apontou, né, que aquele é um local muito salubre. E a gente, quando visita, fui várias vezes lá enquanto estive secretário também na nossa farmácia central e vi as pessoas acessando 4 serviços por um corredor. Perdoe a palavra, Jorge, mas as pessoas pareciam que estavam no corredor da morte para ele. Um local que já está mal, já está precisando de um medicamento e entra naquele corredorzinho muito fechado. Outra, quem não está no corredorzinho ali, está esperando lá fora, no frio, no gelo. Então, dentro das nossas ações, nosso planejamento, começamos a buscar um local para instalar essa farmácia provisoriamente até que adequamos um espaço condizente com o que a população merece. E surgiu essa oportunidade, né? Ali onde eram as instalações do antigo Bradesco aqui no município de Capinzal, o empresário capinzalense aí adquiriu o imóvel, né? e vamos passar provisoriamente, Jorge, quero dizer que aqui que é provisoriamente, até ajustarmos o espaço público adequado para dar essas condições de atendimento para a nossa população. Veja, Jorge, às vezes a gente não se leva à informação, mas passam mais de 300 pessoas por dia na farmácia central. Isso multiplicando dá um total de mais de 6 mil pessoas no mês que passam para vir pegar um medicamento. Esse foi um dos pontos que levamos em consideração. Outro ponto muito importante, Jorge, estamos trabalhando no pregão para aumentar a lista dos medicamentos da nossa farmácia. Então vai passar de 400 e poucos que temos hoje para quase 700, talvez um pouquinho mais de 700 medicamentos na farmácia, que é onde vai se ter alimentação do sistema que vai ir para a rede SUS para retornar em recursos para o município. E ali hoje onde nós não temos capacidade, espaço, nem técnico e nem físico para alocar toda essa medicação. E já estamos planejando no estoque também para a farmácia da Cidade Alta, que também vai ser brevemente, né, Jorge, aberta na farmácia Cidade Alta. Então lá é o nosso intuito de deixar o estoque central das farmácias do município e aqui manter dentro de um espaço público condizente, que nós vamos fazer essas melhorias para que tenha essas condições para a nossa população. Além de ser muito bem atendida, dá condições para os nossos funcionários também de trabalho, porque hoje eles não têm condições de trabalho, estão trupicando um em cima do outro ali dentro da farmácia central. Então, dentro do nosso cronograma, estava previsto isso aí que está acontecendo agora e tenho a mais absoluta certeza que vai ficar contente da população.
5: Muita gente questiona o valor do aluguel a ser pago por esse imóvel, Tiago. Qual é a análise que a administração fez para a contratação, a locação desse imóvel?
4: Exatamente, Jorge. A análise que nós fizemos, um local estratégico, próximo à unidade central e também voltado aos valores praticados na região. Então, falo para a nossa população, aqueles que indagam, eu sei que é um valor alto, não estamos aqui brincando, porque é um recurso público, nós temos que muito bem gerir esses recursos públicos, mas vai na loja do lado, vai no banco da esquina, vai no outro banco que tem do lado do posto de saúde, vão nesses comércios, nesse local e peçam qual é o valor de aluguel, né, que é se pago. E pode ter certeza que ali está bem abaixo do praticado. Já agradeço o pronto atendimento do proprietário desse imóvel, que sensibilizou com a situação, né, um imóvel muito bem localizado aqui, que inclusive tem, Jorge, climatizadores, né, já é climatizado. Então nós não vamos precisar ter esse investimento. O único investimento que nós vamos fazer ali é das divisórias e as prateleiras para fazer os balcões de atendimento, que posteriormente esses móveis vão ser utilizados e reutilizados tanto na farmácia da Cidade Alta quanto na farmácia central. E além de que lá se tem espaço suficiente, tanto para estoque, para bancos, para as pessoas ficar sentada no ar-condicionado, ficar tranquila, vai ter uma aguinha para as pessoas beber, vai ter um banheiro para as pessoas utilizar, vai ter uma fila prioritária que hoje nós não conseguimos cumprir na nossa farmácia central. Enfim, coisas muito boas que estão por vir aí pela frente para a nossa população. E assim, enquanto a população de Capinzal não tiver bem atendida da forma que eles merecem, tanto eu quanto o Agnaldo, quanto todos os secretários, não vamos sossegar, porque a população é o nosso foco, a população tem que estar sendo bem atendida. E digo mais, Jorge, saúde não tem preço. Quanto vale uma vida? Quanto vale um acolhimento? Quanto vale um atendimento? Isso não tem preço. E quanto precisar investir, saúde é investimento e qualidade de vida para a nossa população.
5: O senhor citou há poucos instantes atrás que, na mesma entrevista que nós estamos fazendo com o senhor, que é um local provisório. Já existe algum local definido aonde a farmácia central será efetivamente colocada em breve?
4: Jorge, tem um espaço que estamos mapeando, estamos monitorando, né? Quero deixar a população muito tranquila, que é ali bem próximo, né, a própria unidade, e dentro do planejamento, o que, que é a intenção da administração municipal, a intenção da Secretaria da Saúde? Separar pronto atendimento de UBS, né? O pronto atendimento é uma CTI, uma unha, eu vou no pronto atendimento. Eu tenho diabetes, eu vou na UBS, porque eu tenho que fazer esse tratamento. Então, primeiro passo, separar esses atendimentos, pronto atendimento e UBS, que vai refletir em retorno de recurso, retorno financeiro para a unidade. E bem próximozinho ali nós temos, só não vamos divulgar ainda porque está em fase de tratativas, né, Jorge, dentro de um planejamento, mas bem próximo vai ter um local condizente, um espaço público, né, sem pagamento de aluguel, que vai atender a nossa população da melhor forma possível.
5: Com a farmácia?
4: Com certeza, com a farmácia também. UBS, pronto atendimento, e farmácia. Vai ter o local adequado para as pessoas ir lá e tirar uma senhazinha, ficar sentada enquanto espera, se quiser tomar um café, quiser tomar uma água. Enfim, nossa população merece isso e nós vamos trabalhar incansavelmente para ter esse bom atendimento para a nossa população.
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3: Produtores rurais, lideranças e profissionais ligadas ao setor agropecuário têm encontro marcado para o próximo dia 17 do mês de julho no município de Ouro para participar de um fórum voltado à inovação, tecnologia e desafios climáticos enfrentados no campo. O evento que abre a programação da 41ª Festa do Colono será no Centro de Eventos Sidney Paulo Facim. De acordo com o extensionista da IPAGRE de Ouro, Júlio César D'Ambros, o objetivo é levar informações práticas e atualizadas aos agricultores.
6: Um evento já bastante tradicional, né? Bastante conhecido já dos nossos agricultores, que tem a missão, né? O intuito de levar conhecimento, de levar alguma informação nova, algo que possa melhorar a questão da vivência dessas famílias no meio rural, que são o foco do nosso trabalho.
7: E qual é a programação deste ano?
6: Bem, o evento vai acontecer então no dia 17, numa sexta-feira, tá? Tendo como local lá o Centro de Eventos Sidney Paulo Facim, né? No Caravaggio. E a programação, então, ela a partir das 8h30, a gente está recebendo o pessoal lá com um café de boas-vindas, de recepção, e fazer o credenciamento também do pessoal. A partir das 9h, a gente tem uma pequena abertura. E a partir das 9h30... as palestras, então, que compõem a programação técnica do dia, né? Primeira palestra, então, a gente vai tratar sobre a questão do uso da tecnologia, né? A importância da tecnologia no meio rural com relação à questão da agricultura digital. O colega Rômulo Amaral, que é extensionista da IPAGRE, aqui da nossa região, trabalha bem esse tema e ele vai estar, então, desenvolvendo isso conosco. A ideia é a gente trabalhar, então, questões de tecnologia digital, a questão das redes sociais, a questão da inteligência artificial, uso de internet, questões assim de como utilizar essas ferramentas e buscando segurança nas informações, né? Também a questão de como estar preparado para identificar fraudes, golpes, né, que muito comuns hoje nesse meio digital, e também como utilizar essas ferramentas, né, para melhorar nossas atividades, nosso convívio social e nossas relações sociais. Então, um tema bastante atual, bastante interessante e que não só para o público do interior, né, mas também para o urbano em geral, ele pode também servir para a gente fazer esse complemento de conhecimentos. Tá? E na sequência, então, a gente vai fazer uma palestra, são efeitos e estratégias de mitigação de fenômenos climáticos extremos. A gente está focando na questão do El Niño, né, que está sendo bastante divulgado, né, que a gente vai ter, temos umas previsões já confirmadas de que esse fenômeno vai ocorrer a partir do segundo semestre, e a gente precisa estar preparado, sem alarme, sem, né, fazer nenhuma, um alarme assim da questão de achar que vai acontecer uma coisa muito grave, mas a gente precisa estar preparado com conhecimento e trazendo pessoas que realmente vão falar aquilo que nos interessa. Então, é o pessoal da Defesa Civil, da Coordenadoria Regional da Defesa Civil e da Coordenadoria Municipal da Defesa Civil, que vão tratar desse tema, nos dando orientações, né, do que pode estar para frente para acontecer e também da questão de como a gente pode nos preparar para encarar esses desafios.
7: Após as palestras, será servido um almoço.
6: Exatamente. Então, encerrando as palestras, a gente serve um almoço. O almoço é gratuito, não tem custo para nenhum participante. Em torno de 15 para 1 da tarde. E a partir do almoço, então, as pessoas estão liberadas para suas demais atividades.
7: Existe a necessidade da inscrição prévia para a participação no fórum?
6: Olha, é interessante, né, que as pessoas que tenham interesse, elas façam já antecipadamente sua inscrição. Elas podem confirmar presenças através de telefones, né? A IPAGRE aqui no 3527-9601, na Secretaria de Agricultura aqui do município de Ouro no 3555-7025 e também no Sindicato dos Trabalhadores Rurais no 3555-1330. Lembrando, né, que esse evento, né, ele é feito em parceria, né, com essas instituições, né? Então, IPAGRE, Sindicato e Prefeitura Municipal, através da Secretaria da Agricultura, e também com uma parceria forte com os membros do Conselho Municipal de Desenvolvimento Rural. Nas comunidades está passando uma lista, né, com os conselheiros, que também as pessoas lá nas comunidades podem procurar e fazer a inscrição lá direto com eles.
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3: 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Ronaldo Coutinho do Prado, as informações, tudo bem? Boa tarde.
8: Boa tarde. É, o tempo segue aí com possibilidade de alguma chuva ou trovada entre a tarde e a noite e temperatura amena. Amanhã também, chuva, trovada, período de melhora, pode chover forte na região e a tendência é manter esse tempo assim, no geral, com condições aí de tempo assim mais instável, né, no decorrer dessa, vamos dizer assim, no decorrer dessa quarta e quinta-feira. Na quinta a frente fria vai estar saindo, mas ainda tem chuva e vai melhorando o final do dia à noite com frio. Sexta e fim de semana volta o frio. Para quem tem combate à geada, ali contra a geada, né, é bom ficar atento que provavelmente sexta, sábado e menor chance domingo, mas sexta e sábado temperaturas negativas em vários pontos da região. Da Climaterra, Ronaldo Coutinho.
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3: Muito bem, estamos de volta. Agora são 12 horas com mais 40 minutos. Hora oficial do Brasil. Entre os destaques no portal de notícias da Capinzal FM, entre outras informações, tem oportunidade para o mercado de trabalho aqui na região. O IBGE está com vagas abertas para atuar no Censo Agropecuário de 2027, tanto em Campos Novos quanto no município de Joaçaba. São 19 vagas temporárias. Nossa reportagem conversou agora pela manhã com o chefe da agência do IBGE Joaçaba, Jonathan Bernardi. dizendo que este processo seletivo contempla apenas funções de supervisão, apoio administrativo, informática e gestão regional.
13: O IBGE está com um processo seletivo aberto para a contratação da equipe que trabalhará no ano que vem no Censo Agropecuário. Nós temos vagas tanto para Joaçaba quanto para Campos Novos aqui na região para trabalhar por mais ou menos um período de um ano, né? O pessoal será contratado no início do ano que vem, ainda entre fevereiro e abril do ano que vem, o pessoal será contratado para fazer a parte de gerenciar a coleta, né? Esse processo seletivo que está aberto agora ainda não é o do recenseador, que é quem vai a campo, de fato, coletar os questionários. Seriam dos supervisores, né? E também dos gerentes regionais que vão atuar mais na parte de gestão do trabalho do censo. As inscrições, elas estão abertas somente até amanhã, então estamos nos últimos dias, né? Elas são realizadas pelo site da banca, que é ibfc.org.br. Sempre eu ressalto a importância de fazer as inscrições diretamente no site oficial, né? É ibfc.org.br. A taxa de inscrição é R$ 53,00. E a escolaridade exigida para todos os cargos é o ensino médio completo. Nós temos 5 cargos com vagas tanto em Joaçaba quanto em Campos Novos. Nós temos os agentes censitários administrativo e de informática, trabalham mais na parte de suporte, que é exigido somente o ensino médio. E também nós temos vagas do agente censitário supervisor, são 5 vagas em Joaçaba e 6 em Campos Novos, por exemplo. E temos uma vaga de agente censitário regional e também uma de agente operacional regional. Ambos desses últimos cargos é somente uma vaga, né? E tanto o supervisor quanto os regionais, eles exigem também a CNH categoria B. Os salários, eles variam entre R$ 2.128 para os agentes censitários administrativos de informática até R$ 4.008 para agente operacional regional. Além disso, também tem um auxílio alimentação de mais R$ 1.192. E eu destaco também a importância do trabalho que será realizado. O último censo agropecuário, ele aconteceu entre 2017 e 2018, então a gente já vai para 10 anos praticamente sem essas informações terem sido atualizadas, né? E o agro, ele é uma potência muito grande, tanto a nível nacional, mas também muito aqui na nossa região. Então a gente vai retratar a realidade do nosso produtor rural, né? Vai ser um trabalho assim, muito importante. E também agradeço aqui o espaço da Rádio Capinzal. É sempre fundamental a gente poder contar, né, com esse apoio na divulgação. Muito obrigado.
3: E seguem abertas as inscrições para o 6º FEINC, Festival Intermunicipal da Canção de Capinzal. São inscrições gratuitas até o próximo dia 13 do mês de julho. O evento, que valoriza talentos musicais regionais e locais, promove um intercâmbio cultural, será realizado nos dias 7 e 8 de agosto no Centro Educacional Prefeito Celso Farina. A diretora de cultura, Vânia Schweizer, orienta os interessados.
17: Uma grande oportunidade para você mostrar o seu talento e receber aí uma premiação, porque a premiação está muito boa, né, Alex? Sim, a procura das inscrições está boa também, nós estamos muito felizes e aguardando também a sua inscrição.
18: As inscrições encerram no início do próximo mês.
17: Exatamente, então nós estamos com as inscrições abertas, é só você acessar lá o www.capinzal.sc.gov.br/FEINC, que você já vai ir direto no link e fazer a sua inscrição. Quando você acessar ali o campo das inscrições, você poderá escolher a etapa municipal para os moradores de Capinzal. Então, nós vamos ter aí a categoria infantil, de 8 a 12 anos, a categoria infanto-juvenil, de 13 a 17, e a partir dos 18 anos, então, na etapa municipal, ele concorre na categoria adulto. Vale ressaltar a premiação, né, Alexson? Primeiro lugar, R$ 1.200. Segundo lugar, R$ 1.000, R$ 800. E assim sucessivamente até o sexto lugar, com R$ 300. Então, todos os selecionados aí para a etapa municipal vão sair com um dinheirinho na conta, um troféu garantido da premiação.
18: Como é que vai funcionar essa seleção, Vânia?
17: Então, essa seleção vai ser feita, Alexson, a partir da inscrição, né? Que então as pessoas vão se inscrever na etapa que elas desejam. Vão gravar uma capela, que é um videozinho sem nenhum acompanhamento, só na voz ali mesmo, para mostrar o talento, de até no máximo um minuto. Já vai anexar esse vídeo na inscrição. E a partir desse vídeo que os nossos profissionais, então, vão estar fazendo a seleção dos que vão representar o município aí na etapa municipal e no dia 8, a etapa intermunicipal.
18: Todos os selecionados irão se apresentar e irão receber prêmio.
17: Com certeza. Então, serão 18 selecionados para a etapa municipal, sendo 6 da etapa infantil, 6 da etapa juvenil e 6 da etapa adulta. Lembrando também que o primeiro classificado da etapa municipal já garante a sua participação na etapa intermunicipal. Então, um de cada categoria a gente garante participando na etapa intermunicipal, podendo levar mais um prêmio, né? Concorrendo aí com os demais inscritos da etapa, que aí são pessoas de outros municípios, de toda a região, mas garante o prêmio da etapa municipal e pode ganhar mais um da etapa intermunicipal.
3: 12 horas e 46 minutos e ainda hoje aqui no Jornal do Meio Dia tem segurança pública, criminosos arrombam um posto de combustíveis e furtam cerca de R$30 mil. Fato aconteceu na região. Polícia Rodoviária Federal intercepta automóvel com quase 100 quilos de maconha em Água Doce. Mestre Rudemar Dickel relata acidente grave registrado ontem à noite e o risco de amputação do pé. A gente volta já já.
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3: 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Rombo do BRB, por conta de parceria com o Banco Master, é de até 8,8 bilhões. Informação de Paulo Otaran.
0: O rombo estimado nas contas do BRB, o Banco Regional aqui de Brasília, é de 8 bilhões e 800, valor confirmado pela atual presidência da instituição e classificado como um desfalque público, já que as transações e aquisições suspeitas de carteiras de crédito envolvendo o Banco Master beiraram os 30 bilhões de reais. Destes, mais de 21 bi e meio permaneceram no BRB como ativos. Agora a senadora Damares Alves quer ouvir o secretário de Economia aqui do Distrito Federal, Valdivino José de Oliveira, na Comissão de Assuntos Econômicos. Ele precisa, segundo ela, falar sobre os impactos desta crise. Parte das dúvidas levantadas pelos senadores depende de explicações do governo distrital.
1: Tem perguntas aqui que o Dr. Nelson realmente não pode responder, mas o secretário de Economia do DF precisa responder. Porque as garantias que o GDF está dando para esse grande acordo aí, essa grande reconstrução, reestruturação do banco, que nós temos que ouvir o secretário de Economia do DF.
0: As investigações da Operação Compliance Zero da Polícia Federal iniciaram por conta da negociação de 12 bilhões e 200 milhões dessas carteiras. O requerimento apresentado em reunião da Comissão de Assuntos Econômicos cita dúvidas sobre garantias oferecidas pelo governo local, sobre o uso de ativos públicos, sobre compromissos assumidos pelo GDF e possíveis reflexos fiscais. Não apenas Damares Alves, mas os demais senadores aqui do Distrito Federal querem saber se a operação pode ou não afetar a capacidade de investimento do DF, a execução de políticas públicas, a programação de concursos, as nomeações e principalmente as contas das próximas administrações, já que estamos no ano eleitoral. Esta audiência, apesar da urgência, ainda não tem data marcada. De Brasília, Paulo Otaran.
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3: 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Destaque para entrevista com motociclista que ficou gravemente ferido em acidente registrado ontem, próxima à empresa BRF. A gente traz os detalhes em seguida. Antes, quero lembrar que agora pela manhã tivemos outro acidente com motociclista. Este, um rapaz de 34 anos, ficou ferido após uma queda próxima à capela Nossa Senhora do Perpétuo Socorro, na Vila 7. O rapaz, de iniciais RWCL, conduzia uma Honda Bros, caiu quando trafegava pela rua Justino Spaldini. Foi por volta das 10 horas da manhã.

0: O motorista, que tem 29 anos, não revelou qual seria o destino inicialmente, mas depois foi descoberto pela Polícia Rodoviária que a droga seria encaminhada para a cidade de Caçador. Então entregaria em Caçador essa droga apreendida na 153, agora pela manhã, no município de Água Doce. Grave acidente registrado ontem à noite na rotatória da BRF, na Cidade Alta, em Capinzal, deixou o mestre Rudimar Dickel, de 56 anos, gravemente ferido. Ele teve uma lesão no pé direito, internado no Hospital Universitário Santa Terezinha. Ele aguarda a evolução do tratamento, já que existe risco de amputação caso o ferimento apresente infecção. Nós conversamos com o Dickel agora pela manhã. Ele agradeceu as correntes de orações, as pessoas que estão pedindo por informações da sua condição clínica, e através da rádio ele também fala como aconteceu esse fato bem na rotatória da empresa BRF, envolvendo a sua motocicleta e mais um outro veículo, Caoa Chery, que estava cruzando, seguindo em direção ao centro de Capinzal.
1: Eu estava vindo, eu dei aulas lá no interior, na comunidade da Vila União. Eu estava me dirigindo para minha casa ali no São Roque, ao passar ali pelo contorno, né, o anel viário ali, né, para entrar no contorno viário. Eu vi o carro vindo na direção ali, mas eu acreditei que a senhora que estava dirigindo iria parar, né, porque ali a preferência é de quem está dentro do contorno, né, desculpa, dentro do anel, né, quem está fazendo o contorno do anel viário. Eu acreditei que ela iria parar, e eu continuei, mas ela não parou. E daí, quando eu vi, eu estava em cima dela, bati na lateral do carro dela lá. Senti, assim, um forte impacto nas costelas e um forte impacto no pé. Caí, rolei duas vezes no chão, a moto foi para um lado e fui para o outro, né? Fiquei no meio da pista. E aí, quando eu me sentei no asfalto daqui, eu olhei meu pé. Meu Deus, me assustei, né? Rasgou meu tênis, né? Rasgou, saiu do meu pé, a meia também. E o pé tinha assim, ele pegou desde a sola do pé, do lado de dentro do pé direito, né, e rasgou o couro todo por cima, assim, abriu tudo, a parte do peito do pé, até lá no outro lado, no lado do dedo minguinho lá, assim, ficou tudo exposto, a parte dos ossos ali, dos nervos, das veias, ficou tudo exposto ali. E daí, quando eu vi aquilo ali, daí eu fiquei puto da vida, porque eu sabia que a partir daquele momento eu iria vir muito sofrimento, né, até você se recuperar. Deu fratura exposta em dois ossos ali do peito do pé ali, e mais dois trincos num outro osso. Aí me levaram lá pro hospital ali embaixo, fizeram uma pequena avaliação e me mandaram para cá, para Joaçaba. Então hoje eu estou em Joaçaba, acredito que vou ficar 3 dias aqui, 4 dias, eu não sei, depende da evolução do tratamento que os médicos estão fazendo. Como foi um ferimento muito grave no pé, o médico falou que existe a possibilidade de amputação do pé, se caso o tratamento não der resultado, né? Começar a infeccionar e tal, porque eu tô no antibiótico direto, né? Então, se não der o resultado, aí lascou, né? Aí eu vou ter que dar aula que nem Saci Pererê. Peço que Deus nos abençoe aí, para que a gente possa dar a volta por cima, né?
0: Esse é o mestre de Raekwondo de Capinzal, Rudimar Dickel. A gente agradece aí a atenção do Rudimar, da família, lamenta pelo ocorrido e torcemos pela sua recuperação, que não chegue a esse extremo de ter que amputar o seu pé por conta desse acidente grave registrado ontem à noite. A condutora do carro, uma mulher de iniciais AS, ela não sofreu ferimentos, mas ficou muito abalada com o ocorrido. Então, esse fato aí que ocorreu ontem, por volta das 20 horas, na rotatória de acesso ao contorno viário, para onde o Rudimar seguia, retornando do trabalho, estava dando aula de Raekwondo para sua, né, para os seus alunos na comunidade da Vila União. Então, retornava para casa quando aconteceu esse acidente grave ontem, segue internado agora no hospital de Joaçaba, depois de avaliação em Capinzal, devido à gravidade, foi transferido para Joaçaba e lá se encontra nesse momento. E a gente, mais uma vez, lamenta pelo ocorrido, torce pela sua recuperação. Uma figura importante no esporte aqui de Capinzal, que, através da modalidade que criou, o Raekwondo, com certeza deu direcionamento para tantas crianças, tantos jovens, na prática desse esporte que cresce cada vez mais, assim como várias outras artes marciais. Então, vamos torcer para sua recuperação, que não chegue à necessidade de amputação do pé. 13 horas com mais um minuto. Outras informações no portal de notícias capinzafm.com.
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2: E o Brasil está lá, nas oitavas de final, aguardando seu adversário para o próximo domingo, 17 horas. Jorge Luiz Soldi, os resultados de ontem, o balanço da segunda-feira de Copa do Mundo e o que nós teremos hoje. Tudo bem, Jorginho? Boa tarde.
3: Ok, Jardim. Muito boa tarde a você, muito boa tarde aos nossos ouvintes. Em nome da Magazine Luiza, nós estamos chegando com as informações esportivas de hoje. E a Copa do Mundo terá sequência nessa terça-feira com mais 3 confrontos válidos pelo mata-mata. O dia terá o jogo envolvendo a campeã mundial França, que encara a Suécia às 18 horas. O México joga às 22 horas contra o Equador na Cidade do México. E a primeira partida do dia será às 14 horas daqui a pouco, então, portanto, entre Costa do Marfim e Noruega, em Dallas. Desse confronto sairá o adversário do Brasil nas oitavas de final. A Costa do Marfim chega pela primeira vez em sua história à fase eliminatória da Copa. Do outro lado, a Noruega joga a Copa do Mundo após 28 anos. O último Mundial da seleção norueguesa foi em 98. Lembrando que nessa fase os vencedores avançam às oitavas de final, enquanto os derrotados deixam a competição. Em caso de empate, no tempo regulamentar, haverá prorrogação e, se necessário, nós teremos, então, a disputa por pênaltis. Ontem, a seleção brasileira garantiu vaga às oitavas de final ao vencer de virada o Japão por 2-1. Os gols do Brasil foram marcados por Casemiro e Gabriel Martinelli. Agora à tarde, como já frisamos, o Brasil vai conhecer, então, o seu adversário do próximo domingo, às 17 horas. E o Paraguai fez história ontem. Está classificado para as oitavas de final da Copa do Mundo. Ontem, jogando diante da Alemanha, o Paraguai empatou com os alemães em 1-1 no tempo normal e também na prorrogação. Nos pênaltis, venceu por 4-3. Os paraguaios agora estarão enfrentando o vencedor do confronto entre França e Suécia. Também ontem, após empate no tempo normal e prorrogação, o Marrocos venceu a Holanda nos pênaltis por 3-2. O Marrocos agora vai enfrentar o Canadá em busca de uma vaga nas quartas de final. E o campeonato interno de futebol suíço da CBRF tem rodada decisiva nesse sábado, dia 4. Os jogos serão disputados nos campos 1 e 2. A Capinzal FM transmite a final dos veteranos entre o Manchester City e a Agropecuária, o feminino entre a Águia Dourada e o Winx Futebol Clube e no livre entre Jurex Agropecuária e Rosário Central. Em nome da Magazine Luiza, são essas as informações dessa terça-feira, Jardel.
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2: E assim estamos concluindo mais uma edição do nosso Jornal do Meio Dia, produção Departamento de Jornalismo da Capinzal FM, na direção de Luiz Pedro Escarton. Muito obrigado pela sua audiência, uma ótima tarde e até amanhã.
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0: Vinte, eu desejo para você, para tua família, para tua casa, graça e paz. Este é o momento de despertar para o amor, que ele possa ajudar a pensar, a refletir e tomar decisões corretas. Gostaria de falar sobre a vida na base dos valores e o êxito. Muitas vezes nós duvidamos que vivendo na base de valores a gente tenha êxito, uma vez que muitos aparentemente têm êxito sem valores. Os valores nos proporcionam mérito e dignidade. Quem leva em consideração os valores em sua vida pessoal terá uma vida de valor. Quem não se orienta pelos valores perde a consideração de si próprio e dos outros. Sua vida ficará sempre mais fútil e isto o leva para baixo. A palavra valor significa do latim valere, ser forte e ter saúde. Os valores nos dão, portanto, força interior, tornam nossa vida saudável. Quando construo sobre valores, a construção que faço com minha vida terá fundamentos sólidos. Não desmoronará tão facilmente. Com o tempo só pode resistir quem constrói sua casa sobre a base sólida. E essa base sólida são os valores, ou as atitudes voltadas para os valores, as virtudes, conforme diziam filósofos e teólogos, as virtudes da justiça, fortaleza, coragem, temperança, sabedoria e as atitudes cristãs de fé, esperança e amor. Só quem vive segundo sua natureza, quem tem coragem e fortaleza para alcançar o que é importante em sua vida, quem aceita sua medida com temperança e não persegue necessidades sem medida, só quem é sábio e avalia corretamente a situação concreta poderá viver bem. E terá também êxito a longo prazo em sua vida. Isto vale para o que ele constrói pessoalmente, portanto, para parceria e amizade. Mas também vale para o sucesso profissional. Um estudo sobre economia empresarial afirma que as empresas não tiram seu lucro da aquisição de algum cliente isolado ou de novos clientes, mas na manutenção dos clientes tradicionais e fiéis. Para o cliente tradicional, não é apenas o preço que interessa. Ele considera também os valores que quer ver na empresa, como honestidade, cordialidade, justiça, confiança e autenticidade. Tudo isso entra em seu cálculo. A empresa que só quer aumentar suas vendas através de burlações vai afogar-se em seu próprio desregramento. A experiência mostra que as empresas que subiram como foguete também caíram com a mesma velocidade. Com o tempo, só tem êxito quem se baseia nos valores. Por isso, meu caro ouvinte, vale a pena construir a vida sobre valores sólidos.
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0: Mais mensagens através do nosso Facebook. Curta a nossa página, facebook.com/Padre Ezequiel. Um forte abraço, Deus te abençoe em nome do Pai, do Filho e do Espírito Santo. Amém.
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povo, você que manda hoje, terça-feira, 30 de junho de 2026, último dia aqui do mês de junho, todo mundo feliz, né? Depois da vitória do Brasil ontem e classificado aí para mais uma fase da Copa do Mundo. E você vem junto com a gente em mais uma edição aqui do Você Que Manda, na direção de Luiz Pedro Scarton, na recepção está Fernanda Alves Duarte. 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E contando, claro, com a sua participação, 988156435.

0: E assim nós começamos com momentos e tchê chaleira áudio vazado aqui no Você Que Manda. E você vai participando junto com a gente 98815-6435. Para você pedir a sua música, se inscreve no Ranchão 998-14-1333.
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com mais 26, André Renner com os Cometas, recordando esse sucesso aí do Bailão das Antigas, né, como eles mesmos intitulam. Aí o Amiga Sua aqui na tarde da 102, no oferecimento da Cristal Vida. 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Falando em nostalgia, a gente vai tocar mais uma das antigas, depois a gente vai tocar as mais novinhas por aqui, mas acho pra gente recordar. Chegando eles, Terceira Dimensão. Lembra dessa?

terceira dimensão, a gente recordando o padre aqui no Você Que Manda, na Rádio Feita Pra Você. Um abraço vai lá pra Ângela Figueiredo também, que tá na nossa sintonia. Uma ótima tarde pra Neuza também, mandando aqui o seu alô. E você vai participando junto com a gente, 98815-6435, manda o seu recadinho pra gente. 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E claro que por aqui vem chegando muito mais na tarde. 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
3: Aqui na Rádio Feita pra Você, a gente tá com o nosso Você que Manda até às 3 da tarde. Você vai participando junto com a gente. Olha só, vou contar pra vocês que tanto Everton quanto eu, né, estamos com muita vontade de conversar, já que ontem a gente tinha aí o jogo do Brasil, né? E aí acabamos não fofoqueando, que nem a gente diz por aqui, mas hoje, com certeza, o Everton vem por aqui, a gente vai conversar muito. E pra você aí, né, fez as simpatias aí no final de semana também, em honra aí a São Pedro. E tem algumas curiosidades também que a gente vai estar falando aqui sobre os jogos do Brasil também. Mandar um abraço para minha amiga Neuza, que está na sintonia. Já vou ouvir seu áudio por aqui. Também quem está participando junto com a gente, a dona Salete Lourdes Rossetti, da linha Lauro Miller. Uma ótima tarde. A dona Maria da Luz da Silva. Aproveita aí e me cadastra também no Ranchão. Então, boa tarde para vocês também. Chegando, Rogério Magrão.

Aí, né, nem preciso dizer quem tava cantando. Vocês ouviram, né? Marquinhos, pessoal aí da banda Portal do Sul, também com a participação da classe da banda Mercosul. Portal do Sul, que está com música nova, né? O Beijo Caramelo. Por falar em beijo, abração vai lá pra minha amiga Aldete Dal Poço, na comunidade da Linha Vitória. Tá fazendo bolacha. Me conte que bolacha... Aquela simples bolacha de colher, aquela que tem açúcar por cima, bolacha pintada, né? A Aldete tá fazendo bolacha, coisa boa, né? Eu sempre digo que quando a gente vai pra... Vou falar pra vocês, eu gosto muito de ir lá na minha mãe, que a minha cunhada é bem prendada. Eu não sou nada prendada dessas coisas, tá? Mas as minhas cunhadas e minha irmã são, né? Essa parte ficou com elas. Eu sou da parte que... prova pra dizer se tá bom ou se tá ruim, né? Mas precisa também desse outro lado. Sempre tem aquele pote delicioso assim, ou tem o amendoim paulista, cri-cri, enfim, como, né? Cada um chama aí. Tem o de pé de moleque, que é bom demais também. E bolacha, né? E aí, como sempre, não sei se isso acontece na casa de vocês, vocês podiam me contar também. É, sempre quem faz diz assim, ah, não, ficou muito bom, né? Ah, gente, eu experimento, pra mim tá tudo sempre ótimo, né? Então, um abração também vai pro pessoal que nos acompanha aí na comunidade de Nossa Senhora da Saúde. A minha mãe, a dona Vilma, a Mari, minha cunhada também, uma ótima tarde pra vocês. Pra Dete, que tá na lida aí das bolachas aí na comunidade da Linha Vitória. Enfim, todos que sempre estão na nossa sintonia, a mulherada que já terminou de lavar a louça. Faceiras, né? Quem é que não tá faceira com esse sol? Se não der pra secar toda a roupa, pelo menos uma parte, né? Porque olha que se tem uma coisa que deixa irritada é esse tempo chuvoso, úmido e acaba não secando a roupa. Hoje é aquela coisa assim, né? Que haja varal pra tanta roupa, né, que tem por aí. Vamos curtindo? Curtindo mais. Chegando, Brilha Som. Vai lá pra... Odete, essa é pra nós, tá?

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2: Pra todo mundo que tá participando com a gente, mandando o seu alô, um abraço pro meu amigo Márcio Facim também na nossa sintonia. Tem mais gente me contando aqui o que, que anda fazendo hoje à tarde. Um abraço vai lá pra Flávia Caetano. Flávia, só tô no Chima por aqui, ô, coisa boa. Marta da Luz também tá aí na nossa sintonia. Uma ótima tarde pra você. A Neuza Keller também mandando seu alô, aproveitando, se cadastrando aqui pro Ranchão da 102. E essa próxima agora vem chegando, então vai lá pra ela, pra Ângela Figueiredo. Passarela.

0: Passarela tocando aqui no Você Que Manda. Agora vai abração pra dona Ivanir dos Santos também, ó, cadastra aí. Quero participar do Ranchão, também cadastro meu neto Arthur Felipe Miller Perim. Pode deixar, dona Ivanir, todo mundo cadastrado. Abração pra Rosane Aparecida Borim também. A Rosane me mandou aqui, ó, boa tarde. Ela também tá fazendo bolacha. As delas são de milho, né? Boa também, tá, Rosane? Eu não sei fazer, mas sei que é boa, tá? Então, eu confirmo aqui, né? O pessoal que tá fazendo tá me mandando, me contando o que tá fazendo nessa tarde. Tarde de terça-feira, gente. Boa por demais, né? Com a sintonia de todos que estão sempre ligadinhos aqui na 102.3. E a gente vai seguindo por aqui. Agora são 1:54. Daqui a pouquinho a gente já tem Capinzal Notícias. Depois a gente muda um pouco de ritmo aqui depois das duas. Mas, claro, com muita música boa, com informação e com aquela conversinha, né? Que eu e o Everton temos toda a tarde por aqui pra gente rir, pra gente descontrair um pouquinho também aqui na Rádio Feita pra você.
1: Você que manda!
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1: 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E termina hoje o prazo para alistamento militar obrigatório dos brasileiros do sexo masculino que completam 18 anos em 2026. O procedimento é gratuito e pode ser feito pela internet ou na junta do serviço militar. Capinzal. E um posto de combustíveis foi furtado durante a madrugada desta segunda no município de Concórdia. Criminosos arrombaram o local levando R$10 mil em dinheiro, cheques predatados avaliados em cerca de 20 mil. Eles também desligaram o sistema de alarme e câmeras de monitoramento. O caso é investigado pela polícia. Capinzal. A Prefeitura de Capinzal estará fazendo a locação de uma sala comercial onde funcionava o Bradesco para transferir a farmácia pública. O contrato será firmado com a empresa Polo Empreendimentos Imobiliários e Participações Limitada a um aluguel de 14 mil por mês, totalizando R$ 84 mil por 6 meses. Capinzal. E a Alemanha está eliminada da Copa do Mundo 2026. Perdeu ontem nos pênaltis para o Paraguai. Essa é a terceira eliminação precoce consecutiva da seleção em mundiais, após as quedas ainda na fase de grupos em 2018 e 2022. Capinzal. 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

Esse a gente começa a nossa segunda hora com o Jota Quest na moral, no oferecimento da farmácia Cristal Vida. 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Mandando abração também pra Cauane Brecht, que tá participando com a gente. A dona Ivonete, ó, que também mandando por aqui o seu alô. A minha amiga Séries também, uma ótima tarde pra vocês. Quem mais tá mandando um áudio? O meu amigo Anildo, já vou ouvir o seu áudio por aqui também, tá? Enquanto isso, nós vamos curtindo, sabe quem? Chegando, Luan Santana. Agora são 2:08. Boa tarde.

0: de Goiânia. Vou deixar eles cantar, né? O Guilherme com Maiara e Maraísa e a Morena de Goiânia por aqui. Um abração vai pra Cleusa, pro Silvano também, que estão ligados junto com a gente. Ô, seu Arnildo, vou colocar o seu áudio aqui, porque ele me contou uma história muito legal.
1: Boa tarde. Arnildo da Silva, do bairro São Luís Capinzal. Eu quando vou na casa da mãe, muitas vezes eu digo, quando eu tô indo lá, né? Eu peço pra ela fazer as cuca. A mãe faz umas cuca lá e... não é que nem padeira, aquelas cuca caprichada, né? Ela amassa e joga dentro da forma e joga aquele açúcar por cima lá.
0: E fica proa.
1: Menina, daí assa, fica aquela cuca, não fica muito alta. Às vezes aí, meu irmão, nós vamos lá, nós comemos duas numa paulada.
0: Mais ou menos, né? Eu digo sempre, né?
1: Saudade é muito bom. Isso é coisa
0: verdade,
1: boa.
0: Senhor Nildo.
1: As coquinhas, pãozinho que ela faz.
0: Bom, né?
1: A saudade. Olha uma música aí do Teodoro Sampaio pra nós. Aí.
0: Daqui a pouco a gente acha.
1: Uma deles aí.
0: Acha uma deles e roda aí pra vocês, tá?
1: Obrigado, Deus abençoe você. Um bom trabalho.
0: Amém, igualmente. Ô, senhor Nildo, pra quem você puxou aí, né? Que ele manda uma foto nos doces de vez em quando, que ele tá na lida aí também. Mas é verdade, né? Isso que você falou, que a tua mãe joga lá. Tem gente... É o dom, né? Porque mistura qualquer coisa, joga lá no forno e sai comida, né? Nós nem com receita, às vezes não dá certo. Por falar em cuca, meu Deus, que lindas as cucas aqui que eu recebi da dona Terezinha. Me mandou uma foto. A dona Terezinha Neis me mandou uma foto de umas cucas que ela tá fazendo. Ó, lindona. Por demais, viu? E são saborosas. Já comi as cucas da dona Terezinha. É boa mesmo. E você, tá fazendo o que agora à tarde? Me conta aí. Agora são 2:16. Daqui a pouquinho tem o Everton também aqui na tarde da 102. Já a gente volta. Vamos trazer então essa aqui. Vamos ver se a gente acha uma do Teodoro Sampaio aí pro meu amigo Arnildo. Mas tem também pra cantar aqui em Mato Grosso e Matias na tarde da 102.3.
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Mato Grosso e Matias, você sempre... Será uma regravação da música da Marjorie este ano, né? Ela que fez um... não vou lembrar o nome da banda agora, não faz parte da Malhação, né? Então, a gente curtiu também. Onde, olha só, gente, agora eu comecei a receber fotos de gordices por aqui. Um abraço pra Marisete, Pilate Vargas também me mandou uma foto. Diz ela, olha aqui, Mari, saindo cucas. Que bonitas também essas cucas. Minha, quanta gente mandando, né, pra nós. Brigadão, um abração vai também pra Dona Maria... Rosemary Baldiceira Vilarino, que está aí na nossa sintonia também, mandando o seu alô, aproveitando e se cadastrando aqui na tarde da 102. Gente, já tá afiando a língua, daqui a pouco tá chegando ele por aqui. Enquanto isso, a gente vai curtindo o Rio Negro e Solimões.

2 horas com mais 28 minutos. Mandando mais uma vez um abraço pro meu amigo Márcio Facim, que nos acompanha aí no Pinheiro Alto. Uma ótima tarde também pro seu Ivonildo Duarte, aí na nossa sintonia, o Murk. Uma ótima tarde. Quem mais tá mandando o seu alô? Deixa eu ver aqui, a Dona Maria mandando um recadinho pra gente, mandando o seu boa tarde por aqui. Chegando, fala mansa.

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7: O Brasil está nas oitavas de final. Depois da vitória por 2-1 sobre o Japão, a seleção brasileira aguarda o vencedor do jogo entre Costa do Marfim e Noruega, que se enfrentam nesta terça-feira. Carlo Ancelotti, até então nesse Mundial, já utilizou 22 dos 26 jogadores convocados. 4 atletas ainda não entraram em campo nesta competição. Os goleiros Ederson e Everton e os zagueiros Bremer e Léo Pereira. Mesmo com algumas peças ainda 100 minutos contados na competição, o treinador tem rodado bastante o elenco, ajustando a equipe ao longo da campanha e mantendo uma base mais definida para a reta decisiva. Eu sou Melina Calduro, em Houston, mas a caminho de Nova Jersey, para o Acaerte em Campo.
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0: aí?
1: Tudo certo, Marinês?
0: Tudo certo.
1: Estava organizando os botões?
0: Estava organizando os botões e pensando aqui com os meus botões.
1: Haja coração, né?
0: Nossa! Você viu que... Falei ontem, né? Não precisava muito. A gente só queria mais um gol no finalzinho, né?
1: Sim.
0: Deu boa.
1: E tipo assim, né? Para os bons de coração aí, que tem o coração forte, foi um teste, né?
0: Ô, mãe. Mais ou menos. Falando nisso, você também está na fila? Eu estou. Esse... Muitos brasileiros na fila hoje, né? Tem muitos memes por aí do pessoal pedindo desculpas.
1: Você sabe que...
0: Ô, Casimiro, mas...
1: Você sabe que Carlo Ancelotti tem um plano. Eu vi um outro meme por aí dizendo.
0: É.
1: Que assim, os brasileiros queriam que tivesse saído o Casemiro e não era pra entrar o Martinelli, né?
0: É.
1: E quem que marcou os gols? Os
0: pois dois. É. Então, e aí tem um outro... Já tem esse outro meme que diz que ainda bem que ele tem as suas próprias regras e não fica ouvindo a torcida.
1: Isso aí.
0: Eu já vi isso por aí. E assim como muitos outros, já no, logo, tipo, 10 minutos após o jogo ontem, já tinha os memes rolando, né? Porque realmente o Casemiro não fez lá muita coisa, mas depois ele resolveu, né? Então, assim...
1: A maioria criticava ele e queria a saída dele do jogo, né?
0: Exato.
1: Mas...
0: Foi mais ou menos igual o Branco aquela vez do gol, de tudo gol, cala a boca, né?
1: Esse você sabe que futebol é futebol.
0: Exato. Pois bem, me conta aí, você falou o jogo inteiro. Gente, vou falar pra vocês, tá? O Everton falou o jogo inteiro, tá? Que o Vini não tava jogando bem porque ele não tinha visto a Virgínia. Verdade que ele comentou numa foto dela que pode ser que de repente tem algum...
1: Na verdade é assim, na hora do jogo, até eu te mostrei, lembra que apareceu uma imagem?
0: Uh-huh.
1: E depois eu na hora não conheci, cara, a Virgínia.
0: E depois ele comentou
1: depois,
0: na foto.
1: É, então pra quem viu o look de Virgínia Fonseca, tá. Estava esplendidamente...
0: Pois é, eu pergunto...
1: Muito bem.
0: Sim, mas aí eu faço uma pergunta. E os filhos?
1: Da Virgínia?
0: É.
1: O Zé Felipe que cuida? Não é dele?
0: Também.
1: É?
0: Mas a mãe, gente, tudo esses dias fora.
1: Ah, mas a mãe é estrela, né?
0: Tá bom, então. Ok, sabe
1: quem?
0: Eu ia contar pra você que o Faustão assistiu o jogo do Brasil ontem, ao lado do Genro e também da sua filha Lara Silva. E claro que comemorou aí a vitória do Brasil.
1: Sabe quem que se machucou ontem?
0: Quem?
1: Lucas Paquetá.
0: Sim.
1: Lucas Paquetá não fez a sua melhor partida pela seleção brasileira mais
0: tava,
1: uma vez.
0: Tava,
1: né?
0: Feio ontem também,
1: mais
0: tá?
1: Mais uma vez, Lucas Paquetá não mostrou pra que foi.
0: Para, Everton, melhor que o teu Neymar. Não vamos falar aqui que nós vamos discutir, falar
1: tá.
0: De jogo.
1: Mas
0: tá?
1: Lucas Paquetá tem lesão constatada e está fora das oitavas de final. Ele
0: vai jogar
1: ali,
0: o...
1: sentiu dores na parte posterior
0: então,
1: da
0: agora
1: coxa
0: agora vai
1: esquerda.
0: Entrar o teu Neymar.
1: É, mas não... Pra você ter uma ideia, falando em Lucas Paquetá, ele provocou os japoneses na internet. Após o jogo, Lucas Paquetá simplesmente postou um prato com sushi, hashi e shoyu.
0: Shoyu.
1: É, shoyu. Enfim, postou com essas coisas aí. Pra provocar quem? Os japoneses.
0: Então...
1: E ficou constatado ontem, mais uma vez, pessoal, churrasco é melhor que sushi. Concorda? Não. Mas tudo bem.
0: Eu não sou japonesa, mas eu amo sushi. Se você pedisse que é um dos dois, eu prefiro.
1: Sabe que
0: eu ainda
1: bem,
0: prefiro peixe.
1: Olhando bem pra você, você tem os olhos meio puxados,
0: meio
1: né?
0: Meio puxado. Devo ter alguma descendência japonesa, né? Alguma coisa assim, enfim. Não, mas tem até um outro meme também do pessoal comendo picanha. E aí o pessoal diz sushi, vai de gosto de cada um, né, gente? Eu acho que o Japão fez sim uma bela partida.
1: Não
0: né? Assim como nós tivemos outros jogos. Quem quase não infartou assistindo Paraguai e Alemanha? Ufa!
1: E Holanda depois, né? Eu não assisti porque já era muito tarde.
0: Eu também não.
1: Mas Marrocos também mostrou.
0: Mais uma
1: e
0: que
1: tivemos
0: ficou.
1: Dois times europeus indo embora.
0: Exatamente.
1: Então, hoje, daqui a pouquinho, joga a França. O Ariel, meu irmão, diz que não tem como dar zebra.
0: Viu, mas vou...
1: Se prepara, a Suécia vem com tudo.
0: E já deu zebra ontem. Vou contar pra você que... Pensa que parecia que era o Brasil que tava jogando contra a Alemanha ontem, torcendo nos pênaltis, viu?
1: Paraguai, nossos irmãos, Paraguai. É. Sabe que música que mais rolou no mundo hoje? Foi um baile em Assunção, capital do Paraguai, né? Então, Chitãozinho Chororó.
0: Então, falando aí de Copa também, bom, mais alguma coisa de Copa? Posso mudar de assunto?
1: Não, só ia falar do Beckham.
0: Então fala.
1: David Beckham arrecada mais de 120 milhões com os comerciais na pausas para a hidratação da Copa. Você sabia dessa? Por isso que as pausas das hidratações da Copa estão existindo. Nós também aqui ontem. Dava pausa para hidratação, nós ia lá, pegava um doce, comia, tomava uma água. Então, só não faturamos 120 milhões.
0: Tá bom. Olha só, aí mudando um pouco de assunto e juntando ainda com Copa, tá? Messi se encontra com Homem-Aranha em divulgação do novo filme do herói, tá? Ah. O astro argentino apareceu em peça promocional do Homem-Aranha, Um Novo Dia, que chega em breve aos cinemas. Olha só, um encontro para lá de inusitado. É, esse que estreia em breve, na peça de 40 segundos, Messi aparece entrando em uma loja de conveniência em Nova York, cidade do herói, com um aplicativo que rastreia o amigão da vizinhança. E ele está no estabelecimento e conversa com o jogador argentino. Muito legal. Se puder, procura lá, gente, no site, no YouTube, enfim, né? Que vocês vão encontrar também. Muito, muito legal. E também quem está comemorando aí é a nossa querida rainha dos baixinhos. Se eu não estou enganada, são 40 anos de estreia do show da Xuxa.
1: Olha só. Mari, tem mais alguma notícia? Só pra encerrar, então. Noruega faz 1-0 na Costa do Marfim, tá? Então, Noruega abre o placar e, no momento, vai passando Noruega para enfrentar o Brasil domingo às 5 da tarde. Mas o gol não foi de Haaland. O gol foi de outro Chola. Então significa que não é só o Haaland que faz gol nessa seleção.
0: E você sabe que o Haaland... É esse que no final depois tem a dancinha lá, né? Você já achou ele pro teu álbum de figurinha?
1: Não.
0: Eu tenho repetido lá em casa. Não esquece que você me deve uma, né?
1: Ah, tá.
0: Tá bom?
1: Beleza.
0: Então tá bom, gente. Ah, pro pessoal que fez aí as simpatias... Ah, tem mais uma curiosidade aqui, que diz que se Brasil não ganhasse no talento, ganhava na fé, tá? Porque os jogos do Brasil foram em dias de comemoração. Sim. De algum santo.
1: O Brasil jogou contra Marrocos, dia de Santo Antônio, contra a Escócia, dia de São João, e contra o Japão, dia de São Pedro.
0: Domingo,
1: né?
0: É dia de quem?
1: Domingo é dia de, não sei, todos os santos. Ah, não, todos os santos é...
0: Domingo é?
1: 3, 6, 5.
0: 5? Se eu não tô enganada... É, domingo, mas eu acho que a gente tem uma data especial, tá?
1: Não, mas também não vamos entrar nessa pilha, né? Que isso aí são só superstições. É, já dizia Papa Francisco: o Papa é argentino, mas Deus é brasileiro. Então, que ele nos abençoe aí e que venha o Hexa.
0: Então, tá bom. Olha, não tô encontrando aqui, mas enfim. Vamos ganhar na raça domingo, então.
1: Então, beleza.
0: Beleza?
1: Valeu.
0: Até amanhã.
1: Até amanhã.
0: Amanhã tem mais... Ah, tu nem sabe, Everton. Se você ir, preciso compartilhar das fotos que eu recebi hoje de comida. Cuca, pense que delícia. Tá bom?
1: Show de bola.
0: Show de bola. 2:46.
1: Vai tocar essa que vem agora?
0: Vou rodar essa agora, porque ela é muito linda.
1: A Márcia estava ouvindo hoje meio de tarde, meio dia. E eu disse, que música que é essa aí? Ele foi ouvir, você tinha me mandado também, né?
0: No caso, né? Porque eu achei uma música muito especial. Na verdade, eu coloquei ela na nossa programação domingo, aqui da 102. E eu gostei tanto que eu procurei ela pra mandar pra vocês aí no YouTube, porque é muito linda a letra dessa música. Então vai chegando nossa toca por aqui. Eles que cantam, não temos tempo.

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Agora são 2:54, a gente vai mandando abraço pra Elisete Bortoli, sintonizada com a gente. Muito boa tarde também. Quem mais tá mandando o seu alô por aqui? A dona Marlene Lopes Duarte. Um abraço pra dona... Deixa eu ver aqui, pra dona Leonita, na nossa sintonia, mandando um abraço pra mim e pro Everton, que gosta muito da nossa conversa aí, né? A gente tenta deixar descontraído aí pra vocês também, né? Pra gente... É, como que a gente diz assim, pra passar um pouco de alegria, de descontração, né? Um abraço pra Ilse também, que tá aí na nossa sintonia, uma ótima tarde. Pessoal que tá mandando o seu recadinho por aqui também, gente. 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Gente, vou indo nessa, já já tem as informações de Brasília, tem Mauro Ribeiro que vem para comandar o Expresso 102. Beijo, beijo e até mais.

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2: São 15 em ponto. 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Sem subir nas pesquisas e sem conseguir negociar composição, PSD pode anunciar Gilberto Kassab como vice de Caiado. As informações sempre com ele, Paulo Otarã.
3: Uma reunião entre o presidente do PSD, Gilberto Kassab, e o pré-candidato do partido à presidência da República, Ronaldo Caiado, nesta terça-feira, pode selar o nome de Kassab como vice na chapa do ex-governador de Goiás. Se isso vier a acontecer, o anúncio se dará nesta quarta, dia 1º de julho, aqui em Brasília. Até este momento, o PSD negociava com outras legendas para evitar uma chapa puro sangue. Mas nos bastidores, integrantes que ajudaram a fundar o PSD teriam pedido que Kassab fosse vice por conta de uma entrada precoce no partido há cerca de 6 meses, desde que deixou a União Brasil. O próprio Ronaldo Caiado já sentenciava que não haveria necessidade de entrar em bola dividida neste estágio do processo eleitoral, porque qualquer tipo de ruptura evitaria a junção de forças no eventual segundo turno.
4: Que não interrompamos o diálogo. Os problemas podem ocorrer. Isso não pode criar um clima de cisânia, de ruptura entre os partidos de centro-direita, que vão, sem dúvida nenhuma, ter que chegar unidos no segundo turno, entende? Já que no segundo turno nós teremos apenas 21 dias entre o dia 4 e o dia 25. Você não reorganiza suas forças políticas se você já chegar totalmente rompido.
3: Ronaldo Caiado tenta subir nas pesquisas e romper a barreira dos 3% de intenção de voto, que tem sido a média apontada pelas pesquisas. O ex-governador de Goiás quer se viabilizar com uma terceira via. Neste período de espera e construção da candidatura, não deixou de criticar os principais concorrentes, como o presidente Lula e o senador Flávio Bolsonaro. Esteve muito próximo de Romeu Zema, mas sempre evitou falar.

0: em composição com o candidato do Partido Novo. De Brasília, Paulo Otarã.
1: 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As próximas informações de Brasília você tem às 16h40.
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1: Capinzal FM e a hora certa são 15:06. Muito boa tarde, senhoras e senhores. A partir de agora nós vamos viajar no tempo e junto com você nós vamos voltar nos melhores tempos das nossas vidas.
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1: E aí, gente, tudo bem com vocês? Como é que vocês estão? Como é que foi o seu dia, hein? Como é que foi a sua terça-feira? Terça-feira, dia 30, hoje é o último dia do mês. Espero que esteja tudo bem com vocês. Obrigado por você abrir as portas da sua casa, do seu carro, abrir as portas do seu comércio. No interior, na cidade, aonde você estiver ouvindo a 102.3, os nossos agradecimentos para você. Eu quero convidar você para você não me deixar fazer essa programação sozinho. Mande mensagem para a gente, 988-1564-35. A partir de agora você vai matar saudades comigo, a gente vai voltar no tempo. Vamos ouvir tudo que rolava nos anos 70, 80, 90, aquilo que tocava nas pistas, nas rádios. E junto comigo vamos matar saudade, fechado? Combinado? Vamos contar um pouquinho de história, tem muita coisa boa pra você aqui no Expresso 102. 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Levante as mãozinhas para cima, chame a saudade, porque agora vamos matar a saudade. Country Club.

0: 90, nós, esses são os anos 90, né? Grupo Molejo, Dança da Vassoura, lembra? É, eles tinham frequência direta, né, no Domingo Legal, quase que ia dizer Viva a Noite, mas também participava, como às vezes, também nesse bloco tocou Culture Club, e você tá fazendo o que que você ainda não pediu a sua música pra você matar saudades, hein? Daqui a pouquinho eu vou começar a atender aqui a participação do ouvinte 102.3. 988-1564-35 e também 3555-1333 é o WhatsApp aqui da Mais Ouvida e também o telefone fixo para você ligar. Liga pra gente, a Fernanda está te atendendo na recepção. 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Conferindo o seu relógio, são 15h16.
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4: O mata-mata já começa a definir os classificados para as oitavas de final. O primeiro a garantir a vaga foi o Canadá, que no domingo venceu a África por 1-0. Nesta segunda-feira foi a vez do Brasil. A seleção derrotou o Japão por 2-1 de virada e na sequência veio a magia do torneio. O Paraguai protagonizou a grande surpresa até aqui. A equipe sul-americana venceu nos pênaltis por 4-3 e eliminou uma das grandes favoritas. E para terminar o dia, teve Holanda e Marrocos, que fizeram mais uma belíssima disputa, que foi para os pênaltis, com uma vitória por 3-2 do Marrocos. A equipe marroquina garantiu a vaga nas oitavas de final. Eu sou Melina Calduro, de Houston, a caminho de Nova Jersey, para o AKERT em Campo.
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0: 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Vamos de volta, gente, para matar a saudade junto com você. E o que, que você achou da seleção brasileira ontem contra o Japão? Hã? A maioria do pessoal que deu palpite no sábado acertou, né? 2-1 pro Brasil. Coisa boa, mas foi assustador o negócio, né? Foi muito assustador. É que nem aquela música do Leonardo. Deu medo. E quem será que o Brasil vai pegar? O jogo está em andamento ainda. Será que vai ser a Noruega ou a Costa do Marfim? Eu acho que já está quase no finalzinho, né? Do jogo. Eu acho que faltam 10 minutos para terminar o jogo. 1-0 para a Noruega. Por enquanto, o adversário do Brasil é a Noruega. A Noruega, não. Noruega. Noruega. Enrolou a língua aqui. Em 1994, o Brasil enfrentou os Estados Unidos nas oitavas de final, ganhando por 1-0. Você lembra, em 1994, o Brasil veio assim meio desacreditado, que nem essa seleção agora que está aqui. É, que nem essa seleção entrou desacreditado, passou assim no sufoco as eliminatórias da Copa do Mundo. Foi crescendo jogo a jogo. E aí na decisão, por pênaltis, quando o Baggio chuta a bola lá na lua, o Brasil se consagra campeão em 1994, o tetracampeonato do Brasil, em cima da Itália. E os grandes estão caindo, né? Os grandes, Alemanha, você foi. Quem mais? Quem mais grandes que você foi? Se eu não me engano, a Espanha também. É, a coisa tá indo. Nós entramos assim como pequeno, o pessoal não tava acreditando muito, mas nós estamos ali, né? Estamos ali. E quem sabe não vem o Hexa pro Brasil. Vamos atendendo a participação do ouvinte, nosso boa tarde pro nosso amigo ouvinte que tá com a gente sempre. É, nosso boa tarde pra dona Ilse. Tudo bem, dona Ilse? Como é que a senhora tá? Dona Terezinha, Neis, também o seu Arnildo da Silva. Como é que tá, seu Arnildo? Tudo bem com o senhor? Boa tarde. Nosso boa tarde para Ângela Figueiredo. Também a Marta da Luz. Dona Aldete Dalpouso. Dona Aldete, que faz uma cuca maravilhosa, né, Dona Aldete? Quem mais com a gente? A dona Neuza Keller, sempre na sintonia da Capinzal FM. O nosso boa tarde também para Solange Couto. Também a dona Elza Ferreira Surdi, lá em Ponte Serrada. Quem está nos ouvindo lá é o Betão, né? O Betão. E se eu vou colocar aqui o celular no site da rádio, vou ouvir aqui, fazendo pinturas metálicas e ouvindo a Capinzal FM. Valeu, Betão. Grande abraço para você. Obrigado pelo carinho da companhia sempre. A Marta Mello, sempre na sintonia da Capinzal FM. Ou de música, chegando o som do Skank para matar a saudade. Lembra da Garota Nacional? Tá aí, ó. 3h24, boa tarde pra você.

0: 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Esse é o seu Expresso 102. Você matando saudade com a gente, com a Tânia Mária, se quiser. Alô, seu João, pessoal da Pastoral, sempre sintonizado nas ondas da Capinzão FM. Obrigado pelo carinho de sempre. Dona Adelina e também o seu Valério Forquesato, sempre na sintonia. Seu Vivaldino, a Dona Dirce. Alô, seu Amélio Molim, seu Valdecir Molim. Pessoal lá da Oliveira Motors. Alô, Márcio, como é que tá as coisas por aí? Tudo tranquilinho? Olha só, gente, o Expresso 102 sempre no oferecimento da Clínica Virtuosa Capinzal. 988-1564-35 é o WhatsApp aqui da Mais Ouvida para você pedir a sua música. São 45 anos de pura amizade, são 45 anos de informação, 45 anos fazendo alegria do nosso amigo ouvinte. Obrigado sempre pelo carinho da sua companhia, você aonde você estiver, no interior, na cidade, não importa. O importante é você estar na companhia aqui da Mais Ouvida Capinzal FM, uma rádio feita pra você.
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0: Só, tempo nesse momento é de tempo parcialmente nublado. A temperatura nesse momento é de 20 graus no centro de Capinzal e também no centro de Ouro.
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0: Estamos de volta, gente linda do meu Brasil varonil e... A Costa do Marfim empata com a Noruega. Por enquanto, o jogo está empatado. Prorrogação e se manter empatado, vai para os pênaltis. Tem bastante partidas indo para os pênaltis, né? Quem sabe a Costa do Marfim não seja o próximo adversário do Brasil. O que é que eu vou dizer lá em casa, hein? Vamos atendendo a participação do ouvinte. Nosso boa tarde. Vai lá para a Estação Luzerna. Quem está lá em Estação Luzerna é o Tilo Moreno. Fala, Tilo. Fala que eu te escuto.
11: Tá de moro, como é que tá? Tudo certo?
0: Tudo
11: tá
0: certo.
11: Chovendo dia, não?
0: Olha, deu
11: aqui
0: uma paradinha.
11: Tá chuva,
0: tá estamos chovendo
11: por
0: aí,
11: cá,
0: cara.
11: Descansando. Ah. Né? Ou, se possível, o Moajá que está dando música passada, hein?
0: Sim.
11: Aqui é a do Nazaré.
0: Vai matar Hurts. Saudade?
11: Tempo bom aqui.
0: Love
11: tá
0: Hurts.
11: Falei, amor, uma abençoada tarde.
0: Amém.
11: Terça-feira com chuva. Depois
0: valeu, Tilo.
11: Frio. E vamos que vamos. Eu
0: pensei que
11: todo companheiro que estão te ouvindo aí, tá? Valeu, Pia.
0: Um valeu, abraço, guri. Aí o Tilo tá romântico hoje. O som é de Nazaré. A música é Love Hurts. 13h37, boa tarde pra você.

0: Capinzão FM, uma rádio feita pra você com Charlie Brown Jr. O lugar ao sol, o pessoal lá da Brueta Reparação Automotiva, sempre na sintonia da Capinzão FM. Boa tarde, piazada. Como é que tá as coisas por aí? O tempo tá bom por aí? Ou chove por aí? Quem também com a gente, seu José Wilson Terres. Boa tarde, Mauro Ribeiro. Toca uma aí. Uma música dance pra gente matar saudades. Daqui a pouquinho a gente vai tocar pro senhor, tá bom? Seu José Wilson Terres. Vamos lá, mandando alô pro pessoal que tá com a gente. Dona Cida, da Casa dos Presentes, sempre da sintonia. Como é que tá as coisas por aí, Dona Cida? Seu Celso, Dona Elza, também com a gente. Pessoal lá do Bar do Balbinote, na sintonia da Capinzal FM. Meu amigo Muki, lá do Broner Supermercados. Como é que tá as coisas aí, rapaz? Tudo tranquilinho? A mil no ponteiro? Vamos lá, quem mais com a gente também? O seu Elivelton com a gente. Alô, seu Elivelton, boa tarde. Obrigado pelo carinho da sua companhia. A dona Helena Surge, lá em Lacerdópolis, com a gente. Dona Helena, eu não tenho essa música. É o Morango do Nordeste, tá bom? Mas vamos tocar uma bem bonita pra senhora, tá bom? É só não sair daí que daqui a pouquinho nós voltamos com muito mais saudade.
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0: Estamos de volta, matando saudade com a gente, pessoal lá do loteamento Fernanda, sempre com a Capinzão FM, agradecendo a você, meu amigo e minha amiga do rádio, sempre participando com a gente. Quem mais com a gente? Pessoal também de Capital Santo Antônio, sempre na sintonia da Capinzão FM, Lidenberg, Alto Alegre. Pessoal do interior de Capinzal, Lacerdópolis, Ouro. Sempre na sintonia da mais ouvida, isso nos deixa feliz demais, tá bom, gente? Agradecendo você de coração aí por estar sempre com a gente todas as tardes, matando saudade. Seu Adelar Lavrati, como é que o senhor tá? Vamos aproveitar, seu Adelar, já que o senhor pediu a música aqui. Vamos de carona aqui com a música do seu José Wilson Terres. Vou tocar aqui um som dance pra vocês aí, o Joey do Touch by Touch. Faltando 9 para as 4, boa tarde pra você.

Tá aí o som do Joey Toys Baitance. Pessoal da Madeireira D'Ambrós, sempre da sintonia da Capinzão FM. Alô, José, boa tarde pra vocês. E aí, como é que tá sendo a sua terça-feira? Tá bacana, tá legal? Ainda mais com a Capinzão FM, né? Você matando saudade com a gente. Pessoal aqui... essa é das antigas, essa é das antigas mesmo, né? Dona Nilda Rostirola, boa tarde pra senhora. Alô, seu Ivanir, como é que tá as coisas por aí, seu Ivanir? Tudo bem? Tudo tranquilinho? Dona Eva Geni de Azeredo, sempre na sintonia da Capinzal FM. Dona Vera da Costa, também, sempre na sintonia. Dona Vera, como é que tá as coisas por aí, Dona Vera? Tudo tranquilinho? Obrigado sempre pelo carinho da sua companhia. Gente linda do meu Brasil varonil, estamos encerrando mais uma programação Saudade. Agradecendo você, meu amigo, minha amiga do rádio, você que ficou com a gente até agora matando saudade. Vamos voltar para 2026, né? Viajamos no tempo e foi bom matar saudade com você. 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Vou ficando por aqui, vem aí Jardel Martinazzo e o Capinzal Sertanejo. Eu volto amanhã a partir das 3 horas da tarde, matando saudade com você e feliz da vida. Beijo no seu coração, fiquem com Deus, que vocês tenham um resto de tarde abençoado, uma noite abençoada e até amanhã, hein? Se assim o Papai do Céu permitir, a partir das 3 horas, viajando no tempo com o Expresso 102. Fica aí com a Vanessa Camargo. Faz chorar, só faz sofrer. Tchau, tchau.

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1: 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E um homem de 39 anos foi preso na noite de ontem no município de Campos Novos após causar um acidente, fugir do local e cometer crimes de violência doméstica. Segundo informações da polícia, ele dirigia sob efeito de álcool, fazia manobras perigosas e caiu com uma caminhonete em uma valeta. Ao voltar para casa, ameaçou e ofendeu a companheira de 29 anos, além de danificar o portão da residência e quebrar uma TV. Localizado pela PM, apresentava sinais de embriaguez e possível uso de drogas. Ele foi preso pelos crimes de embriaguez ao volante, fuga do local do acidente, violência psicológica contra a mulher e dano, sendo encaminhado para a delegacia de polícia no município de Campos Novos. Moradores do loteamento Novo Horizonte, em Capinzal, enfrentaram falta de energia elétrica durante esta terça. A situação foi comunicada à reportagem da Capinzal por moradores que relataram a interrupção do fornecimento ainda pela manhã. Em contato com a reportagem,

0: imagem, o gerente regional da Celesc, Diogo Spadotto, nos informou que essa ocorrência foi causada por um pássaro João de Barro que atingiu a rede. Segundo ele, o atendimento não pôde ser realizado imediatamente porque a equipe estava fazendo manutenção na linha Mazieiro, interior do município de Ouro, trabalhando na identificação e no reparo de outro problema. Após a conclusão desse atendimento, a equipe deslocou-se para o loteamento Novo Horizonte para justamente fazer os reparos necessários nessa ocorrência. Detalhes aí no portal de notícias, capinzalfm.com. A Sociedade Esportiva e Recreativa MBRF de Capinzal confirmou para sábado as disputas das finais do Campeonato de Futebol Suíço. Ao todo, 11 jogos serão realizados nos períodos da manhã e também da tarde em dois campos. A Capinzal FM fará transmissão ao vivo das finais das categorias veterano, feminino e livre masculino.
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1: 4 horas e 8 minutos.

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2: Muito bem, estamos chegando com o nosso Capinzal Sertanejo na super terça-feira. Agradecer a sua audiência aí pelo radinho, você que está nos ouvindo pela internet também, seja no celular, no computador, onde quer que esteja. Obrigado pela preferência. A 102, que está há 45 anos com você, sempre em cada horário um amigo te fazendo companhia. E a partir desse momento, é por minha conta. 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Essa tarde gostosa de terça, você já fez os seus trabalhos domésticos? Você que é dona de casa, você que é trabalhador, como é que está o serviço hoje por aí? Tudo tranquilo? 21 graus é a temperatura aqui no nosso querido Baixo Vale do Rio do Peixe. Já sabe, música boa vai rolar por aqui. Seu pedido musical é uma ordem, dentro, é claro, do ritmo sertanejo. A partir da década de 90 a gente toca música de 2000, 2000 em diante. O lançamento vai pintar por aqui também, combinado? Na direção de Luiz Pedro Scarton.
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2: E já quero mandar abraço pra dona Lindamir Lazarim. Ô, Lindamir, obrigado pelas bergamotas, pessoal da linha Residência.

0: 102.13 e o som dele, Felipe Araújo. Amor na sua cama, Henrique e Juliano, para abrir todas de hoje. 4h15, pois é, teremos pela frente na Copa do Mundo, oitavas de final, a Noruega, que venceu Costa do Marfim 2-1 hoje, lá nos Estados Unidos, se classificando para as oitavas. Seleção norueguesa agora enfrenta a seleção brasileira. Os gols da vitória foram marcados por Nusa no primeiro tempo, Holland no segundo, Dailo empatou, mas os africanos não resistiram à pressão. Portanto, no caminho do Brasil, a seleção norueguesa será adversária do nosso país no próximo final de semana. Domingão, 17 horas, horário de Brasília. Daqui a pouquinho, 18 horas, bola vai rolar para quem? Para França e Suécia. E à noite, às 22 horas, tem México contra o Equador.
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Esses são os irmãos Cadorim, Edson e Hudson, 4h22 agora, a parceria de Sorvet Burger. 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Meu amigo João do estacionamento. Ô João, como é que você tá? Tudo bem? Nesse tempinho nublado. Não chovendo é bom, né, João? Chovendo aí... Chega de chuva, já tá bom de chuva. Se bem que vai ser uma semana de muita chuva ainda. Abraço pra minha amiga Luciana. Luciana que tá aqui no centro tomando um chimarrão. Diz ela: Jardel, já fiz o meu serviço de casa, já tá casa limpinha, cheirosinha, agora só curtindo o teu programa. Obrigado, viu, Luciana? E o Everton me lembrou de um detalhe interessante, que nós teremos neste dia 2 do mês de julho, depois de amanhã, exatamente a metade de 2026, ao meio-dia desse dia 2 de julho, dessa quinta-feira, teremos a metade exata do ano. Lembrando que hoje termina oficialmente o primeiro semestre. O segundo semestre começa efetivamente logo após o dia 2. Então teremos a metade do ano exatamente no dia 2 e o segundo semestre começa efetivamente a partir daí. É o marco que tem 183 dias pela frente ainda. Então estamos encerrando hoje o primeiro semestre e a metade do ano começando oficialmente na próxima quinta-feira, dia 2. Essa aqui, meus amigos, do tempo da Continental, lançado pela Continental Brasil. Leandro mais Leonardo, ô musicão, fui dando porrada, 4h24.

0: Leandro e Leonardo aqui na 102 com Fui Dando Porrada 1900 antigamente, do tempo do bom sertanejo. E você relembra aqui na Capinzal FM, sempre as boas canções do passado de presente pra você.
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0: 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Gente, lembrando, final de semana tem a grande festa do agricultor de Capinzal, 20ª edição, lá no Centro Cultural Domingos Perizzaro, no Parque de Exposições, como também é conhecido, Parque Expo Vale. É por lá que vai rolar. E nós estaremos sábado e domingo aguardando a sua visita no nosso stand. Vai ter o teste de resistência, vai ser bem bacana. Você pode ganhar R$1.000 em compras na Megazan. Então visita a gente domingão lá no Centro Cultural Domingos Perizzaro. Vai ser bom demais da conta para celebrar o dia, é a festa do agricultor. A você que é agricultor, receba o nosso carinho. Mais do que nunca, tire esse final de semana, seja sábado ou domingo, para festejar. Eu sei que você tem muitas atividades aí no campo, na sua propriedade, mas tira pelo menos algumas horas, porque você merece. Ficar o ano inteiro trabalhando sem um dia para descansar, eu sei que não tem férias, hein? Quem trabalha no campo, quem tem gado leiteiro, quem tem aí, trabalha com suínos, com aves, não tem como falar assim, não, hoje eu vou pegar uma folga. É difícil, talvez se organizar com a família, alguém em casa você vai, assim faz um rodízio, talvez um da família fica em casa no sábado, você vai no sábado e depois no domingo faz aquele revezamento para que todos possam aproveitar, festejar e, acima de tudo, visitar a Capinzal FM lá no Centro Cultural. 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Deixa eu mandar um abraço para ele, que está sempre ligado com a gente. Quando pode, liga para nós. Quando não pode ligar, está ouvindo. Tenho certeza disso. O seu Amélio Molim. Seu Amélio, forte abraço para o senhor. Obrigado pela audiência. Seu Amélio, tivemos aí, digamos que uma parada agora para a Copa. Pensávamos, pelo menos eu pensava, que não ia se estressar com o Grêmio. Me estressei no amistoso contra Cascavel. Mas ainda que o time venceu, né, seu Amélio? Ainda que o time venceu, que fase. 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Temperaturas mais baixas do ano. 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
4: Mais um dia com confrontos decisivos do mata-mata. A bola volta a rolar nesta terça-feira e o principal dos jogos é o da Costa do Marfim com a Noruega às 14h, porque todos nós estaremos de olho, já que quem vencer vai ser o adversário do Brasil nas oitavas. A rodada ainda tem França e Suécia às 18h e México contra Equador às 22h. A fase eliminatória já mostrou que não há espaço para favoritos. Nesta segunda-feira, Alemanha e Holanda foram eliminadas nos pênaltis. As oitavas de final começam no dia 4 de julho, sábado, feriado da independência dos Estados Unidos, o que promete uma grande movimentação nas cidades que recebem os jogos. Eu sou Melina Calduro, de Houston, a caminho de Nova Jersey, para o Acaerte em Campo.
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10: Lembrando que há pouco você ouviu em nosso boletim da Copa. Hoje a equipe da Noruega venceu Costa do Marfim e é adversária do Brasil nas oitavas de final. Portanto, Noruega no caminho do Brasil, que busca agora, a partir desse final de semana, uma fase mais quente ainda, quartas de final, semifinal e, por que não, a grande decisão. 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Já já tem o colega Márcio Pedro com o nosso Companhia 102. Amanhã voltamos. Voltamos amanhã, 16 horas. A última de hoje, Marília Mendonça. Alô, porteiro. Bom final de tarde.

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1: 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Vamos com os destaques aqui da nossa hora, o destaque da hora, com o correspondente Paulo Taran. Relatora da proposta de ampliação dos limites do MEI, avisa que vai trabalhar pela atualização de todas as faixas do Simples. Paulo Taran chegando com a informação direto da capital do poder. Quais são os detalhes?
2: O Fundo das Nações Unidas para a Infância lançou nesta sexta-feira um alerta sobre a necessidade de ampliar os programas de parentalidade protetiva no país. Estudos do Unicef apontam que, se os responsáveis não forem orientados a cuidados não agressivos aos filhos, a quantidade de casos de maus tratos no Brasil não vai diminuir. O relator da proposta de ampliação dos limites do microempreendedor individual, o deputado Jorge Guetem, disse que trabalha pela atualização de todas as faixas do Simples. O governo apresentou um projeto para ampliação do enquadramento do MEI de 81 mil para 110 mil em 2027 e 140 mil a partir de 2028, com possibilidade de contratação de 2 empregados. Segundo o relator, a proposta do executivo é um avanço, mas é preciso, segundo ele, tratar da tabela do Simples como um todo.
3: E eu penso que com um diálogo, com conversa, nós vamos encontrar, sim, uma possibilidade de atualizar os dois, atualizar os MEIs e atualizar as empresas do Simples também. Mas é importante que todo mundo pede que essa atualização seja automática daqui para frente, porque daí o setor não precisa ficar nessa mendicância, buscando justiça, buscando o que é um direito deles, né? Considerando que desde 2016 não foi atualizado mais o limite, tanto dos MEIs como da micro e pequena empresa. Então, essas duas coisas, para nós, está muito cristalino.
2: A comissão especial que analisa esta matéria já promoveu 6 debates regionais para ouvir especialistas e empreendedores. Os depoimentos colhidos em Porto Alegre, Florianópolis, São Paulo, Belo Horizonte, Fortaleza e Rio de Janeiro, além dos debates aqui em Brasília, servirão como base para a continuidade das discussões. As escutas regionais fortalecem a construção de um texto que leva em conta as demandas dos empreendedores individuais, dos microempresários e também dos de pequeno porte, disse Jorge Guetem. São mais de 30 projetos sobre o mesmo assunto que serão analisados. De Brasília, Paulo Otaran.
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por trás da fama. Quando olhamos para as luzes cinematográficas, acreditamos que o sucesso se resume aos aplausos, aos prêmios da academia e às cifras astronômicas. Desconhecemos o que existe por trás da fama, do tapete vermelho, visitado tantas vezes. Tragédias domésticas, dores profundas, doenças insidiosas. É nessas oportunidades que se revela o heroísmo, a dedicação, a renúncia de atores que passamos a admirar muito além da sua atuação. Um desses aplaudidos e premiados atores, quando sua carreira começava a decolar em direção ao estrelato mundial, sofreu um abalo familiar. Uma de suas irmãs recebeu o diagnóstico de leucemia. Seu amor o fez se decidir por vender sua própria casa para residir mais perto dela, focando integralmente em sua assistência e necessidades diárias. Por quase 10 anos, ele colocou em pausa diversas oportunidades profissionais para ser a rocha sobre a qual sua irmã poderia se apoiar em seu processo de cura. Ele lhe foi o provedor financeiro, também aquele que lhe preparava cada refeição, administrava os medicamentos com precisão e, acima de tudo, fazia-lhe companhia. Ao descrever o papel dele em sua vida, a irmã o descreveu como o seu príncipe, destacando que ele ouvia cada palavra sua com atenção, valorizando cada vírgula de seu desabafo. Contudo, ele não se limitou ao círculo familiar. Doou 70% dos seus ganhos com um longa de sucesso, uma quantia que superou os US$45 milhões, para financiar a pesquisa contra a leucemia. Igualmente, para apoiar o tratamento de pessoas que enfrentavam a mesma batalha de sua irmã. O que torna esse ato ainda mais sublime é ter sido realizado sob um manto do anonimato. Ele não buscou as manchetes, não convocou coletivas de imprensa, nem permitiu que seu nome fosse associado à doação por muitos anos.

são tesouros que as traças não corroem e o tempo não apaga. A gratidão de quem recebeu carinho e cuidados durante os desafios da enfermidade. De quem encontrou ouvidos atentos, ali escutar os lamentos nas noites doloridas, jamais perece. E todos os beneficiados pelo resultado de pesquisas empreendidas graças à generosidade de um doador, com certeza erguem sua prece aos céus, pedindo bênçãos para quem elegeu o próximo como seu beneficiado. A mão esquerda pode não saber o que a direita ofereceu. Contudo, vidas que prosseguem jamais poderão esquecer quem se transformou em seu herói, longe das câmeras, mas bem perto do coração. Nós o conhecemos como Kenny Reeves.

0: E assim chegamos ao final de mais um Momento Espírita. Hoje, terça-feira, 30 de junho de 2026. 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
2: Capinzal FM, a hora certa, 17 horas mais 2 minutos.
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2: Vamos lá, gente, Companhia 102 de volta no seu rádio nesse dia 30 de junho de 2026, último dia do mês, né? Olha, terça, cuida, tempo estável com garoto, 18 graus, temperatura nesse momento, e nós vamos até as 19, levando muita música, muita alegria, muita informação, você que está em casa, no trabalho, onde quer que esteja, levando de carona, né? Povo querido de toda a região. Tarde, tarde, tarde, boa a todos nós, né? Depois da comunicação do Jardim, nós estamos indo, peleando pelas beiradas devagarinho. Com direção de rádio de Luiz Pedro, eu, Márcio Pedro, mais uma vez.

0: topo daqui pedindo licença. Obrigado, Deus. Obrigado, nossa mãe, a palavra de gratidão. E obrigado a você, amigo ouvinte, que ajuda a fazer a festa com a gente. Vamos agradecer também aos nossos parceiros da tarde. 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
0: Opa!
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0: comigo mesmo, companheiro, velho. Eita, mona, velho. Acaba não, mundão. Vem com a gente, 17 e 4.

0: Ah, a minha raiz não vai ser distinta, viu? Só do tempo que andava com 38 carregado de opala, com a chavezona, grudado, pendurado na cinta, né? Aô, mundão velho. E daí? Sou do tempo do carro placa preta ainda. Aô, cabanão.
1: Até que eu ache bom.
0: E é verdade.
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0: Opa.
1: 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Carro placa preta, homem de verdade.
0: E daí? Não rejeita. Esse é o tal do Bisão e Comaceto, né? Barbaridade, carro, placa preta.
1: Eu sou do tempo antigo. 38 carro.
0: Eu sou do tempo que andava de jipe também, né? Ô, meu amigo Tilo, como é que tá? Aí na Luzerna, velho, choveu muito aí, Tilo. Tá, tarde toda, certo? Isso é
2: muita chuva. Eu não...
0: Aqui mesmo.
2: Aqui choveu a tarde inteira.
0: O rio do peixe tá passando pra cima
2: aqui,
0: já.
2: Pelo que eu olhava, no rio do peixe ali.
0: Aham, minta.
2: Os peixes batiam um palmo de passeio.
0: Minta, Tilo.
2: Hoje vamos, se possível, da Carmen Silva.
0: Aham.
2: Adeus, solidão.
0: Mas,
2: Tilo, tudo recuperado aí. Valeu, amigo. Abençoada tarde, noite, terça-feira,
0: assim
2: com chuva, depois frio e vamos que vamos.
0: Vamos que vamos. Um abraço à dona Natalina Murado também com a gente. Obrigado pelo carinho da audiência. Aô, mundão 17 e 7, 18 graus. E até chorei. Meu Deus do céu.
1: Sozinho.
0: Essa música quem gostava, você não sei se ainda me ouve ou não. Seu Ayrtão, né? Ô, seu Ayrtão, velho. Nem sei se ele ouve a rádio ainda, acho que enjoou de mim já. Ô, seu Ayrtão, dona

0: rádio.
1: Mas é aqui mesmo, vivente, é por aqui mesmo, é nosso jeitão simples, né, de fazer o programa. Eita, mundão, velho. Quero mandar um abraço a um grande amigo, grande irmão, grande compadre negro, a comadre Neide lá no Erechim, né? Você conhecemos, eu e o compadre negro e a comadre Neide já em 98, 99, né? Tempo da Rádio Salete AM ainda. O Padre Negro tinha um programão lá no domingo de tarde e eu apresentava no domingo de manhã das 9 às 10, né? E daí nós ficávamos por ali, por exemplo, tinha o saudoso Adelmo Machado, toda essa turma. E a gente fez uma amizade daquela época e graças a Deus continuamos. Nós estamos aí peleando, tentando, né, compadre Negro? Estamos tentando peleando, não aprendemos a fazer outra coisa, meu compadre vem, pelo amor de Deus. Vamos que vamos dele, que dele. É, o meu amigo Honório Borges da Barra do Ampio de Pinga Pura. Vou beber essa noite inteirinha. Eita, Honório, velho. Sou Lourinho Tchuli da Gaita. Como é que o senhor está, Tchuli? O senhor está bem ou não? Boa tarde, se chover eu te aviso, Tchuli.
2: Boa tarde, Tchuli. Tchuli da Gaita, como é que tá o senhor?
1: Tô bem, mano. Tá bom, tá mas tudo homem do céu, mas sempre
2: mas bem. Mas que você rodasse aí com o Teodoro Sampaio, a cerca de espinho, oferecer pra tudo os meus amigos da tarde que estão assistindo o seu programa, mas, tá bom? Não vou dar o nome de ninguém pra ninguém ficar queimado, tá bom? Mas é pra todos meus amigos.
1: Bueno, me apeio. Então tá aí, porque nós vamos de pinga por essa aqui, compadre. Isso aqui a gente arrasta a guampa no assalto, sai com a isca, a vida parece um esmerilho aqui no coice pra roçar potreiro. Meu Deus do céu, né? Aô, cabanão mundão. Quero mandar um abraço pro meu amigo Chico da Detização Urma, Urma Detização. Alô, tio Chico, velho, como é que tamo, homem? Curizada aí da garagem da Prefeitura de Ouro, um salve!

0: Capizal FM, a hora certa, 17 com mais 15 minutos.
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0: Vamos lá, né? Cultivo é tradição, gente. Eu quero mandar um abraço especial, um grande amigo da gente, é o Fábio Baldasso. Fábio Baldasso, ele é um grande pedreiro, carpinteiro, faz cada obra aí, coisa mais linda, né? Tá sempre com nós, né? Tá aí ele lá amarrando o ferro, ele, a esposa e o tio Cláudio, desformado. Mas, ah, tio, tio Cláudio, como é que você tá? É, e o pau que torra, né? O pau que torra, com certeza, né? Um abraço aí, meu amigo Fábio. Obrigado a você, a patroa. Ao Cláudio também, e claro que você sempre tem uma grande equipe de funcionários também que trabalham contigo, sempre pedindo, fazendo várias e várias obras. Também quero mandar um abraço para a gurizada BJ, né? Isso, Paulinho e Joãozinho, né? Tô bem de sobrinho também, né? Ô, Paulinho, velho, Paulinho adora a tia dele, aquela lá de Piratua. Grande, Paulinho, velho. Um abraço, Paulinho, um abraço, Joãozinho, também acompanha a nossa gurizada da BJ. Um abraço a todos vocês. Pedreiros, carpinteiros, pintores, né? Sempre estão acompanhando nós, o eletricista, o encarador, enfim, pessoal no dia a dia. 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

0: Everybody, da hora 17:22. Ô, oh, dona Anitta, hoje conheceu, quer dizer, a dona Anitta conheceu eu hoje, coitada, né, seu Valdemar, será que ela não levou um susto grande? Boa tarde, seu Valdemar.
1: Boa tarde, você.
0: Como é que o senhor tá? Bem? Tá bem? Tô bem, graças.
1: Viu, faz favor, me manda uma música.
0: Qual
1: aí,
0: é que o senhor quer?
1: Jardim,
0: mas
1: aí,
0: claro que roda.
1: Se for preciso tocar.
0: Uhum.
1: E a mulher ficou faceira de lhe conhecer.
0: Coitada,
1: hoje,
0: dona Anitta.
1: Ele viu aí na cidade.
0: Tava junto com o Júlio.
1: Beleza?
0: Ramos, a esposa do Júlio também, né? Deixa eu ver aqui. Boa tarde, Márcio Pedro. Coloque no sorteio do Ranchão da Capizal. E essas músicas, essas músicas aí, um bom chimarrão. Dá pra esquecer das dívidas. Ah, meu amigo Sadi Quaresma, com certeza. Eu nem lembro se tenho dívida, homem do céu. Pelo amor de Deus, né? Pelo amor de Deus, né? Mais uma vez, uma vez, o Coab, então, nós, obrigado, Coab, uma tarde boa pra você, seu Ivanir da Silva, de tarde, tio Ivanir, como é que o senhor tá, de tarde?
2: Boa tarde, Pedro, como é que tá o senhor aí, tudo certo?
0: Aqui tô tá bonito, tudo certo, tô bonito,
2: graças a Deus, eu queria participar do ranchão põe o João Francisco também,
0: mas, Márcio,
2: e manda uma música bem boa pra quem tá mais
0: eita,
2: puta,
0: moda, velho.
2: Um abraço e tudo que é de bom, hein?
0: Eita, moda, velho, já, nós vamos olhar os modos, tem a cerca de espinho, tio Lira, eita, meu amigo Leco, aguizado da saúde, hein? Retornando aonde hoje, motorista da saúde?
3: Ô, Pedro.
0: Oi, tá onde?
3: Tudo bem por aí?
0: Tá onde?
3: Aqui estamos chegando de Concórdia, Pia. Mais faceiro que jeiro levando a sogra para a rodoviária. Beleza, toca para nós aí, milonga abaixo de mau tempo. Grande abraço.
0: E o Leco ainda levando a sogra para a rodoviária com a passagem só de ida ainda, né? E só de ida a passagem, né? É só de ida, né, o Deus do céu, 17:24, seu boa, né? Levando a sogra, o Genco levando a sogra para a rodoviária, comprou a passagem com o Vivaldino, só de ida, né, Vivaldino? E deu um cafezão pra sogra, hein? Vamos lá, compadre Nego, mas que tal uma milonga abaixo de mau tempo? Já vai ter a música bonita aí do Acerca de Espinho, Flor do Jardim, lá, pô. Eita, gurizada, estão com a gente. Obrigado, seu Valdemar, dona Anitta. Um abraço.

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1: Alô, meu amigo Flávio Baldasso, pessoal tem acompanhando nós, né? Segunda, que é Cebola, Carlito, nós, Lotinadinho Almeida.

0: de bebê, né? Com a meu velho. Eita, mundão, não tem jeito, né?
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0: Olha, gente, devagarinho, vamos atender a todos. Nós temos que rodear agora a cerca de espinho, o tio Lili, procura o meu jardim. Vamos atendendo o povo, gente. 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Eita coisa ruim, esses númerozinhos aí da Vivo, da Claro, da Tim, por que que não vão ligar para outros lugares? Pelo amor de Deus, evento também, toda hora ligando. 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Vamos se molhar pra lá, gente, mais que tá, vamos lá comer as coisas boas e aproveitar, comprar com Luiz, é claro, participar com a Capizar FM. Mais uma parada 102, Vivendo TV, mais que tá, mas que chiqueza, hein? Deixa eu mandar um abraço aqui pro Nadir Almeida, o participante. Boa tarde.
6: Boa tarde, Manoel.
0: Bom dia, senhor. Boa tarde.
6: Rodeio uma pra nós, viu? Oferece aí pro seu Lori, da Gaita, Patrícia.
0: Claro.
6: Pro seu Ito, Guto, seu Guto.
0: Mais Carco.
6: Chico Carabolante.
0: Uhum.
6: Seu Gilberto, Emerson.
0: Mais a tio Gilberto.
6: O Baixinho.
0: O Baixinho.
6: Maria. Periquitino, pro André.
0: Aham.
6: Que, todos que estão ouvindo a programação aí. Beleza, meu amigo?
0: Beleza, você qualou, né?
6: O Everton Pinheiro baixo, Pinheiro do meio. O homem mais bonito de Piratuba, seu Gilberto.
0: Isso, mais bonito que eu.
6: Beleza. A putinho Lori da Gaita, Patrulheirias. Tamo junto. Aquele abraço. Tomar uma mascuia, né? Depois dá pra tomar uma branquinha.
0: Pode, pode tomar. Claro que pode.
6: Ah, não esqueça do baixinho.
0: É, Nadita, vem perdendo aí o homem velho. Que tal o Carlito não, né? Boa tarde, Carlito.
7: Boa tarde, Marcelo.
0: Boa tarde, Carlito.
7: Bota uma música pra nós aí, que nós estamos indo pra casa do serviço. Alguém tá levando de
0: mas
7: carona.
0: Mas olha aí,
7: Carlito. Assim, vai fazer o nome de quem ele manda música pra quem que escuta lá.
0: É, não.
7: Mas ele mandou pra todo mundo que tá na escuta. Nós estamos na escuta, então a música pra nós também.
0: Olha, foi perdido um molho de chave, contei chave, um chaveiro do exército, né? Próximo a Recisante. Eu encontrei lá no 998-06-3057. Esse é o tio Tom, como é que tá, tio Tom? Boa noite,
8: boa tarde,
0: bom dia, boa
8: Pedro,
0: noite.
8: Aí.
0: Ah, não é? Boa noite.
8: Vem chuva, bem,
0: tá trovejando. Tá trovejando e relampindo no Rio Grande do Amado.
8: Parece uma música boa aí da programação.
0: Mas
8: da
0: deixa pra nós, Maracu.
8: Pra todo o pessoal do Rio Pardo aí.
0: Maracu.
8: Lá pros Ocirola, Valdir de Vilate.
0: Uhum.
8: Ali pro Pina, lá do Rio Pardo.
0: Toda a cor, boleia a perna.
8: Toda a família Bernardi aí.
0: Isto.
8: E aqui no Lauro Mila aí pro Adão, a Dona Ângela, pro Sabino e o Franguinho.
0: Tá bem, né, amigo?
8: E o Rocete Bidão no pé do muro aí.
0: Uhum.
8: E lá pro Valdomiro da Roça.
0: Tá bem, né, amigo, você.
8: E pro Teixeira e Vinho no Parisoto.
0: Beleza.
8: Seu beleza, um abraço.
0: Outro.
8: Uma boa pra nós ouvir.
0: Ô, bonitão.
9: Boa noite.
0: Como é que tá,
9: Pedro?
0: Bonitão?
9: Tudo bem aí?
0: Os Vinhos te convidou.
9: Oswaldo da Vila União.
0: Os Vinhos te convidou, tu machou.
9: É, música, ó, tá garoando lá fora.
0: Boleia, perna
9: gaúcha. Lá pro seu Ito.
0: Eu, tio Ito, vem.
9: Lá pro Valdomiro da Rosa, pro seu Antônio Fracaro.
0: Tá bem,
9: pro
0: Sabino amigo,
9: Preste, né? Pro seu Adão. Beleza? Um abraço, tudo é bom. Me queira bem, não custa nada. E uma boa noite
0: pra você. Valeu, baixinho. Boa tarde, baixinho. Boa tarde.
10: E mandou uma música pra nós, uma dos Zé Gironi.
0: Uhum.
10: Tamo eu e a Neiva aqui.
0: Ô, oh, Neiva.
10: Tamo eu e a Neiva aqui.
0: Baixinho, a Neiva.
10: Escutando, trabalhando.
0: Eita,
10: mais um
0: mundão.
10: Pouco. Fica mais tarde.
0: Aí, ó, cerca de espinha, essa eu mandei pro seu João Esquiavindo, Adelaide, o pessoal lá da Zona Alta, Piratuba. Ô, Cabanão Mundão, 17h41, 19 para as 18, né? Canta, te adoro, canta, Sampaio, já vai ter lá. Flor do meu jardim, o povo que pediu, manda pro meu amigo Adelio Bernardo, hein, pra Dona Maria Ferrari. Eita,

Olha aí, cerca de espinho. Vamos mandar um abraço pra Tchê Dalla, né? Mãe do meu grande amigo Flávio Veio, né? Ô, Tchê Dalla, hoje completando mais uma flor no jardim. É isso, Tchê Dalla. Parabéns, felicidade. Muitos, muitos anos de vida. Tem até bolo, né, Flávio? Um abraço aí, viu, Tchê Dalla? Que Deus dê muita saúde pra senhora, tá bom? E está aí a flor no jardim. Ô, Flávio, pega tua mãe aí, pega a Tchê Dalla e dança, marca aí. Dança, que eu sei que você é dançador e ela deve ser também, com certeza. Eu vou dançar, Samara, que é bom se alegrar de tristeza, não adianta, né? Aí, né, seu Valdemar Pereira, dona Anitta também, meu amigo Aleudo e Bernardo, dona Maria Ferrari, gurizada, tá chegando a flor do jardim, velho. Ô, Charles Titiano, um abraço pro Walter lá em Rio do Oeste. Obrigado, Walter, meu amigo Valmarinho.

Aí o tio disse de bem, a tia Ana já mandou o saldo com massa arredar nas cadeiras. Estão fazendo barulho na cozinha, vão derrubar o fogão, velho. Mas cuidado pra não cair o fogão, homem do céu. A dona Vitória e o Chicão também, como é que tá, dona Vitória? Alô, seu amadeu, dona Noemil, pessoal do Capitel, meu amigo Borracheiro e a patroa, como é que tá? O Borracheiro, velho. O Laranjeiro e a dona Tereza lá na Barra do Pinheiro também.

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1: Vamos lá, né? Tempo nublado, deu uma garoa, uma chuva, tempo bem queixado, como diz lá o Toninho Curacar, né? Tá até dando um relâmpago aí, né? Temperatura 18 graus nesse momento. Lembrando que às 18h30 tem a prisão autorizada com Ronaldo Coutinho do Prado. 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
1: Mais que tá.
2: Márcio Pedro.
1: Mais que tá. Eita, eu estava cantando num baile. Vai esquecer. Né? O meu amigo Walter, do pessoal de Valdo S, pediu na rodada aquela. E não tenho amor em casa, vou buscar na rua. Manda pro bebê Enzo e as filhas, né? Alô, volta dando tua voada, hein? Será que vai chover, né? Um abraço. Antes de chover, me avisa aí, tá bom? Deixa eu ver aqui. Pode uma música, Chico Rei, Panal, Vivar Marina, o Gutinho do Mato, hein? Bom dia, senhor Guto do Mato. Ah, não, boa noite,
3: tarde,
1: já.
3: Mano, velho.
1: É boa tarde, homem.
3: Toque aí, amigo de Deus aí do Tibucho.
1: Ô, boa pedida.
3: Manda aí pro seu Nadir.
1: Marraico.
3: O Raio que sumiu do Mato.
1: O Raio faz anos que sumiu.
3: Você mandou?
1: Ah, queimou o Raio.
3: Aí, pô. Patrão Elias, pô.
1: Amém.
3: O Garcia.
1: Tá Gaita, nós sempre.
3: O Preto, pra mulher, pra
1: meia. Aveia.
3: Pra tudo, você povo.
1: Aveia.
3: Aí. Eu tô com o rádio vai no 12 aí.
1: Mais, cara.
3: Errado. Tá pro seu Nadir.
1: Uhum.
3: O Ricardinho na salada.
1: É,
3: sumiu tudo. Matemos de pé na patrola aí, velho.
1: Marcar, cula.
3: Deixa nós amanhecer vivo aí. É uma grande coisa. Meu
1: homem do céu. Do Valeu, momento. Mano, eu, do momento que nós já acordamos vivo, nós já estamos loucos de bom, né? O que você acha, né? E estando acordando vivo, nós estamos loucos, né? Vamos estar, garoto, na cola, compadre negro, bolé a perna, galuxo. E chega cá pro cara, fala, boas-vindas, Martinazzo, meu parente velho, né? Mas já, meu parente velho, né? Já vai ter a quantidade de mulher, depois tô indo embora, depois vai ter amigo de Deus, daqui a pouco tem a hora do anjo também, assim, nós vamos indo vivendo, velho.

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0: Quero mandar um abraço ao amigo Luiz Ricardo. Como é que tá, tio Luiz Ricardo? É meu amigo Xandão, essa aqui é bonita. Faltando 5:18. Eita, mundo velho. Já já vai ter Hora do Anjo, depois vai ter Amigo de Deus, Tô Indo Embora, e assim nós vamos, né?

Mudar isso aqui, o nosso amigo Teixeira tem. Ô, Teixeira, velho, obrigado, meu irmão. Ele tá aí, gosta desse modão, é qual cidade, mulher. Obrigado, Teixeira. Uma tarde e noite boa pra todos nós. Choveu, tem aviso, tá bom? Fique tranquilo, meu amigo, velho. Fique tranquilo, se chover, eu vou avisar, tá bom? 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

0: 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Dia 19, a grande festa do motorista. E nos dias 24, 25 e 26, Capinzal que me dando cobertura também. A festa do Colão de Ouro e também lá do vizinho município de Jaborá. Aô, Muda, velho. Aí tá um minuto, mas 18 horas, né? Isso, já nós vamos então a hora do anjo. Depois nós retornamos com muito mais música bonita. Pra você que tá aí levando de carona, tá em casa, no trabalho, onde quer que esteja.
1: Construir um novo lar.
0: Aô, eu vou levando a vida em você. Ah, calcula se não. E daí?
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0: É, meu compadre Nico, vamos levando a vida, homem do céu. Quanto a vida não leva a nós. Eita, mundão.
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0: E agora?
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0: a vida. Ei, mundão, e a vida me levando.
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Boa noite aos ouvintes da Rádio Capinzal FM, a nossa saudação fraterna de paz e bem. E juntos rezemos a hora do Ângelus. Em nome do Pai, do Filho e do Espírito Santo. Amém. O anjo do Senhor anunciou a Maria e ela concebeu do Espírito Santo. Ave Maria, cheia de graça, o Senhor é convosco. Bendita sois vós entre as mulheres e bendito o fruto do vosso ventre, Jesus. Santa Maria, Mãe de Deus, rogai por nós, pecadores, agora e na hora de nossa morte. Amém. Eis aqui a serva do Senhor. Faça-se em mim segundo a vossa palavra. Ave Maria, cheia de graça, o Senhor é convosco. Bendita sois vós entre as mulheres e bendito o fruto do vosso ventre, Jesus. Santa Maria, Mãe de Deus, rogai por nós, pecadores, agora e na hora de nossa morte. Amém. E o Verbo divino se fez carne e habitou entre nós. Ave Maria, cheia de graça, o Senhor é convosco. Bendita sois vós entre as mulheres e bendito o fruto do vosso ventre, Jesus. Santa Maria, Mãe de Deus, rogai por nós, pecadores, agora e na hora de nossa morte. Amém. Rogai por nós, Santa Mãe de Deus, para que sejamos dignos das promessas de Cristo. Oremos. Infundi, Senhor, em nossos corações a vossa graça, para que, conhecendo pela anunciação do anjo a encarnação de vosso Filho, cheguemos por sua paixão e cruz à glória da ressurreição. Pelo mesmo Cristo, Senhor nosso. Amém. Glória ao Pai, ao Filho e ao Espírito Santo, como era no princípio, agora e sempre. Amém. Glória ao Pai, ao Filho e ao Espírito Santo, como era no princípio, agora e sempre. Amém. Glória ao Pai, ao Filho e ao Espírito Santo, como era no princípio, agora e sempre. Amém. Maria é imagem e semelhança de Deus. A Virgem Maria pode ser vista como o modelo humano que mais se aproxima da verdadeira imagem e semelhança de Deus. Além do mais, ela pode servir como modelo eminente e único de virgem e mãe, porque acreditando e obedecendo, gerou na terra, sem ter conhecido varão, por obra e graça do Espírito Santo, e deu à luz um filho, que Deus estabeleceu primogênito de muitos irmãos. Isto é, dos fiéis, para cuja geração e educação ela coopera com o amor de mãe. Paulo VI, que dera a Maria o título oficial de mãe da Igreja, desenvolveu o tema na exortação apostólica sobre o culto à Virgem Maria. Fala dela como modelo de quem sabe ouvir e acolher a palavra de Deus com fé. Essa é uma missão específica da Igreja, escutar.

acolher, proclamar, venerar e distribuir a palavra de Deus como pão de vida. Maria é intercessora. Nossa Senhora é orante e intercessora. Maria é, além disso, a Virgem dada à oração. Assim nos aparece ela, de fato, na visita à mãe do precursor, quando seu espírito se funde em expressões de glorificação a Deus, de humildade, fé e esperança. Ora, a Igreja, todos os dias, apresenta ao Pai as necessidades de seus filhos, louva sem cessar o Senhor e intercede pela salvação do mundo. Que Nossa Senhora sempre interceda por cada um de nós, junto a seu Filho Jesus, e consagramo-nos a ela. Ó minha Senhora, ó minha Mãe, eu me ofereço toda a vós, e em prova de minha devoção para convosco, vos consagro nesta noite meus olhos, meus ouvidos, minha boca, meu coração e inteiramente todo o meu ser, porque assim sou vossa, ó incomparável Mãe. Guardai-me e defendei-me como filha e propriedade vossa. Amém. Encerramos assim o nosso momento de oração dedicado à nossa Mãe, Maria Santíssima. Ficamos com a paz de Jesus e o amor de Maria. Boa noite, paz e bem.

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9: Comigo mesmo, né? Quero mandar um abraço para um amigo alemão lá no Paulo Lopes. Aqui chove, chove água, sabia, alemão? Boa noite, como é que tá?
14: Boa noite.
9: Tudo bem?
14: Consegue botar a música na programação para nós aí?
9: Olha aí que você quer.
14: Bota um telefone mudo para nós aí.
9: Mas calcula.
14: Boa noite aí para nós aí.
9: Beleza. Aí o pessoal, meu amigo Walter lá de Evaldo Oeste. Obrigado, tio Walter. O pessoal pediu. Tô indo embora. É, tá mudando bonito. Daqui a pouco vai ter amigo de Deus. Daqui a pouco vai ter telefone mudo. E vamos até umas 19, mais ou menos. Pedindo pela vida, um ideal. 18 e 16.

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3: Mas que tal que sim, que não, né? Sempre, sempre a Companhia 102, né? Então já tem amigo de Deus. Vou ter telefone mudo lá pro nosso amigo alemão, né? Ô, alemão, como é que é a história aí? Antes que o alemão vai falar bem do nosso amigo Ito. De novo, bem do nosso amigo Ito. Boa noite, alemão. Tá chovendo aí?
5: Aquela chuvinha que vai e vem, mas tá chovendo desde ontem.
3: Também.
5: Tá esfriando o negócio aí. Tá marcando chuva até quinta pra nós.
3: É, aqui, pra nós também, aqui, alemão. Uhum. Olha aqui, ó, boa noite, Márcio Pedro Jandira Cardoso. Manda uma música pra nós aqui na Vila 7 de Julho, né? Os Pontinhos, do amado. Manda pra minha filha Cauane Cardoso, pros meus netos, né? O Patrick, Fernando Siqueira e Bruna Luana Siqueira. E cadastrando o rancho. Mas que tal, gente? Vai ter uns pontinhos, sim. Vamos lá, amigo de Deus. Já são pericó de mundo. Os pontinhos, de capo, tem a prisão do tempo. Choveu o aviso, viu? Essa aqui é bonita. É amigo de Deus, né? De Osvaldo Reio. Mas que tal?
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1: Mas que tal que sim, que não, né? Companhia 102, né? Meu amigo João da Silva, companheiro, meu amigo Fábio Baldasses, que der tudo certo, ele vai estar com nós também, lá na festa do agricultor, vai lá visitar o nosso stand. Eita, Fábio, velho. Grande amigo sempre. Obrigado, viu, meu gude? Ô, alemão, como é que é a história aí no Paulo Lopes aí, alemão?
2: Não, nosso amigo Ita sem telefone, né?
1: Faz tempo.
2: Fiquei sabendo se tá sem telefone, o homem aí. Mas quando ir pra lá, vou dar um jeito de levar um telefone.
1: É, leva um pedido
2: pra ele lá, pra ele ficar em contato com nós aí.
1: Tá, que é a coisa.
2: Não sofrimento aquele homem sem ter o contato com nós aí.
1: Beleza, meu amigo João da Silva, como é que tá, João?
3: Boa noite, Marcio Pedro, como é que tá o Tauras?
1: Tudo bem, graças a Deus.
3: Cheguei, na verdade, faz hora que cheguei, ó. Mas pensa como um homem bravo que eu tava aqui, ó. Trocando uns encanamentos aqui em casa.
1: Ai.
3: A bacia da pia do banheiro.
1: Meu Deus do céu.
3: Tava num veneno, cara.
1: Mas gargulho.
3: Minha roda foi a seca pra nós ir do Amado Batista. E oferece quem estiver ouvindo um abraço pro amigo aí. Tudo de bom.
1: Beleza. Vamos fazer o seguinte. Eu vou rodar o telefone mudo e depois vou rodar do Amado Batista os pontinhos, que eu sei que tu vai gostar também, mas com certeza. Ó, cadê os cachaceiros aí, João? Cadê, homem? Alô, tio Nadir, já pode tomar, tá na hora. Alô, cara, Mano Garcia já chegou em casa, mano velho, um abraço. Vamos que vamos, dele já vai ter a música, a dona Jandira Cardoso, é Cauã. Alô, cara, não, daqui a pouco a previsão do tempo, choveu o aviso.

0: Olha aí, né? Amado mais amado Brasil, Amado Batista. Ei, caba no mundo é um osso pontinho, né?
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0: Vamos lá, né? Final de tarde, já início de noite, né? De tempo estável, chuva, garoa, trovoada em alguns pontos, temperatura 16 graus nesse momento. Coutinho vai contar pra nós como é que vai se comportar o tempo, então, pra amanhã, né? Isto, amanhã, esse momento, uma garoa bem fininha, né? Amanhã, né? Que é quarta, aquele aqui, tipo final de semana, Coutinho, já que nós temos a 20ª edição da Festa do Agricultor de Capinzal. Conta pra nós aí, Coutinho, nome dos produtos com macia da alegria. Boa noite, Coutinho.
2: Boa noite. É, o tempo segue aí com condição de chuva, trovada, período de melhora nessa quarta. Pode ter chuva forte, alguma coisa mais severa, pontual. Na quinta também, alguma chuva na madrugada, amanhã, melhorando à tarde e noite com bastante frio. E tem frio forte no decorrer ali da sexta, sábado e domingo. Sexta e sábado, várias áreas de pomar terão mínimas abaixo de zero. Talvez 2, 3 negativo, pelo menos. E à tarde alivia um pouco. No domingo, menor chance ou mais isolado. Da Climatera, Ronaldo Coutinho.
0: Ok, né? Obrigado, Coutinho. E volta amanhã dentro da nossa programação do Jornal 102, né? 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

0: Vamos lá, são 18h37. 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É o ladinho do cemitério do Lacerdopes. 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

0: Alô, Mundão 18 com mais 40, 20 mais 19, já, né? Vamos pegando, né, meu amigo Délcio Borges, como é que tá o senhor? Tudo bem, senhor
1: Délcio? Boa noite, Marcelo.
0: Boa noite, é chove aí ou não?
1: Tava apurado aí na Lida Leite, que não dá tempo de mandar áudio.
0: Não é fácil,
1: agora,
0: né?
1: Agora deu uma parada aí, não pude mandar. Manda uma da Bruninha aí pra nós, beleza? Um abraço pra todo mundo que escuta o programa aí.
0: Meu amigo, você também. João Maria, como é que tá o senhor, João Maria? Tudo bem?
2: Meu amigo, tudo tranquilo?
0: Tudo
2: vamos
0: bem.
2: Vamos rodar pra nós, casamento do Doralice hoje. Hoje já, mano, é a Tchaca, a esposa Bruna, e de nós dormimos à frente do quanto é.
0: Beleza.
2: João Maria da Filha. Beleza,
0: meu amigo. Valeu, meu amigo. Mano, Garcia, então vai sair uma sopinha por aí, mano, velho. Como é que tá? Mas tamo bem.
3: Tá tudo certo.
0: Mas que coisa
3: já
0: boa.
3: Já faz um tempinho, tô em casa aí, mas passei no mercado.
0: Ah, né? Sempre tem, né?
3: Fazer uma sopa, né?
0: Opa.
3: Já que a minha amada não...
0: Bem, beleza.
3: Não tá aí pra me ajudar, tem que se virar, tem que
0: mas
3: pegar,
0: uma hora né? Vai, uma hora vai.
3: O mano roda pra nós aí, o porão do meu nono aí, falei pra toda essa turma da sintonia do teu programa.
0: Eita,
3: aí, que Deus
0: mano.
3: Nossa Senhora, parece que abençoe a nossa
0: amém,
3: noite.
0: Amém, amém.
3: E pra vocês dar a
0: já tá abençoando.
4: Pra gente lembrar junto como é...

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Olá, esse é o João Maria. Assim toca meu compadre Nego, vem lá no Idechim, mas meu compadre Nego. Alô, meu amigo Fábio Baldassi, já tá por casa, homem do céu. Pega pleno, tá cansado, eu sei que dá uma dança, marca. Ei, o João Maria, pega banho, homem. Mais ou menos assim, homem do céu. É, mano, Garcia, se não tiver pleno, pega uma vassoura mesmo, mas não, somos da moda antiga, somos da cepa velha ainda, né? Ei,

0: Mas que tal, né, João Maria? Vai ser levantão, pô, da Serra Capão. Tá chegando aí do Eduardo Neto, num garpão 102 com chuva. Louco de bueno de especial. Boa noite, Tchaca. Como é que tá, amigo? Você tá bem?
1: Na
0: sola da bota, nas palmas da mão. Mas já, Júlia, aham. Sola da bota, nas palmas da mão. Eita,

Aí, né, na sola da bota, nas palmas da mão, de que jeito que tem a Mariana Véia. Bom, chegando ao final de mais um programa, um abraço, gurizada. Obrigado, que eu não consegui atender todos. Mas perdoe, amanhã tem mais, 4:30, tamo de volta, tá bom? Mas que tal, compadre velho? Faltando 3:19. Já tá chegando aí pelo garpão, né? Pedro Eduardo Neto, com um garpão 102, perdendo também pela vida. Um abraço. E sempre lembre, né? Se Deus é por nós, quem é contra nós? Teixeira, pega a prenda e dança, homem do céu. Você também é metido a dançador também, amigo?

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2: Boa tarde, queridos filhos e filhas, nessa terça-feira, como fazemos toda terça, mas nessa semana de modo especial, rezando pelos doentes. Tem alguém que você sabe que está doente, um colega de trabalho, alguém da família.

0: poderosa, intercessora. Jesus, por intercessão de Nossa Senhora nesta tarde, nós queremos colocar e pedir que a tua mão se estenda sobre os doentes. Principalmente, Senhor, nas minhas enfermidades e nas enfermidades daqueles cujos nomes apresento agora. Diga os nomes. Jesus, que passaste pelo mundo fazendo bem, tocai nas feridas, amenizai a dor, tirai a ansiedade. Esteja ao lado dos que sofrem, santificai-os, Senhor. Que os remédios que foram prescritos cumpram a sua função. Abençoai os que cuidam dos doentes e protegei-os com tua mão poderosa. Nossa Senhora, Mãe de Jesus e nossa Mãe, como fruto desta Ave Maria, olhai pelos doentes que mais precisam nesta tarde. Ave Maria, cheia de graça, o Senhor é convosco. Bendita sois vós entre as mulheres, e bendito é o fruto do vosso ventre, Jesus. Santa Maria, Mãe de Deus, rogai por nós, pecadores, agora e na hora de nossa morte. Amém. Nossa Senhora, intercedei a teu Filho por todos os doentes. Nossa Senhora, rogai pelos que sofrem. Amém.
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1: Capinzal FM, a hora certa. São 19 horas, mais 6 minutos.

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1: Segurizada, boa noite a todos. Hoje, terça-feira, dia 30 de junho de 2026. Sejam muito bem-vindos. Eu me chamo Pedro Antônio Toaldo Neto e tô chegando para comandar o meu, o teu, o nosso Galpão 102.
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1: Com a direção de Rádio Luiz Pedro Escarton.
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1: Não é de muito perto que eu venho vindo e é pra bem longe é que eu vou. Eu chego quando anoitece, quando amanhece, eu já não estou. Agradecendo mais do que imensamente a Deus por me dar esses pertences de ter alma gauchesca em sangue catarinense. 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Agradecendo também ao Grupo G e ao tio Boris Barbearia. Brisada, quenta tua água, prepara teu mate, aumenta o volume do rádio, que nesse último dia do mês de junho eu tô chegando pra começar bem lançamento. Hermanos Guedes, Maria Louca, diretamente de Portugal, canta pra nós.

0: Vem terminando Maria Louca, eu trago pra vocês César Oliveira, Rogério Villagrán, Romance do Mascarado.
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Quero mandar um abraço especial por aqui, aproveitar um momento. Um abraço especial, tá ligadito conosco lá no Vidal Ramos, a Cláudia, a Tia Nena, a Vanessa, a Rayane, a Flora, a Ana Clara, quem mais? O João Lucas, a Mari, então todo mundo ligadinho conosco. Um abraço especial para vocês, nossos ouvintes de fim de tarde. Eu quero deixar por aqui também um abraço especial pro meu amigo Barro Preto, também para sua esposa Celonídia Azeredo. Abraço especial, tão nos agradecendo. Vai um abraço, agorizado, que nos agradecia. É, o Barro Preto, um abraço especial. 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Quero mandar um abraço especial aqui, um abraço especial meu amigo Gustavo Pires, tá ligadito conosco. Um abraço especial pra ti, pra tua esposa, também pra tua nenê. Um abraço especial, meu amigo, por aqui também, tem mais gente conosco, ligado conosco. Boa noite, seu Sérgio Corrêa, tudo tranquilo e sereno que nem cavalo de moreno. Como é que temos, doutor? Bom, vamos atracando, Pedro, estamos na escrita ouvindo o seu programa, eu, a Leonea, a Marina, aqui em Joaçaba. Se eu li errado o nome ali, você me perdoe, beleza? Estão ligaditos conosco lá, né, Joaçaba? Então vai, um abraço especial pra vocês. Vamos atracar uma música bem boa aqui pra vocês. Vamos trazendo um assim no osso do peito com Os Mateadores logo depois. Cachorro que come ovelha com João Luiz Correia. E após, Joca Martins e a Vida de Tropeiro vem chegando.

Aproveitar o momento, quero mandar um abraço especial pro meu amigo Tatu, tá ligadito conosco lá no Pinheiro do Meio. Então vai pra ti essa aqui mesmo, os mateadores assim no osso do peito.

0: César Menotti e Fabiano, essa nossa vida de cantor é uma vida de tropeiro.
1: É isso mesmo, Joca Martins. E vamos tropeando canções por essa vida.

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9: 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Por aqui, quero mandar um abraço especial meu amigo Valdomiro da Rosa, o seu Valdomiro. Ó, hoje eu pego o teu contato, nós vamos prosear de perto. Como é que temos, doutor?
10: Bueno. Tudo beleza. Eu vou dormir da Rosa, a construtora Rosa. Esse Rosa bem botão na escuta aí, ó. Inauguro. Beleza, Rosa, próxima pra nós aí. Aqui estamos descansando, que agora esses calorão aí, esse sol aí que tá dando aí, tá matando, gente. Virar o vento, chove de novo, né? Se virar o vento.
9: Só se virar o vento.
10: Eu moro aqui no Pinheiro Baixo.
9: Ah, você tá morando em Pinheiro do Baixo agora, Valdomiro? Achei que você tava peleando ainda, tava morando ali na Lauro Miller. Mas um abraço especial pra ti, tá ligadito conosco, então. Vamos de lá, né? Vamos de lá. Um abraço especial também, meu amigo Celso Sur, tá ligadito conosco. Um abraço, Dom Celso. Vai de lá, ele me pediu de casa, eu vou trazendo depois os monarcas e o sistema antigo pro seu Valdomiro.

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4: 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Segurizado, 8 horas mais 3 minutos. Quero mandar um abraço especial pro meu amigo Fernando Tenuti, tá ligadito conosco. Boa noite, tamo na escuta, manda uma moda pra nós, deixa pra nós, vamos atracar essa daí. Eu não consigo rodear sertanejo, mas vou estar te trazendo um disposto. Vendeu lá o chacreiro, canta pra nós.

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Segurizado, desafio do Grenal, Cheirinha, Maria Terezinha, né? Eu quero aqui divulgar uma cachorra que está sumida há 15 dias, né? É, a Belinha está desaparecida há cerca de 15 dias. Ela é muito amada, estão com muita saudade. É uma fêmea de porte médio, é uma beagle tricolor, desapareceu na Barra do Leão, em Campos Novos. Se você viu a Belinha, alguma coisa, entre em contato no 49999967295. Sua ajuda pode trazer a Belinha de volta para casa. Um abraço aí especial, meu amigo Vitor Luatito está comigo. Abraço especial pra ti.

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9: Segurizado, quando são 8 horas mais 48 minutos por aqui, me despeço agradecendo mais do que imensamente a Deus por me dar esses pertences de ter alma gauchesca em sangue catarinense. 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Segurizado, um abraço especial para vocês. Amanhã eu tô de volta, venho trazendo o Júlio de Acaba.

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0: vai se apagando a chama no galpão, mas fica aceso o calor no peito e no coração. Por aqui ficamos mais uma edição do Galpão 102. Converso, conto e verdade, música nativista, prosa boa e saudade. Desejamos a ti, vivente, uma noite abençoada e que na próxima ronda a escuta seja retomada.
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3: Olá, boa noite.
4: Boa noite para você.